0: tratamento em cirurgias minimamente invasivas. O Ministério da Saúde vai repassar 129 milhões de reais em parcela suplementar para o Hospital de Amor. O vice-presidente Geraldo Alckmin falou sobre a importância da instituição.
1: A gente vê no Brasil inteiro o Hospital do Amor fazendo prevenção, diagnóstico, tratamento e pesquisa, treinamento de robótica, você poder atender à distância, telecirurgia.
0: Também foram anunciadas medidas para fortalecer o tratamento contra o câncer. O investimento total é de 2,2 bilhões de reais, recursos que serão empregados em novas tecnologias, equipamentos e medicamentos. De acordo com o ministro da Saúde, Alexandre Padilha, a medida beneficia 112 mil pacientes no tratamento de 18 tipos de câncer, como mama, pulmão, leucemia, ovário e estômago.
2: 23 novos medicamentos que o povo não tinha acesso pelo SUS. Tem medicamento que custa 25 mil por mês. Agora é de graça, pelo SUS, como direito às pessoas.
0: Também foi garantido o financiamento para a cirurgia de reconstrução mamária na rede pública, o que amplia o custeio do setor com um investimento estimado em mais de 27 milhões de reais por ano. Além disso, foi implantada uma tabela específica para o financiamento da cirurgia robótica oncológica na rede pública. O presidente Lula destacou que os investimentos elevam a qualidade dos serviços públicos de saúde.
3: O SUS está provando que aquilo que é público, quando é feito com respeito, quando é feito com dignidade e quando é feito com justiça, aquilo que é público é muito melhor. É garantir que todo mundo, sem distinção, tem que ser tratado com dignidade e com respeito em qualquer lugar desse país.
0: No evento também foi anunciada a compra de 80 novos aceleradores lineares para ampliar em 25% a oferta de radioterapia em um ano e a entrega de veículos para o transporte de pacientes por meio do programa Agora Tem Especialistas Caminhos da Saúde. São 15 veículos do programa, além de 22 ambulâncias do SAMU e uma unidade móvel odontológica. De Barretos, em São Paulo, Luciana Colares de Holanda.
4: E uma esperança para pacientes que enfrentam a batalha contra o câncer.
5: O governo do Brasil investe também em tecnologia para a produção de medicamentos para a rede pública de saúde.
4: A medida vai ampliar o acesso e proporcionar mais sobrevida aos pacientes.
6: A descoberta de um câncer avançado mudou completamente a vida da comerciante Tereza Ferreira. O diagnóstico de câncer de pulmão veio em 2018, acompanhado de medo e incertezas. Depois da quimioterapia, surgiu uma nova alternativa, a imunoterapia com um medicamento moderno, capaz de estimular o próprio organismo a combater a doença.
7: Eu fiz um ciclo de quimioterapia, deu muito resultado, e aí fiquei só com a imunoterapia. E aí foi dando certo, e com isso já ganhei 7 anos, né?
6: O tratamento teve uma resposta satisfatória. Hoje, Tereza está sem evidências do tumor e leva uma vida normal. A experiência mostra o impacto da imunoterapia, considerada uma das estratégias mais avançadas no combate ao câncer. Conhecido comercialmente como Keytruda, o medicamento age de forma diferente da quimioterapia tradicional. Em vez de atacar diretamente o tumor, ele estimula o sistema imunológico a reconhecer e combater as células cancerígenas. Isso pode aumentar a eficácia do tratamento e, em alguns casos, reduzir efeitos colaterais, como explica Clarice Baldotto, presidente da Sociedade Brasileira de Oncologia Clínica.
8: Ele mudou a história da oncologia, eu diria assim, essa classe de medicamentos, principalmente para alguns tumores, como o melanoma, que é um tumor de pele bem agressivo, que a gente tinha pouco tratamento, câncer de pulmão, e mais recentemente para vários outros tipos de tumores, como câncer de mama, câncer de esôfago, câncer de cabeça e pescoço. Então, hoje, muitos tipos de tumores, o paciente se beneficia em utilizar essa classe de medicamentos isolada ou, às vezes, até combinada com outros tratamentos, como a própria quimioterapia.
6: Agora, essa tecnologia de ponta pode chegar a mais pacientes da rede pública. O governo do Brasil firmou uma parceria para a produção 100% nacional do medicamento, indicado para até 18 tipos de câncer.

0: O acordo prevê a transferência de tecnologia para o Instituto Butantan, que passará a produzir o medicamento no país para distribuição pelo Sistema Único de Saúde. Um avanço para o tratamento universal, disse Fernanda de Negri, secretária de Ciência, Tecnologia e Inovação do Ministério da Saúde.
1: A expectativa é que haja uma transferência de tecnologia da empresa detentora da tecnologia para o Instituto Butantan, e neste tempo o Instituto Butantan vai começar a aprender a fazer essa molécula e começando a produzir no Brasil.
0: Na rede privada, o custo do Keytruda pode chegar a cerca de R$ 27 mil por dose, o que limita o acesso. Com a produção nacional e a oferta pelo SUS, a expectativa é ampliar o tratamento e baratear o custo. Para pacientes como Tereza Ferreira, a chegada desse tratamento à rede pública representa mais do que inovação. É a possibilidade de ampliar o acesso a uma terapia que pode prolongar a vida e trazer esperança para quem enfrenta a batalha contra o câncer.
2: E acho maravilhoso todo mundo poder ter acesso a isso.
0: Hoje, a terapia já é usada no SUS para casos de melanoma, mas a expectativa é ampliar o acesso para outros tipos da doença. A ampliação depende da avaliação técnica da Comissão Nacional de Incorporação de Tecnologias no SUS, que já está em análise. Reportagem Pablo Mundim.
3: Está em débito com o FIES tem uma grande chance de sair do vermelho.
4: Até o fim do mês, o programa Desenrola FIES oferece descontos de até 99% nas dívidas.
3: E nos primeiros dias de adesão, muitos estudantes já aproveitaram as condições e foram negociados mais de R$ 1 bilhão em 24 horas.
5: Mais de 22 mil beneficiários do Fundo de Financiamento Estudantil já negociaram as dívidas nesta nova etapa do Desenrola FIES. Apenas nas primeiras 24 horas foram mais de R$ 1 bilhão e 300 milhões de reais negociados. A adesão começou na última quarta-feira. Mais de 1 milhão de alunos podem ser beneficiados com os descontos. O ministro da Educação, Leonardo Barchini, explica como participar.
6: E quem pode participar? Estudantes com contratos firmados até 2017 e que estavam em fase de pagamento em 4 de maio deste ano. A negociação pode ser feita até 31 de dezembro deste ano. Para fazer essa renegociação, você tem que entrar no site ou no aplicativo do seu banco, quer na Caixa Econômica Federal ou no Banco do Brasil. É uma nova oportunidade para você renegociar o seu débito, alívio no seu bolso, alívio no bolso dos brasileiros.
5: O FIES é uma das principais políticas públicas de acesso ao ensino superior privado no Brasil. O programa oferece financiamento para cursar graduação em instituições avaliadas positivamente pelo MEC. O Desenrola FIES visa ajudar milhares de estudantes a reorganizarem a vida financeira e seguirem com os projetos acadêmicos e profissionais. As condições variam conforme o perfil do estudante e o tempo de atraso no pagamento. Para quem está em dia ou com atraso de até 90 dias, a opção é quitar integralmente o financiamento, com 12% de desconto. Quem tem débitos vencidos há mais de 90 dias pode quitar o financiamento com desconto total nos encargos e redução de 12% no valor principal. Também tem a opção de parcelar tudo em 150 vezes, sem juros nem multas. Mas os descontos são maiores para quem está inadimplente há mais de 360 dias. O abatimento pode chegar a 99% no caso de quem participa do Cadastro Único para programas sociais do governo federal. Para renegociar, basta acessar o aplicativo do banco em que o contrato foi firmado, clicar na aba Renegociação do FIES e seguir os passos. Reportagem Graziela Mendonça.
4: E a partir de segunda-feira, 25 de maio, os trabalhadores vão poder consultar o saldo do FGTS disponível para uso no novo Desenrola.
3: A iniciativa permite utilizar até 20% do saldo do fundo de garantia ou até R$ 1.000, o que for maior, para renegociar dívidas em atraso.
4: Depois da consulta, as instituições financeiras vão ter até 30 dias para formalizar os contratos e registrar as informações junto à Caixa Econômica Federal.
3: Após a validação, o valor será transferido diretamente para o banco responsável pela renegociação.
4: Interesse num assunto, habilidades, notas, tudo isso pode influenciar na hora de decidir qual curso fazer no ensino superior.
3: Mas é preciso ficar atento também na escolha da instituição de ensino. Antes de se matricular, confira se a faculdade está regularizada.
7: Medicina, Direito, Engenharias, a lista de cursos superiores é grande e a responsabilidade na hora de escolher também. É preciso ficar atento sobre onde vai estudar. A instituição de ensino superior escolhida

0: tem que ser reconhecida pelo Ministério da Educação. Caso contrário, o diploma não terá validade no mercado de trabalho. Além disso, é importante saber a nota do curso, que é dada pelo MEC. A pasta realiza ciclos de avaliações contínuos e examina quesitos como o desempenho dos estudantes, infraestrutura da instituição e formação dos professores. Cursos com notas baixas podem sofrer punições, reduzir turmas ou até fechar, caso continuem sendo mal avaliados. Saber a modalidade, se presencial ou não, também é necessário. Todas essas informações são públicas e devem estar nos sites das instituições de ensino. Os estudantes também podem realizar a consulta pelo EMEC. O sistema reúne informações sobre todas as graduações oficiais do país. Em caso de dúvidas ou problemas, procure a ouvidoria da faculdade ou a plataforma fala.br. Márcia Fernandes para a Voz do Brasil.
1: Garantir o cuidado das crianças para que as mães possam trabalhar e estudar.
2: Esse é o foco das cuidotecas, espaços públicos e gratuitos que oferecem lazer, alimentação e proteção para crianças de 3 a 12 anos, principalmente no período noturno.
1: O programa é uma alternativa segura para os horários em que as creches tradicionais já estão fechadas.
2: Até 2028 serão instaladas mais de 295 cuidotecas no país.
1: O Ministério do Desenvolvimento e Assistência Social, Família e Combate à Fome anunciou que até 2028, 295 cuidotecas vão ser implementadas em todo o território nacional, em 25 estados e o Distrito Federal, com presença em 204 municípios. As cuidotecas são espaços noturnos que recebem crianças com ou sem deficiência de 3 a 12 anos para que seus responsáveis, na maioria mulheres, possam trabalhar, estudar ou se qualificar profissionalmente. Ao todo, já foram implementadas 101 cuidotecas temporárias ou permanentes. Ministro Wellington Dias, do Desenvolvimento e Assistência Social, Família e Combate à Fome, destacou o papel deste novo instrumento social na vida dos cidadãos.
3: As cuidotecas nas universidades, nos institutos federais, no âmbito acadêmico, ela também nos municípios e instância de participação social, representa uma inovação nas políticas públicas brasileiras. Elas criam condições reais para que muitas mulheres permaneçam e avancem em sua trajetória.

0: não tem recurso para atender as nossas filhas, né?
1: A secretária nacional de Cuidados e Família do MDS, Laís Abramo, apresentou dados que evidenciam a relevância de cuidotecas na busca pelo desenvolvimento acadêmico e profissional de adultos, sem deixar de lado o cuidado com as crianças.
2: Hoje, entre os jovens que não concluíram o ensino médio, 9,5% pararam de estudar ou nunca estudaram pela necessidade de cuidar da casa, dos filhos, filhas ou outros parentes. Essa também é a principal razão pela qual 34% das mulheres que estão fora do mercado não conseguem nem sair para procurar um emprego ou nem poderiam aceitar um emprego caso lhes fosse oferecido, é pela mesma razão. Essa proporção é maior para as mulheres negras, 37,6%, em comparação com as brancas, 29,3%.
1: Ao todo, já foram implementadas 101 cuidotecas temporárias ou permanentes. Reportagem Érica Brás. Empresas brasileiras exportadoras afetadas pela instabilidade internacional podem contar com o apoio do Plano Brasil Soberano.
3: São 21 bilhões de reais, sendo 15 bilhões do governo do Brasil e outros 6 bilhões do BNDES, o Banco Nacional de Desenvolvimento Econômico e Social.
4: O BNDES, Banco Nacional de Desenvolvimento Econômico e Social, abriu nesta sexta-feira o protocolo para que o setor produtivo do país possa solicitar crédito dentro do Plano Brasil Soberano. O objetivo da nova etapa do plano é apoiar empresas brasileiras de setores relevantes para a balança comercial nacional. O Brasil Soberano também visa apoiar as empresas exportadoras e seus fornecedores afetados pela instabilidade internacional, seja por causa dos conflitos no Oriente Médio, seja por causa das medidas tarifárias impostas pelo governo dos Estados Unidos. Tem direito ao crédito empresas dos setores de siderurgia, fertilizantes, móveis, automotivo, têxtil, farmacêutico, equipamentos eletrônicos, informática e minerais críticos, entre outros. Ao todo, estão disponíveis 21 bilhões de reais, sendo 15 bilhões do Fundo de Garantia à Exportação e mais 6 bilhões em recursos do BNDES, como explica o diretor de Desenvolvimento Produtivo, Inovação e Comércio Exterior do banco, José Luiz Gordon.
5: O programa tem um foco muito estratégico de impulsionar os investimentos no Brasil, ajudar as empresas a ganharem novos mercados de exportação, e são 21 bilhões colocados para ajudar o setor industrial a investir no capital de giro e a enfrentar tanto as adversidades como criar uma base produtiva mais robusta para que o Brasil tenha mais soberania e possa gerar mais emprego e renda.
4: Para saber como solicitar o crédito e todas as informações sobre o plano, inclusive as condições de financiamento, você pode acessar o site bnds.gov.br/Brasil Soberano. Reportagem André de Barros Lima.
1: Um gigante de mais de 2.000 quilômetros, o Rio São Francisco banha 5 estados e cerca de 30 milhões de pessoas dependem diretamente das suas águas.
3: Para assegurar o futuro do Velho Chico e garantir água a quem mais precisa, foram anunciados novos investimentos para revitalização ambiental, segurança hídrica e recuperação de bacias nas regiões do São Francisco e Parnaíba.
6: Na nascente histórica do Rio São Francisco, o ministro Valdez Góes conheceu de perto o berço do Velho Chico no Parque Nacional da Serra da Canastra, em Minas Gerais. O rio tem um papel fundamental para a segurança hídrica do semiárido brasileiro. As águas que nascem lá percorrem mais de 2.000 quilômetros e levam desenvolvimento para o coração do sertão nordestino. Hoje, mais de 30 milhões de pessoas são beneficiadas com as águas do Velho Chico. As obras de recuperação da estrada de acesso à nascente do Rio São Francisco, na cidade de São Roque, Minas Gerais, estão sendo realizadas para melhorar a trafegabilidade e fortalecer o turismo sustentável na região, como garante o ministro da Integração e do Desenvolvimento Regional, Valdez Góes.
7: Desafiadora, porque quem conheceu a estrada da Serra da Canastra antes dessa obra sabe que a caixa dela era bem estreita. Nós temos ali de 6 a 7 metros de extensão, uma obra com toda a segurança.

0: proteção de encostas, com drenagem, com preparação do solo, para ter uma vida útil realmente longa.
1: Valdez Góes também ressaltou o papel estratégico do Rio São Francisco para a segurança hídrica do país e defendeu a continuidade das políticas públicas voltadas à revitalização das bacias hidrográficas e o acesso à água.
0: Nós temos em torno de 2,6 bilhões de reais da conta Furnas e da conta São Francisco Parnaíba destinada a projetos de revitalização de bacias em Minas Gerais. Um impacto positivo não só para Minas, mas para todo o Brasil.
1: O ministro Valdez Góes também assinou contratos para ações de recuperação hidroambientais em Pilão Arcado, na Bahia, e Petrolândia, em Pernambuco. As iniciativas somam 9,5 milhões de reais em investimentos voltados à recuperação de microbacias e ampliação da disponibilidade hídrica para comunidades locais. Reportagem Cleide Lopes.
2: A utilização do caça F-39 Gripen em um exercício conjunto da Força Aérea Brasileira com outras aeronaves marcou esta semana uma nova etapa na integração para a defesa aeroespacial do Brasil.
3: O caça Gripen é a aeronave mais moderna da frota brasileira e este ano teve a primeira unidade produzida totalmente em solo brasileiro, numa parceria com a empresa sueca criadora do modelo.
4: O principal destaque dessa edição é a participação inédita do caça F-39 Gripen, considerado atualmente a aeronave de combate mais moderna da FAB. Essa é a primeira vez que o modelo é empregado no exercício, marcando uma nova etapa no processo de integração do caça ao sistema de defesa aeroespacial brasileiro. O treinamento é conduzido de forma conjunta pela FAB, pela Marinha do Brasil e pelo Exército Brasileiro, com o objetivo de aprimorar a integração entre as Forças Armadas em cenários de alta complexidade. O diretor do exercício conjunto, Brigadeiro do Ar Paulo César Fischer da Silva, traz mais detalhes.
5: A gente tem a oportunidade de um cenário mais complexo, conseguimos inserir a parte de antiaérea, além da parte de salto operacional, que é muito interessante porque cria um cenário tático totalmente diferenciado para os nossos pilotos poderem realizar essa capacitação das novas táticas, técnicas e procedimentos que são utilizados no âmbito da aviação.
4: Segundo os organizadores, o exercício busca fortalecer a capacidade de resposta em situações de crise, além de aperfeiçoar operações aéreas e terrestres coordenadas. As atividades incluem missões de defesa aérea, escolta, reconhecimento, evacuação aeromédica, defesa cibernética e transporte de tropas e cargas. A operação também serve para testar procedimentos, treinar militares e elevar o nível de prontidão operacional das unidades participantes. A base aérea de Anápolis é considerada uma das estruturas estratégicas mais importantes da Força Aérea Brasileira para operações de defesa aérea e emprego do poder de combate no país. Reportagem Gabriel Pinheiro.
2: Serviços no Brasil avançou 3% em março desse ano em comparação com março de 2025, segundo pesquisa do IBGE.
3: O destaque foi o setor de informação e comunicação, com alta de 7,9%, impulsionado por telecomunicações, tecnologia da informação e serviços digitais.
2: Já em comparação com o mês anterior, fevereiro, o setor recuou 1,2%.
3: Ainda assim, opera 18,2% acima do nível pré-pandemia.
2: Do governo do Brasil.
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2: Da produção da empresa Brasil de Comunicação.
3: Fique agora com as notícias do Poder Judiciário e do Congresso Nacional. Uma boa noite e bom fim de semana.
2: A gente volta na segunda-feira. Boa noite pra você e até lá.
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7: STF autoriza a operação contra esquema de fraude e sonegação fiscal no ramo de combustíveis no Rio de Janeiro.
8: STJ admite remissão pelo Enem para preso que já tinha diploma superior.
7: Neste fim de semana, quatro cidades realizam novas eleições.
8: Boa noite, eu sou Marcela Luiza.
7: E eu sou Walter Lima.
8: Supremo Tribunal Federal autoriza a operação da Polícia Federal contra esquema de fraude e sonegação fiscal no ramo de combustíveis no Rio de Janeiro.
7: A decisão é do ministro Alexandre de Moraes. Repórter Fernanda Porto.

0: investigar os negócios da Refit, a antiga refinaria de Manguinhos, diante de suspeita de fraudes fiscais. O grupo é considerado um dos maiores devedores de impostos do país. Entre os alvos está o ex-governador Cláudio Castro, acusado de proteger e favorecer os interesses do grupo Refit. Também é alvo da operação o empresário Ricardo Magro, dono da empresa. Diante da gravidade do caso, também foi solicitada a inclusão do nome dele na difusão vermelha da Interpol, a lista dos mais procurados do mundo. A operação dessa sexta-feira também estipulou o bloqueio de cerca de 52 bilhões em ativos financeiros e a suspensão das atividades econômicas das empresas investigadas.
1: O ministro do STF, Flávio Dino, determinou a abertura de uma nova frente de análise para apurar suspeitas de irregularidades na destinação de emendas parlamentares para projetos culturais.
2: As informações foram apresentadas pelos deputados Henrique Vieira e Tabata Amaral. Repórter Judite Aragão.
3: No despacho assinado nesta sexta-feira, o ministro Flávio Dino afirma que os fatos narrados pelos parlamentares podem indicar, em tese, o descumprimento de decisões anteriores do Supremo relacionadas à transparência e rastreabilidade das emendas parlamentares. O despacho cita que, se comprovadas, as irregularidades poderiam comprometer a efetiva entrega de bens e serviços à sociedade em afronta ao artigo 165 da Constituição Federal.
1: STJ admite redução do tempo de pena a preso aprovado no Enem, mesmo que já tenha diploma de curso superior.
2: Essa decisão uniformiza o posicionamento da corte sobre o tema. Fátima Uchoa.
4: A sexta turma negou o benefício a um preso, mas como a quinta turma tinha entendimento oposto, reconhecendo que a escolaridade anterior não impede o benefício, a defesa interpôs embargos de divergência. Ao resolver a divergência, a terceira sessão do STJ fixou a tese de que a escolaridade prévia do preso não impede a remissão, pois tal limitação não está prevista na lei de execução penal. O ministro relator Ribeiro Dantas sustentou que é possível a interpretação extensiva do artigo 126 dessa lei para favorecer o apenado quando se trata de remissão por estudo, especialmente porque o objetivo da execução penal inclui a ressocialização.
1: Neste fim de semana, quatro cidades realizam novas eleições.
2: Elas ocorrem devido à perda dos mandatos dos eleitos em 2024. Fábio Ruas.
5: Eleitoras e eleitores de Brejo Alegre em São Paulo e das cidades de Itaú e Ouro Branco no Rio Grande do Norte voltam às urnas neste domingo para eleger novos prefeitos e vices. Em Melgaço, município no arquipélago do Marajó, no Pará, a renovação será em todas as 11 cadeiras da Câmara de Vereadores. Em todas as votações deste domingo, quem vencer vai cumprir mandato até o dia 31 de dezembro de 2028.
1: Justiça do Trabalho e CNJ levam serviços gratuitos ao arquipélago do Marajó.
2: Os atendimentos acontecem de 18 a 22 de maio. Larissa Batista.
6: Anota aí, você trabalhador, trabalhadora, pode fazer a carteira de trabalho, entrar com o pedido de abono salarial e de seguro-desemprego. E pode até entrar com ações para a garantia de direitos. Entre 18 e 22 de maio, o mutirão vai levar tudo isso, de graça, a moradores dos municípios de Breves e Portel, na ilha do Marajó, no Pará. E a população vizinha, em Melgaço, também será atendida.
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1: Uma boa noite.
2: Bom fim de semana e até segunda-feira.

0: Está no ar o Jornal do Senado.
1: Eu sou Paula Groba.
2: E eu sou Ricardo Nakaoka.
1: E estes são os destaques de hoje do Jornal do Senado, que começa agora.
2: Senado vai analisar projeto que autoriza restituição do imposto de renda como garantia de empréstimo.
1: Avança projeto que destina parte da

0: arrecadação das loterias a lares de idosos.
1: Comissão debate uso de imagens de flagrantes para combater crimes no comércio.
0: Boa noite.
2: Boa noite.
0: Quem tem dinheiro a receber da restituição do imposto de renda poderá usar esse valor para conseguir crédito antecipado nos bancos.
1: Um projeto que começa a ser analisado pelo Senado autoriza a restituição como garantia para empréstimos. A ideia é permitir que o contribuinte receba o dinheiro antes do calendário da Receita Federal e use os recursos da forma que considerar mais vantajosa. A reportagem é de Alexandre Campos.
3: A ideia do projeto é simples. A instituição financeira antecipa o dinheiro ao contribuinte deduzido os valores com encargos e juros que deverão constar claramente em contrato e passa a ter direito de receber a restituição no lugar dele na data do calendário divulgado pela Receita. Autor do projeto, o senador Plínio Valério, do PSDB do Amazonas, afirmou que em 2025 foram pagas quase 22 milhões de restituições que, somadas, correspondiam a cerca de 40 bilhões de reais. Ele explicou que ao anteciparem o recebimento desse dinheiro a que tem direito, por meio de contratos de empréstimo com os bancos, os contribuintes poderão usá-lo para quitar uma dívida mais cara ou comprar um bem em condição mais vantajosa.
4: A gente quer assim surgir uma nova possibilidade, uma nova opção para que as pessoas possam utilizar o seu imposto de renda de forma como queira, que ele beneficie e não apenas o Estado.
3: Pelo texto, o valor do empréstimo com a instituição financeira não poderá ser superior ao indicado na restituição pela Receita. Se eventualmente ultrapassar, o contribuinte continuará responsável pelo pagamento do saldo remanescente. Se for menor, o total que exceder será devolvido a ele na data da restituição.
0: E o dinheiro arrecadado com multas ambientais poderá ajudar no resgate e cuidado de animais abandonados em todo o país.
1: A Comissão de Assuntos Econômicos aprovou um projeto que destina parte desses recursos a organizações sem fins lucrativos, responsáveis pela proteção animal. Repórter Lana Dias.
5: Quem comete infrações ambientais pode ser multado entre R$50 e R$50 milhões, com base no dano causado. A proposta aprovada na Comissão de Assuntos Econômicos quer direcionar parte desse valor a programas de acolhimento e proteção de animais domésticos abandonados. Na leitura do relatório, a senadora Tereza Cristina, do PP de Mato Grosso do Sul, lembrou que as multas ambientais já subsidiam outras ações.
6: Esses recursos já são fonte para outras ações governamentais, de forma que caberá ao processo orçamentário decidir em que medida cada um dos objetivos concorrentes será contemplado com as receitas arrecadadas.
5: A proposta vai ser analisada pela Comissão de Meio Ambiente.
0: E parte do dinheiro arrecadado com loterias poderá ser usada para ajudar na manutenção de lares de idosos em todo o país.
1: A medida foi aprovada pela Comissão de Assuntos Econômicos. Repórter Marcela Cunha.
7: O projeto permite destinar parte da arrecadação das loterias esportivas a instituições sem fins lucrativos que cuidam de idosos em tempo integral. Segundo o autor, senador Jaime Campos, do União de Mato Grosso, muitas acolhem pessoas sem apoio familiar e sem recursos. Pela proposta, a receita líquida de 3 concursos por ano ajudará essas entidades na compra de medicamentos, higiene, segurança, prevenção de infecções e adaptação de espaços. A relatora, senadora Damares Alves, do Republicanos do Distrito Federal, lembrou que os abrigos para idosos atendem uma população especialmente vulnerável.
8: Nos casos de idosos com pouco ou nenhum amparo familiar e com carência de recursos para viver um final de vida de forma digna, tende a aumentar nas próximas décadas. Precisamos garantir recursos para essa finalidade tão nobre e meritória.
7: Damares também reforçou que o projeto cria uma fonte permanente de recursos sem aumentar despesas da União, já que apenas reorganiza a destinação de parte do dinheiro das loterias.
0: E com o aumento da população idosa no Brasil, um outro projeto em análise no Senado pode ampliar a presença de médicos geriatras no atendimento básico do SUS.
1: A proposta prevê apoio da União para a contratação e qualificação desses profissionais. Repórter Henrique Nascimento.
9: Com o aumento da expectativa de vida, cresce também a preocupação com a saúde e a autonomia da população idosa. O projeto apresentado no Senado pelos senadores Alci Lucas, do PL do Distrito Federal, prevê incentivo à atuação de médicos especialistas em geriatria nas unidades básicas de saúde e equipes de saúde da família. Para o parlamentar, o país precisa criar políticas públicas voltadas ao envelhecimento.

0: da população.
1: Será que o governo acha que de 60 até os 100 o cara vai ficar assistindo televisão o dia todo em casa? Não vai. Você tem que criar política pública para o idoso. Nós temos sérios problemas com os idosos hoje. Se a gente não criar política pública, a gente vai ter sérios problemas.
0: A preocupação com a qualidade de vida faz parte da rotina do aposentado Nelson Takayanagi, que pratica atividades físicas na Universidade de Brasília.
2: Com o passar da idade, né? A gente vai tendo uma série de dificuldades locomotoras, psicológicas, físicas, e aí esse tipo de atividade tenta manter a gente ativa e tenta manter a gente sem necessidade de um apoio.
0: O projeto será analisado pelas comissões do Senado.
3: Já está em vigor a lei que garante que assassinos de agentes de segurança cumpram pena preferencialmente em estabelecimentos federais de segurança máxima.
4: A iniciativa tem o objetivo de oferecer uma resposta rigorosa a crimes cometidos contra policiais, membros da Força Nacional e militares das Forças Armadas. Repórter Douglas Castilho.
5: Além do encarceramento em unidades federais, a nova legislação promove mudanças nas regras do regime disciplinar diferenciado, o RDD. O intuito é agilizar o processo legal, permitindo a solicitação da inclusão do preso nesse sistema mais rigoroso logo no início de sua detenção, dando ao juiz um prazo máximo de 15 dias para a decisão final. O texto determinava que o cumprimento da pena nesse regime fosse obrigatório, mas com vetos do presidente da República, essa ida para o RDD continuará dependendo de avaliação judicial caso a caso. O relator da proposta no Senado, senador Sérgio Moro, do PL do Paraná, falou sobre o objetivo da medida.
6: Manda um recado ao mundo do crime, ao crime organizado especialmente, que assassino de policiais vai cumprir a pena em penitenciária federal de segurança máxima. Regime de cárcere duro, sim, mas um regime de cárcere necessário.
5: Também foi vetado o trecho que proibia expressamente o preso submetido ao RDD de progredir de regime ou conseguir livramento condicional. A presidência justificou que o endurecimento das penas precisa caminhar junto com as garantias constitucionais.
3: E a Comissão de Constituição e Justiça pode aprovar na próxima reunião a divulgação de imagens e áudios de crimes em flagrante dentro de estabelecimentos comerciais.
4: A ideia é que o compartilhamento dessas informações ajude na identificação e denúncia de criminosos. As informações com o repórter Bruno Lourenço.
7: O relator senador Espiridião Amin, do Progressistas de Santa Catarina, afirmou que o objetivo é auxiliar no combate à impunidade por meio da identificação e denúncia dos infratores. Ele ressaltou que a proposta traz mecanismos para impedir a simples divulgação de vídeos de furtos.
8: Ademais, a exigência do registro de boletim de ocorrência e a previsão de responsabilização ou divulgação indevida funcionam como mecanismos de controle e desestímulo a abuso.
7: Depois da CCJ, o projeto de lei vai ao plenário do Senado.
4: Com trabalhos técnicos de João Lira, o Jornal do Senado fica por aqui. Acompanhe agora as notícias do Tribunal de Contas da União e da Câmara dos Deputados. Boa noite.
3: Boa noite e um bom fim de semana.
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10: O Tribunal de Contas da União fez auditoria para avaliar o uso dos recursos federais destinados à saúde. Em 2025, o setor representou mais de 240 bilhões de reais no orçamento da União. A fiscalização analisou se o dinheiro foi aplicado de forma eficiente e se os resultados planejados foram alcançados. O trabalho verificou o alinhamento entre planejamento e execução orçamentária, além do uso de dados para apoiar decisões. O TCU identificou avanços na gestão da política de saúde, mas também apontou problemas. Entre eles, redução de recursos em programas estratégicos e baixa execução de ações importantes, como a compra e distribuição de vacinas e insumos. Quase um terço das iniciativas analisadas tiveram execução física abaixo do esperado, o que pode comprometer a entrega de resultados à população. 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
12: Deputados aprovam remarcação de concursos para gestantes e lactantes.
13: Plenário cria uma rota turística religiosa na região do Cariri, no Ceará.
12: Câmara regulamenta aposentadoria compulsória de empregados públicos.
13: Boa noite. O plenário.

0: O plenário da Câmara aprovou proposta que permite que pesquisadores e cientistas de empresas públicas sejam recontratados, mesmo após a aposentadoria compulsória aos 75 anos. O repórter Antônio Vital acompanhou a votação.
1: A Câmara dos Deputados aprovou o projeto que autoriza pesquisadores e empregados de empresas públicas a permanecerem trabalhando mesmo depois da aposentadoria compulsória aos 75 anos. Isso será permitido para os funcionários em geral, caso não tenham completado o tempo mínimo de contribuição exigido para a aposentadoria. Esses funcionários poderão permanecer em serviço até que esse requisito seja atingido. Isso vai valer também para consórcios públicos e sociedades de economia mista. A proposta também permite que pesquisadores aposentados sejam recontratados para atuar em projetos de desenvolvimento científico, tecnológico ou de inovação. Eles poderão ser contratados inclusive pela instituição onde trabalharam até a aposentadoria. A condição para isso é que tenham um requisito de notória especialização, necessário para que sejam contratados diretamente sem licitação. Autor da proposta, o deputado Luiz Carlos Rauli, do Podemos do Paraná, disse que apresentou o projeto a pedido de pesquisadores da Embrapa. Ele disse que qualquer país do mundo tem interesse em manter seus cientistas na ativa.
2: O ser humano do século 21 está vivendo até 100 anos. Alguns até 105, até 110. Um pesquisador se leva no mínimo 30 anos para que ele tenha densidade total do conhecimento científico, tecnológico. Qualquer país do mundo iria olhar com carinho e atenção para não deixar os seus cientistas serem expulsos do trabalho de pesquisa.
1: O projeto recebeu parecer favorável da relatora, deputada Bia Kicis, do PL do Distrito Federal.
3: Realmente, nós não podemos abrir mão de cabeças brilhantes, de profissionais que, por décadas, desenvolvem projetos, cientistas renomados que trabalham pelo nosso país.
1: O projeto que autoriza pesquisadores e empregados de empresas públicas a permanecerem trabalhando mesmo depois da aposentadoria compulsória aos 75 anos seguiu para análise do Senado. Da Rádio Câmara de Brasília, Antônio Vital.
4: Ciência e tecnologia. Patrus Ananias, do PT Mineiro, propõe que a sociedade discuta o projeto que institui a Política Nacional de Minerais Críticos, aprovado na Câmara e em análise no Senado. O congressista defende a industrialização nacional com o objetivo de processar minerais como lítio, nióbio e terras raras em solo brasileiro.
0: Patrus Ananias entende que é preciso garantir o uso de recursos estratégicos para fortalecer a soberania e evitar a entrega do patrimônio nacional a interesses estrangeiros. Ele vê a exploração dessas riquezas vinculada à criação de postos de trabalho e ao fortalecimento da economia interna.
4: Célia Chacriabá, do PSOL de Minas Gerais, critica o texto da Política Nacional de Minerais Críticos e Estratégicos aprovado na Câmara. Ela afirma que a proposta não define com precisão o que são esses minerais, nem separa interesses econômicos da proteção à soberania nacional.
0: Célia Chacriabá defende uma política nacional para explorar mineral com consulta pública prévia e informada à população indígena. A deputada alerta que a extração sem critérios ambientais ameaça territórios, adoece comunidades e amplia os riscos para os povos originários.
4: Na opinião de Inácio Arruda, do PCdoB do Ceará, o Congresso deve priorizar o debate sobre minerais estratégicos e tecnologia em vez de discutir pautas secundárias. Ele acredita que o desenvolvimento do país passa pela capacidade própria de extração, processamento e industrialização dos recursos naturais.
0: Inácio Arruda também teme a entrega de minerais estratégicos a interesses estrangeiros sem geração de valor agregado no país. Para o deputado, investimentos em ciência, tecnologia e inovação fortalecem a soberania nacional e ampliam a participação da indústria brasileira no setor.
4: José Nelto, do União de Goiás, destaca que o Brasil vive uma disputa internacional em torno das chamadas terras raras. Por isso, o parlamentar reitera que os recursos minerais estratégicos devem permanecer sob o controle nacional.
0: Além disso, José Nelto critica a exploração mineral sem tributação adequada de outros metais associados ao níquel. Para o deputado, o Congresso deve impedir qualquer forma de entrega dos recursos naturais brasileiros a interesses estrangeiros.
4: Turismo. Câmara aprovou a criação de uma rota turística religiosa na região do Cariri, no Ceará. A repórter Daniela Lessa tem mais informações sobre o lugar.
5: A Câmara dos Deputados aprovou o projeto que cria a rota turística religiosa do Cariri, reunindo municípios

0: estrangeiros do Ceará, conhecidos pelas tradições religiosas e pelo turismo de peregrinação. O projeto foi apresentado pelo deputado Yuri do Paredão, do MDB do Ceará, para fortalecer o turismo religioso, valorizar o patrimônio cultural da região e estimular a economia local. Entre os principais pontos da rota estão monumentos e espaços religiosos já conhecidos pelos visitantes, como a estátua de Padre Cícero em Juazeiro do Norte, a estátua de Nossa Senhora de Fátima no Crato, a estátua de Santo Antônio em Barbalha e a estátua da Menina Benigna em Santana do Cariri. Relatora da proposta, a deputada Renilce Nicodemos, do MDB do Pará, argumentou que a criação da rota ajuda a divulgar os atrativos religiosos e culturais do Cariri e pode ampliar o número de turistas e a geração de empregos na região. Pontos que também foram defendidos pelo deputado Helder Salomão, do PT do Espírito Santo.
1: E conciliar o turismo religioso com o desenvolvimento econômico sustentável, isso é também muito fundamental, com a geração de emprego, renda e oportunidades, é, de fato, de se louvar uma iniciativa como essa.
0: O texto prevê que o governo federal poderá apoiar ações de melhoria da infraestrutura turística, da sinalização e da acessibilidade, além de iniciativas de qualificação profissional e atendimento aos visitantes. Ao defender a aprovação do texto, o deputado Chico Alencar, do PSOL do Rio de Janeiro, comentou a beleza da expressão religiosa do Cariri.
2: Nós somos sequiosos de explicação das nossas origens e desejosos de infinitude. E eu, como filho de piauiense, tive a honra já e o privilégio de conhecer Juazeiro do Norte, Crato, Barbalha, Santana do Cariri, com as suas santidades e devoções muito bonitas, muito piedosas e dignas de uma rota turística religiosa.
0: O projeto que cria a rota turística religiosa do Cariri no Ceará seguiu para análise no Senado. Da Rádio Câmara de Brasília,

0: onde participou de inaugurações e anunciou obras nas áreas de saúde, assistência social, esporte e infraestrutura. Segundo o deputado, as ações contemplam cidades como Lábrea, Tefé e Jutaí.
1: Ele também participou da posse do novo governador do Amazonas, Roberto Cidade, e do vice-governador Serafim Correia, após a renúncia dos antigos ocupantes dos cargos. Átila Lins destaca que a eleição realizada pela Assembleia Legislativa representa um momento inédito na política estadual.
2: Educação.
0: Sônia Guajajara, do PSOL de São Paulo, celebra a aprovação no Senado de proposta que cria a primeira universidade federal indígena com sede em Brasília, mas com polos distribuídos em diversas regiões.
1: Sônia Guajajara registra que a Universidade Federal Indígena nasce de debates realizados nos territórios com a participação de professores, estudantes, educadores e do Congresso Nacional. Ela ressalta ainda a importância da instituição para valorizar os saberes dos povos originários.
0: Hildo Rocha, do MDB do Maranhão, lamenta ataque ocorrido no início do mês em uma instituição de ensino de Rio Branco, no Acre, onde um adolescente matou duas servidoras que tentavam desarmá-lo. Ele defende a aplicação efetiva da lei anti-bullying como forma de prevenção a episódios de violência.
1: Hildo Rocha também cobra do Ministério Público, das prefeituras e das comunidades escolares medidas contra o bullying no ambiente escolar. Ele afirma que diretores e profissionais da educação devem receber treinamento para identificar conflitos antes que a violência se agrave.
0: A Câmara analisa propostas que incluem os jogos eletrônicos como recursos pedagógicos no ensino básico. Confira os detalhes com a repórter Sofia Peçanha.
3: O uso de jogos eletrônicos como ferramenta de aprendizado pode ganhar mais espaço nas escolas brasileiras. Dois projetos que propõem desde atividades extracurriculares com games educativos até a utilização de técnicas de gamificação em sala de aula avançaram na Câmara dos Deputados. O primeiro projeto, apresentado pelo deputado Marcos Tavares, do PDT do Rio de Janeiro, institui os jogos eletrônicos como atividade extracurricular em escolas públicas e privadas de ensino básico. Na prática, as escolas poderão oferecer atividades com jogos educativos fora da grade obrigatória de disciplinas. O objetivo é estimular habilidades como raciocínio lógico, criatividade, a resolução de problemas, trabalho em equipe e inclusão digital. O texto também determina limites para o tempo de exposição às telas, critérios pedagógicos e adequação por faixa etária e a capacitação de professores e monitores. A proposta foi aprovada pela Comissão de Educação. No parecer, o relator, o deputado Dagoberto Nogueira, do PP do Mato Grosso do Sul, destacou os benefícios do uso pedagógico dos jogos eletrônicos no ambiente escolar.
4: A utilização de jogos eletrônicos como ferramenta pedagógica contribui significativamente para o desenvolvimento de competências essenciais como raciocínio lógico, pensamento crítico, criatividade e resolução de problemas.
3: Também foi aprovado pelas Comissões de Finanças e Tributação e de Educação projeto do deputado Coronel Crisóstomo, do PL de Rondônia, que cria uma política nacional de estímulo ao uso de jogos eletrônicos na educação básica. A ideia é incorporar elementos de gamificação ao processo de aprendizagem. Isso inclui o uso de dinâmicas inspiradas em jogos, como desafios, fases e sistemas de pontuação, para aumentar o engajamento dos alunos nas atividades escolares. O texto prevê que o governo federal deverá definir os recursos para custear a nova política de educação e o momento de adotá-la, de acordo com a disponibilidade financeira e sem aumento de despesas. Durante entrevista ao programa Painel Eletrônico da Rádio Câmara, o deputado Coronel Crisóstomo afirmou que o uso orientado de tecnologias digitais pode ter impacto direto na permanência dos alunos na escola.
5: Toda criança gosta de usar um aparelho eletrônico. Guiado, orientado, é muito melhor e com certeza nós vamos diminuir drasticamente a evasão escolar. Agora, se ela sabe que vai para a escola, mesmo tendo a orientação do professor, e ele vai usar uma máquina que possa aprender, a criança não vai faltar à sala de aula.
3: Agora, os dois projetos que incluem jogos eletrônicos como recursos pedagógicos no ensino básico no Brasil aguardam a análise da Comissão de Constituição e Justiça. Da Rádio Câmara de Brasília, Sofia Peçanha.
2: Segurança Pública.
1: Rosângela Reis, do PL de Minas Gerais, celebra a aprovação do projeto que aumenta as penas para homicídio e lesão corporal contra trabalhadores da segurança privada. Ela explica que a medida busca proteger vigilantes que atuam na defesa de vidas e patrimônios em locais de grande circulação.

0: Não.
1: Rosângela Reis defende a valorização salarial e institucional da categoria com melhores condições de trabalho. A parlamentar afirma que os vigilantes não pedem privilégio, mas reconhecimento pelo serviço prestado à população.
2: Coronel Ulisses, do União do Acre, reforça a importância do projeto que aumenta as penas para crimes contra vigilantes e profissionais de segurança. Ele observa que a categoria precisa ser valorizada, pois atua na linha de frente de bancos e escolas, estando exposta a riscos iminentes.
1: Para Coronel Ulisses, aumentar as punições contra homicídios e lesões corporais significa dar uma resposta firme aos criminosos. Ele ressalta que o texto também prevê um amparo a familiares dos agentes caso o crime seja cometido em razão da atividade profissional da vítima.
2: Silvio Antônio, do PL do Maranhão, afirma que casos recentes de estupro coletivo contra crianças evidenciam a necessidade de o Congresso Nacional retomar o debate sobre a redução da maioridade penal.
1: O deputado também defende punições mais severas para adolescentes envolvidos em crimes graves. De acordo com Silvio Antônio, a legislação atual é insuficiente para responder a casos de extrema violência contra crianças e adolescentes.
2: Jorge Sola, do PT da Bahia, acusa parte da oposição de alterar a legislação penal para beneficiar aliados políticos. O deputado alerta que a mudança na dosimetria das penas aplicadas aos envolvidos nos atos de 8 de janeiro pode abrir precedentes para reduzir punições para outros crimes graves.
1: Jorge Sola também relaciona a derrubada de vetos presidenciais a articulações políticas ligadas às investigações sobre o Banco Master. Ainda assim, o deputado afirma que a Polícia Federal deve conduzir as apurações de forma imparcial.
2: Paulo Marinho Júnior, do PL do Maranhão, acredita que mudanças na legislação penal podem reduzir a sensação de impunidade no país. Segundo o parlamentar, autores de delitos graves precisam ser responsabilizados com mais rapidez e rigor pela justiça.
1: Na visão de Paulo Marinho Júnior, a morosidade do judiciário e a falta de punição favorecem a reincidência criminal e estimulam fraudes eleitorais. O deputado defende a união de diferentes correntes políticas em torno de propostas voltadas ao fortalecimento da segurança pública.
3: Direitos humanos.
2: A Câmara aprovou a remarcação de etapas de concursos para gestantes e lactantes. O repórter Antônio Vital acompanhou a votação.
4: A Câmara dos Deputados aprovou o projeto que garante a remarcação de etapas de concursos públicos para candidatas por motivo de saúde relacionado à gestação, ao parto ou ao período pós-parto. A proposta, já aprovada pelo Senado, estabelece que candidatas nessas condições poderão fazer qualquer etapa do concurso em segunda chamada, incluindo provas escritas, avaliações práticas e testes físicos. A candidata terá que cumprir os mesmos critérios e exigências dos demais concorrentes, preservando o caráter competitivo do processo. O projeto também define regras para remarcação da prova. Ao ter o atestado médico aceito, a nova data deverá ocorrer entre 30 e 90 dias após o parto ou após a comprovação da condição de saúde. Em alguns casos, esse prazo poderá ser prorrogado. Outra medida prevista é a garantia de atendimento para candidatas lactantes, com direito à amamentação durante as avaliações, sem prejuízo do tempo de realização da prova. Relatora da proposta, a deputada Júlia Zanatta, do PL de Santa Catarina, argumentou que o projeto garante tratamento igualitário entre os candidatos, sem criar privilégios, pois apenas autoriza a realização das etapas em momento adequado. A relatora também destacou que a proposta, que inicialmente tratava apenas dos testes físicos para gestantes, protege não apenas a candidata, mas também a saúde do bebê.
5: Consegui, inclusive, ampliar, porque o projeto, ele previa a questão das regras para concurso público, especialmente no TAF, no teste de aptidão física. O nosso texto, enquanto relatora, conseguimos ampliar para todas as etapas do concurso e incluir também a questão da amamentação.
4: O projeto foi aprovado de maneira simbólica pelo plenário, sem votos contrários. Para a deputada Érica Cocai, do PT do Distrito Federal, é uma maneira de garantir o direito das mulheres.
6: Asseguram que as mulheres possam ter condições de disputar qualquer tipo de certame e a partir do seu próprio conhecimento. A mulher que não tiver condições de disputar da mesma forma em função da gravidez ou em função de estar em um período pós-parto, vai ter o direito de, em outro momento, ter ali provada a sua capacidade.
4: O texto prevê ainda punições em caso de uso indevido do benefício, como eliminação do concurso e ressarcimento de despesas.

0: Com o projeto que estabelece regras nacionais para permitir a remarcação de etapas de concursos públicos para gestantes e lactantes, foi alterado pela Câmara, o texto retornará ao Senado para nova análise. Da Rádio Câmara de Brasília, com informações de Daniele Lessa, Antônio Vital.
1: Política.
2: Bom Gás, do Rio Grande do Sul, afirma que os correligionários do PT apoiam a criação da CPI do Banco Master e rebate acusações de que o partido seria contrário à investigação. Ele alega que deputados da legenda assinaram um requerimento para a criação da comissão no ano passado.
1: Bom Gás também cobra a instalação da CPI e defende o aprofundamento das investigações sobre irregularidades envolvendo o Banco Master. De acordo com o deputado, é necessário esclarecer possíveis conexões políticas e financeiras relacionadas ao caso.
2: Rodrigo Dazaelli, do PL de Mato Grosso, rebate críticas de parlamentares do PT sobre o uso de armas legalizadas pelo crime organizado. O deputado sustenta que a maior parte das armas apreendidas em ações criminosas não tem origem em registros legais.
1: Rodrigo Dazaelli também critica a atuação de parlamentares da esquerda nos debates sobre o Banco Master e a CPMI do INSS. De acordo com o deputado, integrantes do PT recorrem ao STF para tentar reverter derrotas políticas e usam informações distorcidas no debate público.
2: Termina aqui o jornal Câmara dos Deputados, com trabalhos técnicos de Everson Urani e apresentação de José Carlos Andrade e Luciana Vieira. Uma boa noite para você.
1: A Voz do Brasil está de volta na segunda-feira. 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

0: tiver que vir, virá. Christian e Ralf. É a Rádio Sintonia 94.7 FM. É o nosso Boa Noite, Sintonia. A hora certa agora são 22:08, 10:08. Nós vamos até a meia-noite com vocês aqui no nosso Boa Noite, Sintonia. Vamos atender mais participações aqui, lembrando que daqui a pouco vamos sortear para vocês um almoço e também um rodízio de sopa. Dá tempo ainda de você participar se você ainda não participou, tá bom? Manda aí para concorrer. Boa noite, meu amigo Carlos Moraes, André Mesomo, bairro Girassol, tudo bem com você, amigo? Quero participar do sorteio e mandar um abraço para toda a minha família e amigos. Valeu, André, grande abraço, amigo. Boa noite, Nilda Bauer, oferecendo música para Patrícia Heller. Ela tá de aniversário hoje, também para você, Carlos Moraes. Abraço, abraço, Nilda. Obrigado pela companhia também, minha amiga. Boa noite, meu nome é Luciano Roberto Câmer. Sou aqui do bairro Salto Grande. Queria participar do sorteio do rodízio de sopa e do almoço do CT. Beleza, tá participando, Luciano. Um abraço e obrigado pela companhia. Tem áudio por aqui, vamos ouvir. Boa noite.
1: Boa noite, Carlos Moraes.
0: Boa noite.
1: Aqui é Roseli da Rosa Lichtenfels.
0: Oi, Rose.
1: Moro aqui no Santo Antônio. É gostaria de participar do sorteio da sopa ou do almoço.
0: Beleza.
1: Tá bom, uma abençoada noite para nós todos e um abençoado final de semana. Boa noite.
0: Boa noite.
1: Tchau, obrigado.
0: Tchau, obrigado. Valeu, Roseli. Obrigado pela companhia, querida. Vamos ver quem mais aqui. Boa noite. Meu amigo Carlos Moraes, sou o Tadeu Coelho, estou ligadinho na sintonia. Quero me parabenizar e parabenizar meu amigo e irmão Antônio Knopp pela passagem do nosso aniversário e também participar do sorteio. Parabéns, meu amigo Tadeu. Tá de aniversário hoje, parabéns pro Tadeu e parabéns então também pro Antônio Knopp. Estão aniversariando hoje. Obrigado, parabéns, sorte, saúde e felicidades e tudo bom. Vamos ver quem mais aqui mandando recadinho pro nosso Boa Noite Sintonia. A Carmelita Schmitz Mai, Rio das Pacas e da Ramos também quer participar aí do sorteio. Valeu, um abraço, Carmelita, obrigado pela companhia. Vamos trazer música. Aí se você quiser participar, dá tempo ainda de você participar aí e concorrer aí ao almoço e também a

0: Pode fechar a gaita gaiteira até sábado que vem.
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22:20 agora, 8:20. 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Maravilha, gente, meu amigo Ivan tá aí curtindo nossa programação. Ivan aí lá no Rio do Sul, grande Ivan, um abraço, tá pedindo música do Porca Véia, né? Tá aí, sextou, tá tomando um gole, como é que é a Maistel, Maxtel, como é que é essa cerveja aqui? A Estel, né? Eu agora esqueci o nome dela aí, mas tá de ladinho ali, né? Mas tá lá tomando uma gelada, tomando um gelo, como os outros, né? Da grande fã. Grande abraço, meu amigo. Muito obrigado aí pela companhia, obrigado pela audiência e tudo de bom. Vamos ao sorteio, vamos lá então, vamos ver quem é que, vamos sortear primeiro aqui o rodízio de sopa, vamos ver quem é que leva o rodízio de sopa lá do CT de Onas, rodízio de sopa saindo, vamos ver, Arno Alain, o Arno Alain levou o rodízio de sopas para quinta-feira lá no CT de Onas. Temos agora o almoço, vamos ver quem é que leva o almoço saindo, Adriane Sebold, Alto Rio Novo. A Adriana então ganhou aí o almoço e o Arno Alain ganhou aí o rodízio de sopa. Passa aqui na rádio para pegar uma autorização. Beleza? Chegando! Baile da Encruzilhada Porca Véia!

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Gaita, Gaiteiro, Portal Gaúcho, 23h37, Rádio Sintonia 94.7 FM. E o nosso boa noite, Sintonia até a meia-noite com vocês. Chegando Eco Data.

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Caso marcado, São Marino, é Rádio Centoria 94.7 FM. Muita música aí pra você. Você gosta de moda de viola? Vamos ouvir aqui. Saudade no peito.

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Eu conheci muito homem valente nessa vida. Mas valentia de verdade não mora só em grito, não. Valentia mora num sujeito simples, desses que acorda no escuro.

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sol lá, sol na roça, modão que você ouviu aqui no nosso Boa Noite Sintonia, agradecendo a sua companhia, a sua audiência, você que tá ligadinho, curtindo o nosso Boa Noite, obrigado, obrigado pela companhia, vamos juntos até a meia-noite, vamos lá, vamos em frente então aqui, abraço pro meu amigo Diego, né? O nosso amigo Ivan, né? Mandando abraço pro Diego aí também, tá certo? Valeu, um abraço, obrigado pela companhia, obrigado pela audiência e tá chegando agora música com Oswaldir e Carlos Magrão, Tertúlia.

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Olha a hora, minha gente, confira comigo agora, 23:17, 23:17, você tá ouvindo a Rádio Sintonia 94.7 FM. Boa noite, Sintonia, chegando com Daniel, Quando Bate a Paixão.

Esse foi o Goiano e o Paranaense, o poder do Criador, 23h27. Você tá ouvindo a Rádio Sintonia, 23h28, né? 11h28, até meia-noite a gente vai com vocês aqui no nosso Boa Noite Sintonia, chegando São Marino, bala trocada.

Sintonia, não encoste a barriguinha. 23 horas e 39 minutos. É o nosso Boa Noite Sintonia. Muita música, alegria, descontração para você que está aí ligado, curtindo o nosso programa Cidade Interior e Região. Boa noite, Carlos Moraes. O Adriano do Pão com Bolinho mandando um abraço para você e para Cleusa. Minha filha Isabela também. E a minha esposa Márcia. Todo o pessoal da Toca do Cueio, mas que tal? O pessoal tá lá na Toca do Cueio, lá no meu amigo Mauro. Mas um abraço então aí pro Mauro, pra Nelise, que estão aí lá, que são os proprietários lá do bar Toca do Cueio. E um abraço também lá pro nosso amigo o Adriano, né? Também a Isabela e a Márcia. Um abração pra vocês aí, meus queridos, tô com saudades. É uma hora dessa que marcar uma janta de novo aí, fazer alguma boia aí, né? Pode ser até, sei lá, no sítio, né? Tá bom, meus amigos? Um abraço, obrigado pela companhia, obrigado pela audiência, tudo de bom pra vocês aí. Chegando, música com os mirins, cobra, sucuri.

certa, gente, agora 23:51, 23:51, a Rádio Sintonia 94.7 FM, o nosso Boa Noite Sintonia, chegando aí no finalzinho, muito bem, boa noite, o Adriano pede pra tocar a música, como é que é o nome da música aqui, boa noite, é o Adriano, Carlos, se puder toca. Como é que é Tchuki? Vim dizer também que estamos com saudade de vocês, tá bom então? Mas eu não entendi o nome da música aqui. Tchuki da Kaisei? Eu não entendi a música. Mais uma vez, um abraço, pessoal, que tá lá na Toca do Coelho, meu amigo Mauro, Anelise, e também lá o nosso amigo Adriano e a Márcia, né? E a Isabela. Um beijão pra Isabela, né? Querida, né? Tudo bom de bom pra vocês aí? Obrigado pela companhia, obrigado pela audiência. Vamos tocar a última do programa de hoje. Já no finalzinho do nosso programa aqui, sempre agradecendo aí a sua companhia, a sua audiência, você que tá ligadinho, curtindo o nosso Boa Noite nessa noite aí, chegando a última do programa de hoje, as pilchas do Nego Criolo Batista.

Boa noite, sintonia. Voltamos amanhã a partir das 16h com o nosso programa De Querência em Querência, agradecendo aí a sua companhia, a sua audiência. Encerramos com a oração pela paz mundial. O infinito amor de Deus flui para o meu interior e em mim resplandece a luz espiritual de amor. Essa luz se intensifica, cobre toda a face da terra, preenche o coração de todas as pessoas com espírito de amor, paz, ordem e convergência para o centro. A harmoniosa vida de Deus ilumina o universo e no mundo reina a paz. Boa noite.

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2: Mas falando lá da comunidade, outro dia tinha um piazote que queria casar e foi lá falar com o Osvaldo, que era um vizinho do Tonho. Tinha uma moça muito bonita, mas aqueles velhos sistemáticos. Ele disse, não, pra casar com a minha filha, o cara tem que ser macho. Ele disse, mas eu sou de coragem. Não, mas não é só isso. Tem que tirar as calças e sentar em cima daquele ninho de formiga e ficar 5 minutos. Aquelas formigas ardidas que mordem. Pois o rapaz foi lá e sentou em cima das formigas. Levantou de lá, deu uma chacoalhada e falou, agora posso casar? Ele disse, você tá louco? Se suma daqui. Não, mas eu fiz o que o senhor mandou. Por isso mesmo, você não tem dó nem da tua bunda, muito menos a da minha filha.
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1: A vida longa das tartarugas. As tartarugas são famosas pela longevidade. Algumas espécies, como a tartaruga gigante, podem viver mais de 100 anos. Esse tempo de vida extenso se deve, em parte, ao metabolismo lento e à capacidade de adaptar a diferentes condições climáticas e de alimentação.
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1: Gabriel Expresso, Jonathan Pacheco, Estrelas. 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

0: porque uma simples barata pode produzir energia suficiente para acender uma lâmpada LED por até 40 dias. Isso porque os ácidos naturais da barata reagem com os metais, criando uma pequena corrente elétrica.
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0: Obrigado demais pelo carinho. 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
1: E aí, você já reparou que algumas pessoas têm aquele chamado gogó, que na verdade o nome é pomo de Adão. Mas para que serve? E o que é isso? O pomo de Adão é uma saliência provocada pela cartilagem tireoide, a maior e mais proeminente cartilagem da laringe. Seu crescimento é determinado por hormônios masculinos, como a testosterona. Esses hormônios costumam ser encontrados em grande quantidade apenas nos homens, principalmente na fase da puberdade. Por isso, a maioria das mulheres não apresenta o pomo de Adão.
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1: Bom dia, da sintonia para você nessa manhã de sabadão. 5:07 agora. Olha, hora 5:07, bom dia. Pra você, meu amigo, pra você, minha amiga, pra você do outro lado do rádio, na frequência líder de audiência, em 94.7. Tá conectado com a gente já? Tá aí pelo sintonia.fm.br, no aplicativo, no celular, no smartphone, na palma da sua mão. Alexa, toca a Sintonia FM de Ituporanga, Alexa. 5:08 é o nosso bom dia começando por aqui. 5:08, madrugadita, Deus te sabadão. Hoje é 16 de maio de 2026. Olha, quando eu vinha pra rádio não chovia, né? Mas a impressão já é que pelo asfalto molhado e pela terra molhada, é chuva durante, teve ontem, né? Final da tarde, à noite aí, na madrugada também, mas neste momento, pelo menos aqui no centro de Ituporanga, mais especificamente aqui na sintonia, não tá chovendo agora não, viu? Mas pra falar de tempo, de temperatura, é com ele, como Ronaldo Coutinho, nosso homem do tempo, vai estar com a gente neste sábado por aqui. João Sérgio vai estar por aqui também, nosso repórter da sintonia, trazendo informações aí de polícia, segurança pública. Ainda tem ele, Eronildo de Oliveira. Vamos falar de esporte neste sabadão. Catherine Reitz de Brasília, falando de política, falando de agro. E muito mais na programação do nosso Bom Dia, que é recheado de atrações. Seja bem-vindo, seja bem-vinda. Por aqui tô eu, Diogo Maciel, para te fazer companhia. Eu de cá, você de lá, é a parceria de todas as manhãs, do seu despertar, do seu amanhecer, do seu início de dia. Pra você que é dos nossos aí, que é do cedo, que é das madrugadas, agarrado, curtindo nossa programação, é sabadão, levanta cedinho também. 5:09, atualizando a hora pra você agora, 5:09 aqui no nosso Bom Dia.

simbora, simbora. Bora mandar o seu recadão aí. Quer mandar o seu bom dia, quer interagir com a gente? Tem informações aí pra ser o nosso repórter da comunidade? Tem informações da sua rua, do bairro, da comunidade, ou tem informações do trecho? Tá na estrada, você motorista, na carona e curtindo com a gente? Bora que bora, vamos que vamos então. Compartilhe as informações, manda o um recado, manda o seu alô, manda o seu bom dia por aqui. 9192-0

0: da família, tá? Pra mandar aquela mensagem de um minuto, minuto e meio, aquela corrente de oração, assim, sabe? Não, mas pode mandar sua mensagem aí de 15 até 20 segundos, né? 15, 20 segundos fala bastante coisa. Ah, que fala um bocadão de coisa pra você mandar o seu bom dia com a gente aqui. Bora então, manda aí, 9192-0947, manhã de sabadão, demais, um bom dia pra você.
1: Como é bom acordar.
0: É bom demais, hein? Acordar todos os dias curtindo o nosso bom dia.
1: Bom dia.
0: 45 anos com você. É, sabadão todo especial. 5:11 agora, 5:11 por aqui.
2: Bom dia, Jogão. Bora, bora, tamo aí. Aqui na Santa Teresa, mais conhecido como a capital do amor. Tudo na paz. Oxi. Sem chuva, sem neblina e sem frio. E consertando a máquina pra esse final de semana e pra nós voltar a detonar. Aqui só dá sintonia, a melhor rádio do sul do mundo.
0: Alô, Vanderlei Santana, um abraço, cabelo velho, povarendo aí em Santa Teresa. E povo que é do cedo aí, tá sempre curtindo o nosso bom dia por aqui.
3: Bom dia, Diogão. Sábado, aqui o Marcos Rogério, presidente Nereu. Rapaz, dá-lhe chuva, né? Olha, toca aí pra nós aí, Guaria Campeira, Grupo Rodeio, oferece aí pro Fumacinha, pro Evair, rapaziada que já tá de pé trocado, pronto pra lida. Um abraço pra ti aí, meu irmão, e tudo de bom.
0: Aquele abraço, bora, Marco Velho, povarendo aí do Presidente Nereu, na escuta do nosso bom dia.
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0: E o nosso bom dia começa bem demais, como os Garotos de Ouro. 5:12 agora, bom sabadão pra você, bom dia.

0: No nosso Bom Dia, os garotos de ouro, lá dos tempos ainda do saudoso Ivonir Machado. Essa é a Vaneira das Missões. E é desse jeitinho que a gente começa bem demais aí. O nosso Bom Dia desse sabadão.
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0: Então vem com a sintonia neste 16 de maio. Não tá frio como nos últimos dias, mas também, né? Temperatura agora entre 12 e 13 graus aqui no centro de Ituporanga. É mais ou menos como estava ontem, né? Mas diferente aí de outros dias da semana que tava lá 1, 2 graus, né? Agora 12, 13 graus aqui no centro de Ituporanga, na terra da cebola, na terra da santa da sintonia do nosso Bom Dia, líder de audiência na programação por aqui, pra você em toda a nossa grande região da cebola aí, no nosso Alto Vale do Itajaí, Pomaredo aí, rumo à Serra Catarinense, ao litoral, né? A grande Florianópolis e a região serrana por aqui, é pra quem tá mais pertinho da gente nos ouvindo, em 94.7, aqui pelo Vale do Rio Tijucas, né? Em direção aí ao nosso Vale do Itajaí, o nosso grande Alto Vale. É o som da sintonia que vai longe, na frequência do seu rádio 94.7 FM. E o Povarez mandando bom dia pra aqui, se preparando pra mais um dia de lida.
2: Bom dia, Diogo. Mais um dia pra lida, sábado. Vamos lá pro sítio.
0: Boremo então, boremo. Um abraço pro Valdir Reitz lá em Aurora. Cedo garrado, curtindo o nosso bom dia por aqui. Alô, Diogo, bom dia. É o Krieger aqui da Proaço. Bora trabalhar aqui na Cima Bonito e não rico, viu? Ô, Krieger, velho. Abraço, povarendo aí da Proaço, aqui no Distrito Industrial Ituporanga. É, povo lá que, é como diz o outro, vara a madrugada na lida e curtindo a programação da sintonia por aqui.
3: Bom dia, Diogo, aqui é Altair Cipriani, da Florestal. Um abraço aí pra todos os amigos. Vamos que vamos.
0: Bora, alô, povarendo do Chapadão do Lajado, bom dia.
4: Agora vamos ouvir o entreveiro das três caixas.
0: Abraço aqui no rádio pra Elísia. A Elísia tá aqui no Pinhal, em Petrolândia, curtindo o nosso bom dia com a gente. Já mandou aqui recadão, saboreando o seu chimarrão nessa manhã de sábado. Alô, Elísia. Agradeço a companhia aí no Pinhal, na escuta do bom dia. 5:19 é sertanejão. Jads e Jadson, bom sábado pra você. Bom dia, sintonia.

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3: Tá curtindo a nossa programação? Tá ouvindo o nosso Bom Dia por aqui? 5:24, já 5:24 amanhã de um sabadão. Oi, Diogo, tudo certo? Boa! O Adair Ferreira aqui do Faxinol Vila Nova curtindo a programação da Sintonia. Bom sabadão pra todos, valeu, Adair. O marido aí do Faxinol aqui na nossa Vila Nova, aquele abraço. Bom dia, Sintonia.
4: Bom dia, Diogo.
3: Bom dia.
4: Aqui é o Arlindo Borges de Souza, das Águas Frias.
3: Fala, seu Arlindo.
4: Quero oferecer a próxima música para todos que estiver ouvindo. Tá bom, Diogo? Um abraço.
3: Tá falado. Um abraço, Arlindo, povo aí das Águas Frias. Alô, alô, Vidal Ramos.
5: Bom dia, Diogo.

0: jogo. Deus dê um bom final de semana pra nós.
1: Pra todos nós, alô Donidete, alô seu Zeca, lá na Barrinha, lá em Presidente Nereu. Cedinho todas as manhãs aí ouvindo o nosso Bom Dia Sintonia por aqui. Alô Marlene Estoraleski, bom dia Marlene. O povo que tá aí agora, agarrado, tomando seu chimarrão. É, aí do lado fogãozinho ali, amateando e pitando. Rádio ligado ali aqui do nosso Bom Dia. Tomando um cafezinho já também aí, se preparando para mais um sabadão de lida, dando olhada pro tempo. Para quem já tá aí faz tempo curtindo nossa programação, você trabalhador da cidade, para você trabalhador do interior, tá na lida. Bora para mais um finalzão de semana aí. 5:26. Essa daqui é lá de 1900 e antigamente. A história da capa do viajante. Matando saudades no Bom Dia. Tem Jacó e Jacozinho, 5:26.

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3: Estamos nos aproximando da época de plantio de mais uma safra de tabaco. O engenheiro agrônomo Nirley Joacir Storck, da Profigen, destaca alguns aspectos em que o agricultor precisa ficar atento na preparação dessa safra.
4: Para começar bem uma safra, é importante fazer um bom planejamento. Ver alguma coisa referente à previsão do tempo para a safra é algo muito importante. Ver se vai chover mais ou se vai chover menos e se vai estar mais frio ou se teremos um inverno mais ameno. Então, isso vai ser importante desde a preparação dos canteiros, a semeadura e também da própria preparação do solo. Eu sei que muitos produtores já semearam e que já prepararam o solo para o plantio. Fizeram os camalhões e semearam uma cobertura de inverno, e isso é planejamento. Para regiões mais tardias, ainda tem tempo de dar uma olhada e preparar os camalhões para semear uma cobertura verde e se preparar para as chuvas e o El Niño que está previsto.
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0: Aí o saudoso Porca Véia aqui no nosso Bom Dia, recorrendo aos aguapés. A boa música do sul do Brasil, você ouve por aqui.
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0: 5:36, agora 5:36 é o nosso Bom Dia. Tá despertando devagarinho pro sabadão. Hoje não precisa acordar tão cedo assim como durante a semana. Então hoje pode acordar um pouquinho mais tarde. Tá aí deitadinho fazendo aquela preguiça ainda, né? O rádio aí do lado da cabeceira tá ligado com a gente, né? O rádio, um celular hoje no aplicativo também, né? É muito fácil aí de pegar o celular e no aplicativo da sintonia, dar o play ali, né? E ouve a nossa programação aí, coloca na altura, né, aí do ladinho da cabeceira da cama, pra quem já tá aí acelerado pra mais um finalzão de semana, pra mais um sabadão, ó. Já tá aí tomando seu chimarrão, tomando aquele cafezão, se preparando pra lida do dia, pras atividades aí, né? Na sua propriedade, pra quem vai pro sítio hoje, pra quem vai pra aquela lida aí de fazer um torresmin também nesse sabadão, ó. Bom dia pro Adilson Bittner aqui no Alto Braço Perimbó. E senhor Diogo, já levantei, já fiz meu chimarrão, curtindo a programação do nosso Bom Dia por aqui. É, tomando um mate agarrado, curtindo o nosso Bom Dia. Valeu, Adilson. Bom dia também aqui para o Osni e para Silvana, já mandando mensagem pra gente, confirmando a audiência também na manhã deste sábado. Bora aí mandar o seu recado. Tem informações? Compartilhe com a gente. Quer mandar alusão para os aniversariantes do dia, pro povo que tá trabalhando, para você que tá fazendo aquela preguiçinha, pelo WhatsApp da sintonia que você participa com a gente, 9192-0947. 5:38.

0: Franco e Moraí aqui no nosso Bom Dia. Essa é a minha mensagem.
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0: E aí, povaredo que tá acelerando cedo no sabadão na máquina de costura aí. Bora participar com a gente? Sextou na facção. Só manda mensagem pro nosso WhatsApp, 9192-0947. Até a próxima quinta-feira aí, já que na próxima sexta tem Sextou na facção.

0: Varedo, e o seu bom dia nessa manhã de sábado por aqui. Alô, seu Honório.
1: Bom dia, Diogo. Bom dia, João. Toca aí os Serranos Cambicho. É por esse lugar, sintonia, todos os fornecidos da Posta de Gasolina, meu amigo Rodessi, que tá ligado aí na sintonia, tomando chimarrão. Grande abraço, um ótimo final de semana.
0: Aquele abraço, bom final de semana, valeu, Honório. E pra todos os frentistas, hein? Estão se preparando já pro serviço no sabadão, ouvindo bom dia por aqui. Alô, Antônio Merkenbrock na Bela Vista, tomando aquele chimarrão. Abraço pro seu Antônio, pra toda a família lá na Bela Vista, na escuta do nosso Bom Dia Sintonia. Aproveitei e mando um abraço pro Varedo aqui do Cerro Negro, em Poranga. Finalzão de semana tem festa aí, né? No Cerro Negro. E a sintonia vai estar lá amanhã também com o nosso Bandinhas em Sintonia. Porque uma grande festa merece uma grande rádio também, não é? E programação especial e a sintonia marca a presença também. Finalzão de semana, festa no Cerro Negro. Lá no Cacique, bem em frente ao Parque da Semana ali. E amanhã a gente chega por aí também com o nosso Bandinhas em Sintonia. 5:44, vou ali buscar um cafezinho. Tomar um cafezinho ouvindo. Tinha um Carreiro e Pardinho.

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0: Nosso bom dia, essa é Iguaria Cambeira.
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0: Nas manhãs aqui do nosso bom dia, você sabe, a boa música do sul do Brasil, sertanejão, badão e viola, aquela moda chonada, a gente toca por aqui também. 5:53 agora, faltando 7 minutos para as 6, para trazer o Maios recado no rádio. Ei, Maios, bom dia da nossa audiência por aqui.
3: Chegando, daqui da Maranhão. Alô, alôzão aí, pra toda a galera aí, pro seu Naô aí na BR, zona aí, no quilômetro 180 aí. Tamo aqui, Maranhão, zona de trânsito aí, já cortar arroz. Abraço. Tô tomando chimarrão não, mas tô tomando um cafezinho quentinho aqui, com pãozinho de queijo.
0: Ei, essa é a cantoria desse galo, vem por aí. Abraço pro Josué. Josué tá lá no Maranhão. Tá lá ligadaço, curtindo a programação do nosso Bom Dia por aqui, acompanhando aí, né, pelo aplicativo. Alô, Josué, aquele abraço. Bom dia pro Soró de Petrolândia para o mundo. Ô Diogo, folguinha nesse final de semana, viu? Partiu o rodeio de Vidal Ramos aí, aquele abraço pra todos os amigos. Ô Soró, véio, aquele abraço. Hashtag partiu o rodeio então. Povaredo lá em Vidal Ramos realizando o rodeio nesse final de semana. Alô Borba, direto do barracão lá em Alfredo Wagner, não é? Na nossa capital das nascentes aí. Eu tava acompanhando nas redes sociais, teve visita ilustre ao Alfredo Wagner aí nessa noite de sexta-feira, é? Eita nós! Alô Borba, aquele abraço, bom dia. Ei, recadão no rádio, bom dia por aqui.
4: Oi, bom dia, Erlo. Gostaria de homenagear o meu irmão Pedro e a minha professora de infância, que estão de aniversariante de hoje. E pro filho e a Nora Emanuele, que estão de aniversário de casamento amanhã, os 23 anos de casamento. Tocar uma música bem bonita para eles, se for possível.
0: Um abraço pra Terezinha Veres, te mandou um recado por aqui. Ali, seu Diogo, o nome da minha professora é a dona Wanda Julieta Mon. Um abraço pra dona Wanda. E o Erlon, mas o Erlon, hora dessa, deve estar se babando e dormir ainda. Valeu, Terezinha. Faltando só mais os 5 minutos para as 6 aqui do nosso bom dia. Essa é de arrepiar os bigodes.

0: gosta de arrepiar os bigodes aqui no nosso Bom Dia. Tá aí o grupo Estância.
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0: Tá na hora do recadão dele, do Dionísio dos Santos, falar com a gente. 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

0: 6:01, nota de falecimento. Os familiares de Isaura Marques Bertoli comunicam com pesar seu falecimento ocorrido neste sábado aos 96 anos de idade. O corpo estará sendo velado a partir das 7:00 da manhã na sala de catequese da Igreja Católica Nossa Senhora do Carmo em Chapadão do Lajeado, onde haverá neste sábado às 16:00 da tarde a celebração dos funerais, seguindo o corpo logo após para sepultamento no cemitério católico de Chapadão do Lajeado. A funerária Santa Cruz comunicou com pesar o falecimento de Isaura Marques Bertoli. A família enlutada, nossas condolências.
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1: No Bom Dia 6:04.
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1: 6:04, está na hora do nosso repórter Sintonia, João Sérgio. Vai trazer informações de polícia por aqui, segurança pública, informações do trânsito nas últimas horas em toda a nossa região. 6:04, alô João Sérgio, seus destaques de hoje, bom dia.
7: Olá, Diogo, bom dia para você, bom dia para todos, uma ótima manhã de sábado. Eu venho já já aqui do nosso Bom Dia com as informações de segurança pública e eu trago aqui alguns dos destaques. Motorista fica preso às ferragens após carro tombar em Bom Retiro. Homem com mandado de prisão ativo é localizado e encaminhado ao presídio regional em Rio do Sul. Colisão frontal entre ônibus e carreta

0: deixa 10 feridos na BR-470. Ainda motorista fica ferido após carro sair da pista e cair em ribanceira. E homem com mandado de prisão é preso pela polícia militar após tentativa de roubo. Estas e outras informações eu trago já já aqui dentro do Bom Dia Sintonia. Até daqui a pouco.
1: Tá combinado então, João? Até já com as informações de polícia. Em instantes também, daqui a 10 minutinhos, o Ronaldo Coutinho com a gente atualizando a previsão do tempo por aqui. Agora de Brasília, Catherine Heinz, bom dia.
2: Olá, muito bom dia, Diogo, e também os agroamigos aqui da Rádio Sintonia. E hoje a gente vai fazer aquele levantamento da semana, das principais pautas da semana. Hoje a gente vai destacar principalmente crédito rural, clima e endividamento, mas também de olho aí nas pautas da próxima semana e o que a gente precisa acompanhar que está acontecendo em Brasília. Daqui a pouco eu trago esses e outros destaques.
1: Tá combinado então, até mais, 6:30 da manhã, Catherine Heitz com a gente por aqui.

0: trazer sertanejão aqui na programação do rádio, mas tem Povaredo aqui que quer mandar um bom dia.
1: Bom dia, Silvestre Clemente Figueiredo. A família Silvestre Clemente sentaram Pedro Clemente de aniversário hoje. Uma moda bem boa pra ele.
0: Abraço aí pro Pedro Clemente, aniversariante do sabadão. Toda a família mandando recado por aqui.
2: Bom dia, Diogo. Aqui é o Guilherme Cipriano, aqui da Florestal, Chapada Lajada.
0: Bom dia.
2: Tô aqui direto do posto VHS aí, ó. Mandar um alô aí pra todos os venezistas aí, ó. Os meus amigos aí da Invernadinha, do Chapadão, hein? Beleza?
0: Valeu, Guilherme. Aquele abraço gurizada aí. Trabalhando cedo lá no posto VHS. E o rádio lá ligado com o nosso bom dia por aqui. 6:07, já que Povaredo aí, que é moda boa, que é ouvir sertanejão, tem João Paulo e Daniel. Alguém viu ela por aí? 6:07, bom dia pra você.

0: João Paulo e Daniel, no Bom Dia, tá aí a história da loira do carro branco.
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0: Esse nosso Bom Dia nas manhãs aqui, o da sua sintonia. 6:11 agora. 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
0: Ronaldo Coutinho, amanhecer de tempo bom aqui no centro de Ituporanga. Tem chance de chuva aí pro sabadão, pro nosso final de semana aí, pra gente programar, organizar tudo aí, pra saber o que fazer no final de semana, se o tempo colaborar também, Ronaldo. Bom dia.
8: Bom dia. É, o tempo segue no geral com condições aí favoráveis

0: Ente nublado, alguma ocorrência de chuva, período de melhora, aquele tempinho assim enjoado. Não ata e não desata, mas atrapalha bastante. Não é ruim o dia todo não, uma boa parte do dia vai passar sem chuva ou até pode falhar a chuva em vários pontos da região. Mas considerem com chance no sábado e um pouquinho mais no domingo, principalmente à tarde e noite. E a temperatura permanece amena, né? Nada de que frio exagerado ou calor. No domingo à noite começa a esfriar, segunda-feira pode ser que ainda tenha alguma chuvinha, alguma garoa, depois rapidamente melhora e fica frio, principalmente à noite. E aí terça e quarta, o tempo é bom e frio, pode ter geada na região. Da Climaterra, Ronaldo Coutinho.
1: Ronaldo Coutinho, nosso homem do tempo aí, ao longo da programação, Sintonia retorna com a gente em vídeo no Facebook da Sintonia, pode dar mais piadinha lá. Também lá no portal de notícias, no nosso site, sintonia.fm.br, tem Ronaldo Coutinho. E tu...

0: Jacob, bom dia de sabadão para quê?
1: Bom dia, Diogo.
0: Bom dia.
1: É o Braulino.
0: Fala, Braulino.
1: Tomando um chimarãozinho aí, vamos fazendo um cafezinho, né? E hoje é sábado, não trabalha. Hoje eu vou cuidar da minha reta escavadeira aí, porque à tarde tem... Ela tem que passar o rodo e mais um time aí, então vou dar uma engraxadinha no bicho aí. Valeu, abraço.
0: Valeu, Braulino. Aquele abraço, bom final de semana aí. Bom dia, Arno Alay.
2: Bom dia, Diogo. Ana Rainer, Santo Diogo. Quero oferecer almoço especialmente para toda a família, para todos os amigos, para toda a equipe Sintonia. Valeu, abraço.
0: Aquele abraço, Arno Alay, no centro de Ituporanga. Bom dia.
3: Bom dia, Sintonia. Boa noite, Sintonia.
0: Bom dia.
3: Bom dia.
0: Bom dia.
3: Aqui é o Ronaldo Chama do Rio das Pedras, Roberto Real, né?
0: Tá
3: minha mãe tá tomando um chimarrão, meu pai fazendo um foguinho pra se esquentar nesse frio. Tá de 4 graus de frio. Pode ser a música da Durinha Voltar. João Sérgio do José Egui, Ronaldo Coutinho, um abraço pra vocês. A todo mundo aí da Sintonia FM.
0: Aquele abraço, valeu, Ronaldo. Família lá no Rio das Pedras, lá em Gilberto Léo, ouvindo nosso bom dia por aqui. Alô, Demar Quinote, lá em Antas Gordas, lá em Vidal Ramos. Pô, Marendo de Vidal aí. A nossa audiência em todos os cantos da região da Cebola, não é? Por isso que a Sintonia é a líder de audiência na região da Cebola. 6:18. Tomar um cafezinho? Vai buscar um cafezinho? Ouvindo aí, Oswaldir e Carlos Magrão.

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2: Falando no nosso bom dia agora em 6h24, almoço neste domingo no Santa Gastronomia, mais acesso gratuito à Cruz Panorâmica aí no nosso complexo do Louvor. Mensagens no WhatsApp 9192-0947 para você almoçar amanhã, domingão, no Santa Gastronomia, para você visitar o complexo do Louvor aqui do Poranga. Além de ganhar o almoço, também ganha acesso inteiramente grátis aí à Cruz Panorâmica. E aí, tem coragem, né? E lá em cima do alto, ver a nossa cidade, né? Da Cruz Panorâmica. Bora então, 9192-0947. Mensagem aqui no WhatsApp da Sintonia. Tá valendo almoço neste domingão no Santa Gastronomia. Mais acesso gratuito aí à Cruz Panorâmica para visitar o complexo do Louvor neste domingo.

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1: Seguinte, quem vai almoçar amanhã no Complexo do Louvor, no Santa Gastronomia, com acesso à Cruz Panorâmica e também, por conta aqui do nosso Bom Dia, a Vanessa Aparecida Miranda, lá do Rio do Norte, em Ituporanga. Alô, Vanessa, bom almoço pra você amanhã, lá no Santa Gastronomia. E aí, vai ter coragem de ir lá, né, na Cruz Panorâmica, lá nas alturas, pra ver toda a nossa cidade aí? É, valeu, Vanessa, agradeço a companhia rápida, manda mensagem pra gente. Vanessa Aparecida Miranda, do Rio do Norte. Bom final de semana por aí pra todo o povoarinho curtindo o nosso Bom Dia lá no Rio do Norte. E pra você, motorista, pra você na carona, pra você que tá parado por aí, ouvindo os filhos do Rio Grande. Agora 6:27. Ainda hoje, tem mais prêmios, viu? Tem mais prêmios aqui do nosso Bom Dia.

E no nosso bom dia, os filhos do Rio Grande e o shot do caminhoneiro. Pra você caminhoneiro, pra você estradeiro, você motorista e curtindo o nosso bom dia por aqui nesse sabadão. Assim como a Maria Gorete Stringari, lá do Palmital, lá em Taió, tá desejando aí um abençoado final de semana pra todos. Valeu, Maria Gorete, todas as manhãs aí cedinho, ouvindo o nosso bom dia por aqui. Alô, Altair, mandou o seu recado, tá mandando bom dia aí pra toda a nossa audiência também. Valeu, Altair, agradeço a companhia. Bom final de semana por aí, curtindo com a gente. Tem recado no rádio, alô, Vladimir Vermoli. Bom dia, Vladimir. Bom final de semana. Tem mais bom dia da nossa audiência. A Janete da Silva Chumba aqui no bairro Gabiroba, tá ligadinha com a gente. Alô, Janete, bom final de semana aí pra você, aquele abraço.

0: Oi, Diogo, Benoni e José Maia aqui do Salseiro e Vidal Ramos. Manda alusão pra toda a família, pra esposa Alice Montebello de Mai. Tamo aí, tomando aquele chimarrão todas as manhãs, na escuta do nosso bom dia. Valeu, Benoni. Abraço pra todo o povaredo aí, de Salseiro em Vidal Ramos. Bom dia pra Mari, lá de Santo Antônio, em Aurora. Ouvinte de todos os dias da programação. Adoro a sintonia. Ô, Mari, que coisa boa, viu? Que coisa boa saber que você está aí todas as manhãs curtindo a nossa programação. Que bom saber também que você adora a nossa programação. Quero dizer que estamos no caminho certo, então. Abraço aí pra Santo Antônio em Aurora. A Mari mandou um recadão pra lá, tá curtindo o nosso bom dia por aqui.
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0: Vamos saber dos acontecimentos da semana aí em Brasília. Catherine, conta pra gente, bom dia.
3: Muito bom dia, Diogo, também os agroamigos aqui da Rádio Sintonia. Olha, esse sábado a gente fala do que foi assunto durante a semana e os pontos principais que o agro brasileiro teve que enfrentar, muitas disputas importantes em Brasília e também no mercado internacional. E olha, a melhor forma de resumir esse momento é justamente falar que o agro continua forte, mas está cada vez mais dependente de decisões que não nascem dentro da porteira, mas definem diretamente o que acontece nela. O primeiro ponto foi o crédito rural. O Conselho Monetário Nacional recuou e ajustou a regra ambiental ligada ao PRODES, o sistema que monitora o desmatamento da Amazônia Legal. A regra vinha travando financiamentos de produtores que estavam regulares, porque o sistema simplesmente não conseguia diferenciar automaticamente uma irregularidade ambiental de situações autorizadas por lei. Na prática, o governo reconheceu uma falha operacional. A exigência ambiental continua, mas agora haverá mais prazo, mais documentos aceitos e principalmente a possibilidade de produtores que tiveram o crédito negado apresentarem seus pedidos. Isso é importante porque mostra sustentabilidade e produção precisam caminhar juntas, mas com segurança jurídica, regra aplicável à realidade do campo. O segundo ponto foi o endividamento rural. A renegociação das dívidas avançou no Senado, mas a votação ficou para a próxima semana. O projeto em discussão prevê uma linha especial de até 30 bilhões de reais com prazo de pagamento de até 10 anos e 3 anos de carência. Mas ainda há divergência no Ministério da Fazenda sobre o tamanho da solução, as fontes de recursos e quais operações poderão entrar nessa negociação. E é aqui o ponto central: a dívida rural deixou de ser um problema isolado. Ela é resultado de juros altos, margens apertadas, quebra de safra, custo elevado e eventos climáticos cada vez mais fortes. O terceiro ponto da nossa semana, o clima. A Câmara avançou com uma proposta que permite suspender dívidas rurais por até 36 meses em regiões afetadas por eventos extremos, como é o caso do El Niño. E isso mostra uma mudança importante. O clima deixou de ser apenas uma preocupação ambiental ou produtiva. Ele virou também uma variável financeira, porque quando a produção quebra por causa do clima, a capacidade de pagamento do produtor também muda. E a semana também deixa um alerta de duas cadeias muito importantes para Santa Catarina: o leite e a proteína animal. No leite, a investigação do dumping nas importações do leite em pó vindas da Argentina e do Uruguai entrou na fase final e apontou margens superiores a 60% em alguns casos. Para os produtores catarinenses, essa decisão será muito mais do que técnica. Será principalmente um teste sobre até onde o Brasil está disposto a proteger a cadeia estratégica. E já na proteína animal, a União Europeia elevou o tom e colocou o Brasil em alerta ao retirar o país da lista de exportadores autorizados de produtos de origem animal a partir de setembro já desse ano. Para Santa Catarina, que é uma potência em carnes, aves, agroindústria, esse é um sinal que precisa ser acompanhado com muita atenção. Bom, e a próxima semana será decisiva principalmente pela votação da renegociação das dívidas rurais no Senado. Se avançar esse debate, muda com certeza de patamar. Agora, se travar novamente, a leitura já será outra. O governo reconhece o problema, mas ainda não entregou uma resposta do tamanho que o campo precisa. Eu fico por aqui, mas eu volto na segunda-feira com mais informações da política de Brasília, que reflete no agronegócio de Santa Catarina.
0: Bom final de semana, valeu, Catherine. Segunda-feira com a gente aqui no nosso Bom Dia. Você acompanha também o comentário da Catherine aí, as informações, lá no portal de notícias, no site sintonia.fm.br.
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1: 6:36, manhã desse sabadão, uma garoa leve aqui no centro de Ituporanga. Dá uma olhadinha, viu? Dá uma olhadinha. 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
1: Com o nosso bom dia de sabadão por aqui. Ei, Mato Grosso e Matias. 6:40 agora, bom dia.

0: Mato Grosso e Matias aqui no nosso Bom Dia. Sábado, essa é a canção, esse é o Sertanejão Bom Demais no rádio, nesta manhã de sabadão, neste 16 de maio. Faltando só mais 18 minutos para as 7 agora, 6 horas 42 minutos. Alô, Chico, tá lá em Petrolândia? Ô, Chico, vai lavar o tacho com água quente hoje, é? Já mandou foto aqui, já puxou uns pauzinhos de lenha, já fez ali com arapuca, já botou o tacho de lenha ali, uma aguinha pra ferver. Ô, Diogo Torresmin, daquele jeito hoje, viu? Abraço, Chico Velho, lá em Petrolândia, ligadaço aí na escuta do nosso Bom Dia por aqui. Um abraço pro Wilson Rainhas aí no centro de Ituporanga, também tá na escuta, valeu, Wilson. Bom dia, Fernando, lá em Alfredo Wagner, todos os dias aí curtindo a programação do nosso Bom Dia por aqui. Valeu, Fernando, bom final de semana pra todo o povarido aí de Alfredo com a gente. Alô, Lucinei Constante, bom dia pra você, Lucinei, pra toda a família em Petrolândia, na escuta do nosso Bom Dia por aqui. Oi, Diogo, tem recadão aqui dos avós, o Eduardo e a Evandira Sperber do Indaiá em Petrolândia, mandando pra neta a Thaís Adriano lá de Agrolândia, a Thaís que está de aniversário hoje, completando 1.8, 18 aninhos. Muitas felicidades pra ela, nossa princesa, te amamos muito, desejo aí da Oma, do Opa, parabéns aí para a Thaís Adriano lá de Agrolândia, que está de aniversário hoje, felicidades pra ela. Bom dia, Sidoria, Diogo, manda alusão pras meninas aí, da Me Leva Estopas, alô Valquíria, Milena, a Lorena, sempre na melhor companhia, todos os dias aí, essa galera da Me Leva Estopas, tá na escuta do nosso Bom Dia por aqui.
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0: 6 horas e 44 minutos, já tem João Sérgio trazendo informações de polícia, as ocorrências das últimas horas em toda a nossa região. Agora tem um convite muito especial aqui no nosso Bom Dia, neste domingão será realizada aí mais uma feira do terneiro lá em Alfredo Wagner, e quem tá com a gente para reforçar o convite, o seu Ivan Dornelis Anderson. Alô, seu Ivan, como é que temos por aí? Tem programação especial campeira aí? É neste domingão em Alfredo Wagner.
2: Buenas, pecuaristas. Amanhã, 17 de maio, domingo, a partir das 13:30 horas. Feira do terneiro e terneira, bois, novilhas, vacas e reprodutores de várias raças. São 400 animais à venda. O gado pode ser revisado a partir das 8 horas da manhã de domingo no Parque de Exposições de Alfredo Wagner. O leilão será presencial e também transmitido pelos canais do YouTube da Tarumã Remates e Evoluê AG. Posso antecipar que o gado será de genética avançada, das principais raças em evidências no momento. Espero todos para um forte abraço e bons negócios.
0: Alô, seu Ivanderson, aquele abraço, tá feito o convite então para a Feira do Terneiro e Terneira,

0: bom dia, o fim de semana, os tiranos aqui na programação do seu rádio, faltando 12 para as 7.
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0: Seis horas 48 minutos, nota de falecimento. Os familiares de Isaura Marques Bertoli comunicam com pesar seu falecimento ocorrido neste sábado aos 96 anos de idade. O corpo estará sendo velado a partir das 7 horas da manhã de hoje na sala de catequese da Igreja Católica Nossa Senhora do Carmo em Chapadão do Lajeado, onde haverá neste sábado às 4 horas da tarde a celebração dos funerais, seguindo o corpo logo após para sepultamento no cemitério católico de Chapadão do Lajeado. A funerária Santa Cruz comunicou com pesar o falecimento de Isaura Marques Bertoli. A família enlutada, nossas condolências.
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0: 6:50 agora 6:50 aqui do nosso Bom Dia. 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
1: 6:54 agora aqui no nosso Bom Dia. Faltando só mais 6 minutos para as 7. Tá na hora do nosso repórter Sintonia João Sérgio atualizar as informações das últimas horas aí na região da Cebola, em todo o nosso grande Alto Vale do Itajaí. Para falar de segurança pública, para falar de trânsito, notícias de polícia. Mais uma vez, João, bom sábado para você, amigo. Bom dia.
2: Bom dia para você, meu querido Diogo. Bom dia a todos que nos acompanham. Uma excelente manhã de sábado para todos nós. Um sábado chuvoso, digamos assim. E eu estou chegando aí com as informações de segurança pública e os fatos que marcaram estas últimas horas. Por conta dos parceiros da semana, ES Automóveis, que vai estar no próximo final de semana no Feirão no Parque da Cebola. Também Grupo Granvalli em Santa Teresa Aurora, Granvalli Mármores e Granitos, Granvalli Artefatos Mentícios e o SOS Granvalli Casa e Construção. 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E um motorista ficou preso às ferragens após um acidente de trânsito registrado na noite desta sexta-feira em Bom Retiro. A ocorrência foi atendida pela equipe do Corpo de Bombeiros Militar por volta de 9 da noite no bairro Capistrano. Conforme os bombeiros, um Chevrolet Corsa de cor prata colidiu contra um Volkswagen Passat, também prata, que estava estacionado. Com impacto, o Corsa acabou tombando e ficou lateralizado sobre o canteiro da via. Ao chegar no local, as

equipes encontraram a vítima no interior do veículo. O carro foi estabilizado para garantir a segurança durante o resgate. Em seguida, os bombeiros iniciaram os procedimentos para acessar o motorista. Para evitar que estilhaços de vidro atingisse a vítima, a equipe optou pela retirada do para-brisas. Depois, com o apoio do SAMU, foi feita a abertura de espaço no veículo. Os bombeiros também retiraram a tampa do porta-malas e realizaram cortes na coluna do carro com ferramenta hidráulica, permitindo a abertura do teto. Segundo a corporação, a vítima estava com as pernas parcialmente presas sob o volante. Após a liberação, o motorista foi imobilizado e conduzido pelo SAMU ao hospital. A polícia militar também esteve no local. E um homem de 38 anos foi preso no fim da tarde de ontem, em Rio do Sul. A prisão foi realizada pela Guarda Municipal durante policiamento preventivo no bairro Canoas. De acordo com as informações repassadas, os guardas municipais localizaram o homem e constataram que havia contra ele o mandado de prisão ativo. A ordem judicial estava relacionada a descumprimento de medida protetiva. Após a abordagem, o homem foi conduzido à delegacia e depois ao presídio regional, onde está à disposição da justiça. Uma colisão frontal entre um ônibus e uma carreta deixou 10 pessoas feridas no início da noite desta sexta-feira, na BR-470, em Pouso Redondo. O acidente foi por volta de 6:30 da tarde. Equipes do Corpo de Bombeiros Militar de Pouso Redondo e de Trombudo Central foram acionadas para atender a ocorrência. No local, os socorristas confirmaram a colisão entre os dois veículos. Segundo os bombeiros, uma passageira do ônibus de 21 anos foi projetada para fora do veículo por uma das janelas. Ela estava consciente e orientada, mas apresentava suspeita de fratura no fêmur. Após receber atendimento pré-hospitalar, a jovem foi imobilizada e conduzida ao hospital de Pouso Redondo. Outros 5 ocupantes do ônibus também foram levados ao hospital de Pouso Redondo. Conforme a corporação, todos estavam conscientes, orientados e apresentavam ferimentos leves. A equipe de Trombudo Central conduziu ainda 4 ocupantes do ônibus ao hospital de Trombudo Central. Eles também estavam conscientes, orientados e com lesões leves. Ao todo, o ônibus transportava 17 ocupantes. Os motoristas dos veículos envolvidos não ficaram feridos. Por causa do acidente e da posição dos veículos na pista da BR-470, a mesma permaneceu interditada no trecho. A Polícia Rodoviária Federal foi acionada. E um homem de 33 anos ficou ferido após o carro que conduzia sair da pista e cair em uma ribanceira na noite desta sexta-feira em Taió. O acidente foi às 18:54 na Estrada Geral de Vargem, segunda Serrinha. De acordo com os bombeiros, as equipes foram acionadas para atender esta saída de pista envolvendo um Golfe branco. Quando os bombeiros chegaram ao local, o motorista já estava fora do veículo. Ele apresentava suspeita de fratura na perna esquerda e um ferimento abrasivo no braço direito. Após atendimento, ele foi conduzido ao hospital. E o homem foi preso na tarde de ontem após uma tentativa de roubo contra uma mulher do bairro Canoas, em Rio do Sul. A ocorrência foi registrada por volta de 1:50. De acordo com a Polícia Militar, a vítima relatou que estava em frente a um posto de saúde quando foi abordada por um homem usando um casaco bege claro e calça jeans. Segundo o relato, ele colocou uma das mãos no bolso, insinuou estar armado e anunciou o assalto. O suspeito exigiu o celular e outros pertences pessoais da mulher, além de ordenar que ela permanecesse em silêncio. No entanto, a vítima começou a gritar por socorro. Com isso, o homem se assustou e fugiu do local. As características do suspeito foram repassadas às demais guarnições, que iniciaram buscas pela região. Durante o patrulhamento, os policiais localizaram um homem com as características semelhantes à fornecida pela mulher. A mulher reconheceu o suspeito. Questionado pela polícia, ele confessou a autoria da tentativa de roubo. Ainda conforme a PM, o homem relatou que

0: após fugir, foi até a própria residência, trocou de roupa e deixou o moletom bege usado durante a ação dentro de casa. Diante dos fatos, ele recebeu voz de prisão e foi conduzido à delegacia de polícia civil para os procedimentos cabíveis. Segundo a polícia militar, o suspeito cumpre pena pelos crimes de tráfico de drogas e furto, e o processo tramita no estado de Goiás, e ele usava tornozeleira eletrônica. Pensa na tranqueira. Meu querido Diogo, por enquanto é isso. Qualquer outra informação, eu retorno dentro do nosso Bom Dia deste sábado para manter o ouvinte em sintonia, sempre muito bem informado. Um abraço e até daqui a pouco, se for necessário.
1: Valeu, João. Precisando, a gente te chama por aqui, o nosso repórter de sintonia com informações de segurança pública nesta manhã de sábado.

Bom demais, hein? Bom demais acordar nas manhãs curtindo nosso bom dia por aqui. 7:02 agora o nosso galo, velho. Nosso galo velho anunciando e confirmando a hora 7:02. Chitãozinho e Chororó. É sertanejão no seu rádio. Esse é o nosso bom dia pra você.

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1: E com convite pra festa também neste finalzão de semana aí. Festa da Comunidade Evangélica de Rio Antias em Petrolândia. Convidando você, toda a sua família, pra prestigiar a festa, né? Desde quinta-feira aí, é a venda dos produtos de padaria a todo vapor. E hoje segue, né? A venda dos produtos de padaria também, as gostosuras preparadas aí pela Comunidade Evangélica de Rio Antias em Petrolândia. Tem pão, tem cuca, tem bolo, tem muito mais, hein? Muita gostosura. E amanhã, domingão, o mais saboroso almoço de festa. Cartões antecipados, vendidos é apenas R$55. R$55 antecipados. E crianças de 7 a 12 anos pagam R$30. É a festa da Comunidade Evangélica de Rio Antias em Petrolândia. Neste final de semana, hoje tem produtos de padaria à venda. Amanhã, domingão, tem delicioso almoço. O apoio e convite por aqui é da Mecânica Rio Antias. E o seguinte, tá a fim de almoçar amanhã no Rio Antias, aí por conta aqui do nosso Bom Dia? Eu tenho cartões aqui, é para o almoço amanhã aqui no Rio Antias. Tá a fim de almoçar lá amanhã no 0800 por conta aqui do nosso Bom Dia? É só mandar mensagem no WhatsApp 9192-0947. Manda aqui, Diogo, quero almoço pro Rio Antias aí nesse domingo. É para você almoçar junto aí com toda a comunidade evangélica, com almoço gostoso, saboroso, preparado com todo carinho. Então amanhã, domingão, tem almoço no Rio Antias. Manda mensagem pra gente 9192-0947.
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1: 7:10 no Bom Dia. 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

0: Xeloquedo velho aqui no nosso Bom Dia, tá aí Cristiano Ferreira, o Xeloquedo de pai pra filho. Ei, recadão aqui do nosso Bom Dia, quem vai almoçar amanhã no 0800 por conta do nosso Bom Dia aí, né? Na festa da comunidade evangélica de Rio Antios em Petrolândia, o Anestino de Souza e o Danilo Props. Danilo Props e o Anestino de Souza vão almoçar amanhã lá no Rio Antios por conta aqui do nosso Bom Dia, na grande festa aí da comunidade evangélica neste finalzão de semana. E lembrando que hoje e amanhã também aí tem produtos de padaria.
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1: No Bom Dia 7:17.
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1: No nosso Bom Dia já já tem previsão do tempo com o Ronaldo Coutinho, agora tem Chiquito e Bordoneio.
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0: que tem bordoneio aqui no nosso Bom Dia, tudo vem do campo.
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0: Nosso bom dia tá chegando ele, vem aí Eronildo de Oliveira pra gente falar de esporte nesta manhã de sabadão por aqui. 7:20, com a gente o Vanderlei da GS Móveis. 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
1: Tá falado, valeu, Vanderlei. Recadão Giasse Móveis aqui no nosso Bom Dia. 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
1: 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Alô, Adélio. 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
1: 7:24 aqui no nosso Bom Dia. Já tem Ronaldo Coutinho e a previsão do tempo com a gente. Agora tem ele, Eronildo de Oliveira, para falar de esporte nesta manhã de sabadão. Alô, meu querido, bom dia.
5: Bom dia, Diogo, W. Marcelo e ouvintes do Bom Dia Sintonia. Uma ótima manhã de sábado para você, Diogão. Ontem começou lá em Aurora a 12ª Copa Aurora de Futsal. Estivemos lá ao lado do Kaique Vieira, nosso gaiteiro aí da sintonia. Conversamos com o nosso amigo Juliano, que é o diretor de esportes lá, inclusive, Diogão, ele arbitrou e apitou o jogo na quinta-feira entre a equipe do JEC, Joinville, na Liga Nacional de Futsal, contra a equipe do Carlos Barbosa, equipe que joga nosso amigo Lucão, e ele foi o árbitro da partida, vitória do Joinville por 4-2 na quinta-feira. E começou então, e a sintonia estará a partir de segunda-feira acompanhando e transmitindo os jogos da 12ª edição da Copa Cidade de Aurora, Taça Cebolas Isabela e também Supermercado Marcos. E hoje à noite, 19h, teremos o jogo do Moitas lá no Ginásio Esporte Henrique Rolitz, lembrando que mulheres não pagam para entrar e acompanhar o jogo do Moitas Futsal pro Aço DME Ituporanga contra a equipe do Puma Futsal SME Cerrito. Jogo às 19h com transmissão da sintonia no 94.7, também no nosso YouTube, no nosso Facebook. R$15 o ingresso antecipado. Você compra no Betts Esportes, também no Jonas Esportes. Inclusive hoje terá uma ação aí no centro da cidade. A sintonia estará acompanhando para convidar, reforçar o convite para você e para o Henrique Rolitz hoje, 19h, na quinta rodada da Liga Catarinense de Futsal. A equipe do Moitas, que ainda continua na liderança do seu grupo, está invicto ainda a equipe do Mortes, com transmissão da Sintonia

0: sempre. Vem com tudo, vem com a sintonia. Uma ótima manhã de sábado e bom trabalho pra você, Diogão.
1: Valeu, meu querido Eronildo de Oliveira. A partir das 6:30 já, né? 6:30, 6:40 por aí. A sintonia começa a jornada esportiva pra contar todas as emoções aí de Moitas pro Aço DME Ituporanga e Puma Futsal, né? Lá de São José do Cerrito. Valendo aí pelo Campeonato Catarinense, a Liga Catarinense de Futsal. 7:27 aqui no nosso Bom Dia. Deixa eu falar que final de semana também tem rodada aí do Campeonato Brasileiro. A bola vai rolar hoje pela 16ª rodada do Brasileirão. A partir das 6:30 tem Atlético Mineiro e Mirassol. Às 6:30 também tem Internacional e Vasco da Gama. Às 19h tem Fluminense e São Paulo. Hoje às 21h tem Palmeiras e Cruzeiro. Amanhã às 11h da manhã tem Santos e Curitiba. Amanhã também às 16h tem Botafogo e Corinthians. Às 16h também tem Bahia e Grêmio. Às 18h tem Bragantino e Fluminense. No mesmo horário tem Chapecoense e Remo. Esse aqui é o clássico dos desesperados, né? O Lanterna enfrentando o vice-lanterna. E teremos também amanhã às 19h, Atlético Paranaense e Flamengo, valendo aí pela 16ª rodada do Brasileirão. As informações do esporte aqui no nosso Bom Dia.
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1: 7:28 aqui no nosso Bom Dia. Essa manhã de sabadão, alguns momentos estão uma garoa leve, dá uma paradinha, mais ou menos assim, ó, o tempo nessa manhã de sábado aqui no centro de Ituporanga, e foi assim já no amanhecer também. Ronaldo Coutinho, previsão aí pro sabadão? Vem chuva por aí, o tempo fica assim desse jeito? Conta pra gente o tempo aí no final de semana, amigo, bom dia.
2: Bom dia. É, o tempo segue no geral com condições aí favoráveis a ente nublado, alguma ocorrência de chuva, período de melhora, aquele tempinho assim enjoado. Não ate, não desata, mas atrapalha bastante. Não é ruim o dia todo não, uma boa parte do dia vai passar sem chuva ou até pode falhar a chuva em vários pontos da região. Mas considerem com chance no sábado e um pouquinho mais no domingo, principalmente à tarde e noite. Temperatura permanece amena, né? Nada de que frio exagerado ou calor. No domingo à noite começa a esfriar, segunda-feira pode ser que ainda tenha alguma chuvinha, alguma garoa, depois rapidamente melhora e fica frio, principalmente à noite. E aí terça e quarta, o tempo é bom e frio, pode ter geada na região. Da Climaterra, Ronaldo Coutinho.
1: Esse é o nosso homem do tempo, Ronaldo Coutinho, atualizando as informações aí nas manhãs aqui do nosso Bom Dia, sempre em duas edições, né? Com a previsão aqui no Bom Dia. Também tá lá no nosso portal de notícias, lá no site sintonia.fm.br e também em vídeo, pode até dar uma espiadinha, viu? Tem Ronaldo Coutinho em vídeo também atualizando a previsão do tempo por aqui, lá no Facebook, Rádio Sintonia FM. 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

0: César Menotti e Fabiano aqui no nosso Bom Dia Teios Menotti na programação do seu rádio. 7:35 agora. Alô, Paulo Almeida, já tá no sítio, meu querido? Diz o Paulo, quase perdi a hora hoje, viu? Chuvinha, frio, mas já tá lá, saboreando o seu mate. Já largou-lhe um fogo lá no fogãozão a lenha, porque hoje é dia de fazer aquela feijoada no capricho. Ô, meu querido Paulo, aquele abraço, viu? Já tá no sítio, hein? É curtindo a programação da sintonia, tomando chimarrão, já fez o fogo no fogão a lenha, já tá preparando aquela feijoada. O rádio tá ligado aqui no nosso Bom Dia? Mas que tal? Tá completo o sabadão, então? Valeu, Paulo. Bom dia, Diogo. Abraço pra Eni, mandou um recado por aqui, pediu um milionário José Rico. Manda alusão pra sobrinha Paloma, lá em Florianópolis. Alô, Paloma, lá em Floripa. Eni mandando um recadão por aqui. Bom dia da família do Antônio Clemente, mandando para o Pedro Clemente. O Pedro tá de aniversário hoje. Felicidades pra ele, aquele abraço. Ei, Maias, bom dia da nossa audiência. Alusão aqui pra Janete da Silva Choma, aqui no bairro Gabiroba. Valeu, Janete, agradeço a companhia, bom final de semana.
1: Bom dia. É a Fátima e Adelino Pereira da Vista Alegre, oferece uma música para sua filha Lúcia Maués do Garrafão, que tá fazendo 50 anos hoje.
0: Parabéns aí pra aniversariante, Deus te

sabadão e um galo veio na cantoria por aí também. Alôzão aqui, é pra Elísia, tá lá no Pinhal, lá em Petrolândia, ligadinha curtindo o nosso bom dia. Alôzão pro Valdir Schwaba, que é no Girassol, lá no bairro Gabiroba, também tá na escuta. Alô Sérgio Pereira, lá em Chapadão do Lajeado, o marido do Chapadão, sempre aí, na escuta da programação Sintonia. João Carlos Barbosa, alô Borracha, um abraço pro Borracha Pintor aí, o marido sempre cedo por aqui. Alôzão pra Célia Herbst, do Rio Mantinhas em Petrolândia, tem festa no final de semana aí no Rio Mantinhas, né? Festa da comunidade evangélica, tem bom dia também, quem mandou recadão pra gente por aqui, alôzão pra Adelaide Martendal, valeu Adelaide, o Jonathan Semana do Rio Mantinhas, também tá na sintonia, oi Diogo, a Zenaide Xistelbeza aqui de Barra Nova em Petrolândia, curtindo o bom dia de sabadão, abraço pra Alzira Bez do Biela, na Barra Nova, Alzira também tá lá ligadinha curtindo com a gente, bom dia pra Sueli Long, e também mandou o seu recado por aqui, alôzão pra Isolete Nincoteira, bom final de semana, bom dia Diogo, tamo na escuta, alô Chapa, um abraço pro Chapa, lá no Rio Corrente em Petrolândia, bom dia pra Zita de Alfredo Wagner, tá mandando para o Maicon, também pra Damiane, pra Michele, passando por Ituporanga, hein? Alôzão pra toda essa galera, valeu Zita, agradeço a companhia por aí, bom dia Diogo, bora carinhão bichinho hoje, o André Luiz Gra, transporte os Gra sempre curtindo, hoje não tá na carona, né André? Hoje não tá na carona, bora aí, carinhão bichinho, vai ter torresmo por aí, garanto curtindo nosso bom dia por aqui. Vem.

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0: 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Lembrando, mulheres não pagam ingresso, viu? Mulheres não pagam ingresso. E eu tenho ingressos aqui para você assistir o jogo do Moitas hoje, viu? Moitas pro Aço DME Ituporanga contra o Puma Futsal de São José do Cerrito. Jogo válido pela quinta rodada. O Moitas que está invicto. São 4 jogos, são 4 vitórias. E hoje em busca, hein, de mais uma vitória para se manter na ponta entre as melhores equipes do estado aí na Liga Catarinense de Futsal. Bola rola no Henrique Rollets, eu tenho ingressos para você assistir o Moitas hoje às 7 da noite. É, o jogo começa pontualmente às 7 horas, aí terminou o jogo, é ali por volta de 8:30, 9 horas por aí, né? Dá tempo de sair lá do Henricão, né? E fazer aquele lanche, é pra pizzaria, pra lancheria e tudo mais, dá tempo ainda de curtir, né? Toda noite de sabadão, e eu tenho ingressos aí pro jogo do Moitas. Só mandar mensagem no WhatsApp da sintonia 9192-0947.
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0: Esse é o nosso bom dia nas manhãs aqui da sua sintonia. Tem utilidade pública, prestação de serviço, o rádio a serviço da comunidade. 7:44, abraços no rádio. Alô, Emerson Schuller lá em Buia, lá na Princesinha do Alto Vale. Abraço pro Emerson, pra esposa Adriana, também pra prima, pra Tati do Agro, lá em Rancho Queimado. Pô, Varedo sempre na escuta do nosso bom dia.
6: Bom dia, sintonia. Aqui é João Fabrício. Mando um abraço a todos os ouvintes, a todos os trevarrenses e a todos os corintianos. Valeu!
0: Abraço!
6: Vai, Corinthians!
0: E vai, Corinthians! Alô, seu João Fabrício, Povoredo das Três Barras em Ituporanga. Bom dia, sintonia. 91920947. Oi, Diogo, tudo certo? Bom! O programa tá legal demais, viu? É, as músicas que tá tocando aí, muito legais. Oh, que coisa boa! É, abraço aqui no rádio, quem mandou mensagem pra gente? O Gabriel. Alô, Gabriel, agradeço a companhia, viu? Agradeço a companhia aí, mandou um recadão, mandou o seu bom dia por aqui, pediu um Léo e Rafael no rádio também. Aquele abraço, garoto, bom finalzão de semana.
7: Bom dia.
0: Bom dia.
7: Que é a Lajana, quero pedir uma música bem bonita pra minha filha número 2, que hoje está de aniversário, a Isolita.
0: Alô, Isolita, a número 2 aí da Lajana de aniversário hoje. Bom dia, Diogo, Sebastião e a Lourdes aqui no bairro Santo Antônio. Tamo por aqui, tomando aquele chimarrão, curtindo a programação do nosso Bom Dia Neus, sabadão. Alô, Diegão, um abraço pro Diego da Silva lá em Garrafão, em Buia. Ei, povarendo lá na Lida da Cebola. Então lá na Lida, agarrando, curtindo o nosso Bom Dia por aqui. Valeu, Diego, carinho especial pra toda a nossa audiência aí do Garrafão em Buia.
8: Bom dia.
0: Bom dia.
8: Dona Marli Abreu.
0: Ô, Dona Marli.
8: Eu queria mandar uma música pro meu neto, Kaique de Oliveira, Cipriano, Gaiqueiro, pra Ana Sofia e pro Davi Júnior.
0: Então tá bom, um abraço aí pra toda a família curtindo com a gente e essa passariada aí na cantoria também.
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1: 7:46, agora 7:46.
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0: Vem com o nosso bom dia. E quem vai assistir o Moitas hoje aí por conta do nosso bom dia por aqui? Ganhadores dos ingressos para Moitas, pro Aço DMA Ituporanga e Puma Futsal hoje: o Adriano Espíndola, o Vanderlei Santana, o Armando Krieger, o José Roberto de Souza, Adilson Dunk e também o Jean Carlos Espíndola. Ganhadores dos ingressos aí pro jogo do Moitas neste sabadão. 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É para assistir Moitas e Puma Futsal, 7 da noite, a bola rola. 7:55. Bom dia.
5: Bom dia, sintonia, que é o Daniel do Beltramino, do Braço Pirimbó aqui.
0: Fala, Daniel.
5: Dar um abraço para vocês aí, bom final de semana. Bota uma música aí para mim, a minha filha, estão acordados, a minha esposa, Ângela Aparecida Kakoski. E abraço pra nós aí. Tudo de bom.
0: Tudo de bom. Valeu, Daniel. Alusão pra toda a família aí. Bom final de semana. Tem mais bom dia, sintonia por aqui. A Evandira de Souza, lá do Chapadão Rio do Meio. Alô, Chapadão do Lajeado. Pra filha, a Nicole. A Nicole completando.

0: 15 aninhos hoje. Parabéns, filha, com muito amor, com muito carinho aí. E também pro amigo Pedro Clemente. O Pedro também tá de aniversário hoje. Felicidades aí pros dois. Bem, bom dia por aqui. Oi, Diogo. Ana Paula Mariana aqui de Leoberto Leal de Barra Grande. Manda um alôzão pra nós aqui. Também pro Eric e pro Nego, sempre curtindo a melhor sintonia. Valeu, Ana Paula. Alô, Eric. Alô, Nego. Todo esse povarendo aí, lá em Barra Grande. Alô, alô, Leoberto Leal. Bom dia. Alôzão pra Petrolândia também aqui, pro Pedro Paulo da Silva. Alô, seu Pedro, como é que temos? Tomando um chimarrãozinho lá no Rio do Jango. Rádio lá em alto e bom som, curtindo a nossa programação. Bom final de semana, aquele abraço, garoto.
1: Bom dia, Diogo. Quero dar um bom dia pra vocês tudo aí, né? E pra minha namorada do Rio Antinha áudio, tá bom? E logo nós dois vamos dançar. Beleza?
0: Coisa boa demais. Alô, Tota, aquele abraço. Olá. Em Petrolândia, curtindo nosso bom dia sintonia. Alôzão pro Oswaldo Mafei, lá da Catuíra também, tá agarrado, curtindo nosso bom dia povarendo aí, de Alfredo Wagner, da nossa capital das nascentes. Adriano Coelho já tá chegando por aí pra te fazer companhia do nosso Manhã da 94 até o meio-dia. Tem programação especial no sábado no seu rádio. Às 7 da noite hoje, tem jornada esportiva diretaço aí do Henricão, com moitas pro Aço DMA Ituporanga e Puma Futsal de São José do Cerrito. Amanhã, domingão, tem bandinhas em sintonia pra lá especial, diretaço aí do Cerro Negro em Ituporanga, lá do Cacique, na grande festa aí do final de semana, aí, né, da comunidade católica lá do Cerro Negro. Segunda-feira a gente volta por aqui com o nosso Bom Dia Sintonia cedinho, cedinho, a partir das 5 horas da manhã, agradecendo aí a sua companhia, a sua audiência, a amizade, a preferência. Segunda-feira aqui no nosso Bom Dia, mas hoje à noite também, junto com a nossa galera aí, direto do Henricão. Pra você que está com o seu radinho ligado, pra você que vai continuar com o seu rádio ligado, aquele abraço, gente, bom dia.

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1: No sabadão, 16 de maio de 2026, dia do gari hoje, hein? Hoje é dia do gari. Manhã de alegria, felicidade, de música e de informação nas ondas do rádio. Já estamos no ar com o Manhã da 94. Bom dia, Timaço. Bom dia para a equipe Sintonia Postos no sabadão. Bom trabalho. E em nome da equipe aqui do lado do rádio, bom dia para você do outro lado do rádio. No interior, na cidade, nos bairros, no trabalho, no descanso. Para quem no carro tá nos dando uma carona, no aplicativo, na internet, nos acompanha. É para você ligado ou ligada aqui, em qualquer lugar desse mundão, onde quer que você esteja, tá com a gente na sintonia. É especialmente pra você que hoje tá trabalhando ou tá descansando, tá nos dando ar da graça.
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1: De um bom sabadão. De tempo carrancudinho, mas não faz mal, ó. Sabadão, dia do gari. Daqui a pouquinho, tempo e temperaturas, destaques dos portais de notícias, o alôzão no rádio, tem notícias da polícia também, tudo isso no Manhã da 94. Começamos com Leonardo 8 e 3.

8:07. Tempo, condições nublado, ocorrência de chuva e períodos de melhora no sabadão, viu? Tá, como diz Ronaldo Coutinho, enjoadinho o tempo hoje, né? Carrancudinho. É, temperatura máxima hoje não deve também ultrapassar 20 graus, segundo a previsão do tempo. Nós estamos com 20 graus neste momento. Oh, perdão, estamos com 14 graus neste momento. A máxima, então, não ultrapassa os 20 graus. É a previsão do tempo de um sábado assim, mais molhadinho, né? Não talvez com tanta intensidade, mas mantendo-se aí com instabilidade durante todo o dia de hoje. 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Luau Modas também com a gente, sabadão de Luau no pedaço. Alô, Lúcia! Bom.

0: também.
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1: 8:10.
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4: 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Agora 8h18.
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4: 8h20. Destaque: Portal de Notícias da Sintonia FM. 10 municípios do Alto Vale recebem micro-ônibus para a saúde. Tá na manchete do sintonia.fm.br. Na INSC, Imposto de Renda 2026, quase metade dos contribuintes de Santa Catarina ainda não entregaram a declaração do imposto. Globo.com, golpe usa site falso do Desenrola 2.0 para cobrar taxas, alerta governo. Na manchete nacional também, no R7, Alcolumbre pode segurar CPMI do Master apesar de pressão por conversas entre Flávio e Vorcaro. São os destaques principais nesta manhã. Às 8h21, daqui a pouquinho às 8h30, tem João Sérgio atualizando as manchetes. Polícia.

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0: Muito bem. Olha, tem um recado especial, um convite do grupo de idosos Tempo de Viver, junto com os organizadores da festa da Capela Sagrado Coração de Jesus aqui do Cerro Negro, convidando pra tarde dançante hoje a partir da 1:30 da tarde lá no Cacique. Grupo Animação Fandangueira, hein? Ingresso R$20, serviço de bar e cozinha disponível no salão também. Todos convidados pra dançar hoje à tarde com o grupo de idosos Tempo de Viver. Olha que beleza de festa, é hoje pra você aproveitar. 8:28.
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0: pontualmente 8:30.
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0: João Sérgio, conta pra gente. Será notícia daqui a pouquinho, às 9 nos fatos policiais deste sábado. João, seja bem-vindo, um bom dia.
2: Muito bom dia para você, Adriano, bom dia a todos. 9 da manhã tem fatos policiais, edição especial de sábado, e eu trago aqui alguns dos destaques. Motorista fica preso às ferragens após carro tombar em Bom Retiro. Incêndio destrói galpão de aproximadamente 100 metros em Agronômica. 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
2: Colisão frontal entre ônibus e carreta deixa 10 feridos na BR-470, aqui no Alto Vale. Homem é preso após tentativa de roubo contra a mulher em posto de saúde. É hora de ouvirmos a Lúcia, direto da Luau Kids. 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
0: Estas e outras informações, Adriano, logo mais às 9 horas da manhã. Nos fatos policiais, até daqui a pouco.
2: Combinado, até daqui a pouco. Valeu, João Sérgio, que às 9 traz notícias pra gente da edição do Sabadão dos Fatos. Faltando 28 minutos pro seu retorno, João.

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1: 8h42.
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2: Nota de falecimento. Os familiares de Isaura Marques Bertoli comunicam o seu falecimento ocorrido nesse sábado aos 96 anos de idade. O corpo está sendo velado na sala de catequese da Igreja Católica Nossa Senhora do Carmo, em Chapadão do Lajeado, onde haverá nesse sábado, às 16h, a realização da celebração dos funerais, seguindo logo após para sepultamento no cemitério católico local. A funerária Santa Cruz comunicou o falecimento de Isaura Marques Bertoli. A família enlutada, nossas condolências. Agradecimento e convite para a missa de sétimo dia. Os familiares de Eronita Kammer Schneider, ainda consternados com seu falecimento, vêm por meio dessa agradecer aos parentes, amigos, vizinhos, em especial a toda a equipe do Hospital Bom Jesus, ao grupo de idosos do Rio Bonito, pelo conforto e apoio recebidos nessa hora de dor e pesar. E convidam a todos para a missa de sétimo dia, que será realizada nesse sábado às 18h, na Igreja Católica de Rio Bonito, em Ituporanga. Por mais esse ato de fé cristã, a família enlutada agradece.
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0: 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Faltando 8 para as 9.
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3: Tá na hora de notícias da polícia pintarem no pedaço. João Sérgio vai nos atualizar com tudo que aconteceu nos setores de segurança aí nas últimas horas. 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
1: 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João Sérgio atualizando as notícias da polícia, fatos de sabadão, meu querido João Sérgio, bem-vindo mais uma vez, bom dia pra você.
2: Adriano, bom dia pra você, bom dia pra todos, uma excelente manhã, começando fatos policiais, edição especial de sábado, por conta da clínica Dr. Carlos Felipe, um grande especialista para cuidar de você e de toda a sua família. 3533-4848 é o telefone. 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
2: Eu começo com as informações e os fatos que movimentaram os setores de segurança pública. Um motorista ficou preso às ferragens após um acidente de trânsito registrado na noite de ontem em Bom Retiro. A ocorrência foi atendida pelo Corpo de Bombeiros Militar daquele município por volta das 21h no bairro Capistrano. Conforme os bombeiros, um Chevrolet Corsa de cor prata colidiu contra um Volkswagen Passat, também prata, que estava estacionado. Com impacto, o Corsa acabou tombando e ficou lateralizado sobre o canteiro da via. O condutor ficou preso entre as ferragens. Os bombeiros tiveram que desencarcerá-lo e o SAMU conduziu para o hospital. A Polícia Militar de Bom Retiro também acompanhou a ocorrência. E um homem de 38 anos foi preso no fim da tarde de ontem. A prisão foi realizada pela Guarda

0: Municipal de Rio do Sul durante patrulhamento preventivo no bairro Canoas. De acordo com informações, o homem foi abordado e constatado que havia contra ele um mandado de prisão ativo. A ordem judicial estava relacionada ao descumprimento de medida protetiva. A ocorrência foi registrada durante rondas da Guarda Municipal no bairro Canoas. A guarda acabou conduzindo o homem à delegacia e depois ao presídio regional em Rio do Sul. E um incêndio destruiu um rancho de aproximadamente 100 metros quadrados na madrugada de hoje em Agronômica. A ocorrência foi atendida por volta de 2:30 da manhã na estrada geral da localidade de Mosquito Grande. Segundo o Corpo de Bombeiros Militar de Trombudo Central, no local os bombeiros confirmaram um incêndio que atingia a edificação usada como rancho. Os bombeiros controlaram as chamas que estavam em desenvolvimento. Para controlar o fogo foram utilizados 3 linhas de ataque, cerca de 16 mil litros de água. Ainda conforme a corporação, não foi possível identificar o local onde o fogo começou, mas as circunstâncias que deram origem ao incêndio deverão ser apuradas agora após o laudo. Ninguém se feriu. E uma colisão frontal entre um ônibus e uma carreta deixou 10 pessoas feridas ontem à noite na BR-470 em Pouso Redondo. O acidente foi registrado por volta de 6:30 da tarde. Segundo os bombeiros, uma passageira do ônibus de 21 anos foi projetada para fora do veículo por uma das janelas. Ela estava consciente e orientada, mas apresentava suspeita de fratura no fêmur. Após receber atendimento pré-hospitalar, a jovem foi imobilizada e conduzida ao hospital. Outros 5 ocupantes do ônibus também foram levados ao hospital de Pouso Redondo. Conforme a corporação, todos estavam conscientes, orientados e apresentavam ferimentos leves. A equipe dos bombeiros de Trombudo Central conduziu ainda 4 ocupantes do ônibus ao hospital de Trombudo Central. Eles também estavam conscientes, orientados e com lesões leves. Ao todo, o ônibus transportava 17 pessoas. Os motoristas do ônibus e da carreta não se feriram neste acidente. 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
0: 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E um homem de 33 anos ficou ferido após o carro que conduzia sair da pista e cair em uma ribanceira na noite desta sexta-feira em Taió, aqui no Alto Vale. O acidente foi por volta de 18:50 na estrada geral de Vargem 2, em Serrinha. De acordo com os bombeiros militares daquele município, um Gol

Golf branco acabou descendo a ribanceira. O condutor apresentava suspeita de fratura na perna esquerda e ferimento abrasivo no braço direito. Ele saiu por meios próprios do veículo.

0: outros pertences da vítima e falou para ela não gritar. E ela começou num griteiro pedindo socorro. E o homem acabou fugindo. De posse das características, a polícia militar localizou o homem. A mulher reconheceu o suspeito. Questionado pela polícia, ele confessou a autoria da tentativa de roubo. Ainda de acordo com a PM, o cidadão foi em casa, trocou de roupa, mas mesmo assim foi descoberto pela polícia. Segundo a PM, o suspeito cumpre pena pelos crimes de tráfico de drogas e furto em processo no estado de Goiás e usava tornozeleira. Meu querido Adriano Coelho, é isso. Estes foram os principais fatos que chamaram a atenção nestas últimas horas, neste começo de final de semana, no Alto Vale do Itajaí. Com informações para o Manhã da 94 e os fatos policiais, João Sérgio.
1: Obrigado, João. Nos atualizou notícias aqui no sabadão 16 de maio. 9:13, fatos de volta segunda às 9 da manhã.
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3: Nota de falecimento. Os familiares de Isaura Marques Bertoli comunicam o seu falecimento ocorrido nesse sábado aos 96 anos de idade. O corpo está sendo velado na sala de catequese da Igreja Católica Nossa Senhora do Carmo, em Chapadão do Lajeado, onde haverá nesse sábado, às 4 horas da tarde, a realização da celebração dos funerais

0: seguindo logo após para sepultamento no cemitério católico local. A funerária Santa Cruz comunicou o falecimento de Isaura Marques Bertoli. A família enlutada, nossas condolências.
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2: Muito bem, na sintonia, 9:31, eu tô recebendo o Ney Lickman do CPC, lá do Cerro Negro, é a Capela Sagrado Coração de Jesus, e também meu amigo Mike Montebello, que é festeiro, porque tá acontecendo. Como é que foi ontem lá na festa, meu amigo Mike? Deu boa ontem, o pessoal foi lá, teve bingo, quem ganhou? Fui eu?
3: Bom dia, rádio ouvintes. Sim, deu ganhador.
2: Legal,
3: primeiro,
2: né?
3: Prêmio do Bingão foi pra Blumenau e o outro prêmio de R$1.000 ficou pro Cerro Negro.
2: Olha aí,
3: o nosso amigo jogador de bola, Jefinho.
2: Meu Deus do céu, amado, que benção.
3: Que benção.
2: É um bom rapaz.
3: Salão lotado, venda de filé atingiu as nossas expectativas. Então hoje o pessoal já tá lá preparando o cacique, limpando pra estar dançante dos idosos de hoje à tarde.
2: É com animação fandangueira.
3: Animação fandangueira.
2: Mas olha só, coisa boa, né, Ney?
3: Boa.
2: Vai ser de dançar bastante, né?
4: Ah, hoje o que sobrar de mulherada lá, velharada lá, os turmas festeiros.
2: Também ajuda a dançar.
4: Ajudar a dançar.

0: Vamos ajudar a dançar, pra todo mundo festejar.
1: Todo
0: e aproveitar.
1: Mundo festejar.
0: E a música é boa também, né?
1: Boa, boa.
0: E tá privilegiando também a comunidade, porque a animação tem origem no Cerro Negro, porque...
1: Nós temos filho que é da casa,
0: é,
1: né?
0: O Batera.
1: E o mais os montador ali da banda ali tudo também, é, são tudo
0: é,
1: ali, né?
0: Rapaziada, dali vão estar em casa, bacana demais. Então hoje tem a animação Fandangueira, a padaria que tá atendendo o dia todo. E ontem eu saborei uma cuca. É, vou te falar um negócio, que espetacular a cuca, que capricho, hein? A receita é diferenciada.
2: A encomenda que tu fez eu não consegui trazer porque não deu tempo de fazer. É. Então eu trouxe a cuca especial que tá todo mundo procurando, que é a cuca de linguiça.
0: Cuca de linguiça. Mas cuca. É que ontem eu experimentei, vou te falar que eu achei boa demais da conta. Era uma com amendoim, eu acho que é isso, né?
2: Com amendoim e estão fazendo hoje lá também a de maracujá.
0: Esse povo tá muito prendado no Cerro Negro, né?
1: Estamos fazendo o melhor que a Ivonete lá é uma cozinheira muito velha aqui nos outros no mercado, todo mundo já conhece.
0: Poxa,
1: então ela tá
0: caprichando, botando,
1: caprichando. E as festeiras nossas e os voluntários são muito bons.
2: E lembrando que hoje à noite também temos vendas de filé.
1: É, hoje é filé, pão e salada. Amanhã é o nosso domingão, nós temos carne pura. Temos alcatra, coxão mole, temos granito, nós temos mais a costela padrão do frigorífico Perimbó, uma ótima carne.
0: É boa carne.
1: Não,
0: boa
1: a carne é dos humanos, o filézão bem macio, então estamos esperando toda a comunidade, os vizinhos, tudo que puder ir da região aí. Vai ser bem atendido. Temos tendas na frente.
0: No almoço compra os pratinhos. Os pratinhos, as porções, né?
1: Isso.
0: E a carne também, que é no assado lá no espeto, galinha assada e tal. O pessoal, né? É muito bom, muito bom. Você falou que vão ter tendas também, além da área interna, então na área externa ainda vai ter. Tem a parte coberta onde fica a churrasqueira também, tem um bom espaço, né?
1: Não, nós temos espaço para hoje para 1.700 pessoas sentadas, tá tranquilo, tranquilo.
0: E amanhã tem arrastapé também, daí, né?
1: Amanhã, daí, na final da tarde. Depois das 5, soirée dançante gratuita. E daí tem o Ação Entre Amigas, que vai ser sorteado também. 48 bons prêmios. Temos algumas rifas, quem quiser só nos procurar e coisa, nós vamos na casa, vamos qualquer lugar pra vender.
0: Diz que entrega de rifa pra ajudar. Né? Pelo WhatsApp hoje consegue resolver também, né, Marcos?
2: Precisamos só me chamar, aciona aí quem tá nos grupos de contato, me chama ou aparece lá no cacique que a gente
0: tá. O salão tá aberto agora já, se quiser ir lá, por exemplo, comprar algo da padaria, tá lá, o pessoal tá atendendo, né? É de manhã, noite ou até madrugada às vezes, né? Isso. A madrugada não é pra ir, porque daí só tem gente cuidando lá, fica policiando à noite, né? Porque dorme alguém sempre lá, fica cuidando do salão, mas é durante o dia a porta tá aberta, né? Inclusive pra prestigiar.
2: Sim, com certeza. Só chegar amanhã cedo, a missa é às 10:30, então o pessoal pode chegar antes, reservar sua carne, reservar sua mesa.
0: Depois rezar um bocadinho.
2: Rezar, que faz parte, né? E a nossa.
0: Mas tem muitos que
2: desviam. A festa é disso, né? A festa do nosso padroeiro, então depois. É.
0: Mas tem muitos que desviam, daí em vez de ir pra igreja vão.
1: Geralmente eles jogam a mulher pra
0: igreja e vão pro salão pra escolher a carne.
1: Rezam pro salão escolher
0: a
1: carne.
0: É que é muita carne boa, daí ficam indecisos.
1: Isso,
0: né? Como é que pode? Rapaziada, obrigado pela presença de vocês. Ó, já tá rodando o fundo aqui do Animação Fandangueira que vai estar lá. Eu tenho filé pra sortear também. Manda zap pra cá da Capela Sagrado Coração de Jesus, Cerro Negro. Vale um filé, vale dois filé. Eu tenho dois filé pra sortear. Pra quem mandar zap zap pra mim aqui. Manda mensagem que eu vou sortear filé pra quem tá participando com a gente aqui. Bora então. Valendo filé. É mandar mensagem pra rádio, a gente vai sortear durante a manhã de hoje, mais pertinho das 11 eu vou fazer o sorteio. Pra dar tempo pro pessoal mandar. Tu vai ver que começa a beliscar aqui os nomes agora do pessoal mandando mensagem pra concorrer ao filé. E bora dançar. Hoje e amanhã Animação Fandangueira, né?
1: Isso, e a partir de hoje aí, pelas 5:30 da tarde, 6 horas, já o filé já tá rodando. Quem quiser chegar.
0: Hoje lá, eu já posso lá comer o filézinho também.
1: Já pode lá comer o filézinho no capricho.
0: Meu, que benção. E coisa boa demais. Obrigado, Maicon. Parece que vocês estão com a cabeça mais inchada, vocês, o Eronildo, eu tava vendo, eu também.
2: Eu não soube das notícias, eu não soube.
0: Eu também, muita festa, não muita dá nem pra festa. Saber de Flamengo, de futebol, né?
2: Não.
0: É, eu também não tô.
2: O pessoal começa a cornetiazinha,
0: assim?
2: Nos grupos, então, eu não sei o que tá acontecendo.
0: Não tô vendo
2: tô jogo. Na festa aqui, não tem televisão.
0: Tempo de futebol, né? Eita,
1: é, o meu mais é por causa do calor de assar o filé ontem à noite, por causa disso que...
0: Não tem nada a ver com o Flamengo, nada. Valeu, rapaziada. Vamos de Animação Fandangueira, então? E acordou na Fandangueira. Abraço pros festeiros e festeiras, pessoal que tá trabalhando lá no Cerro Negro, preparando a nossa grande festa que começou ontem, vai até no domingão.

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Legal, bom dia! Nega mandando música para o amigo Pedro, que tá de aniversário. Pedro. Alô, Ivonete de Rio Demoras, mandando para o esposo Tádio, para o filho Matheus Henrique, para Maria Giovana também. Tudo de bom! Bom dia, Adriano! O Zé Ernildo de Andrade, Bracatinga, em Buia, tudo de bom aí. Alôzão, pessoal lá de Bracatinga, é a nossa comunidade, pessoal, que tá na escuta da sintonia. Alôzão para também o seu Santo Andrade, é isso? E a Dona Eli, tudo de bom aí. E abraço, então, alusão para Bracatinga e Muia. Valeu, obrigado pela mensagem, pela companhia, né? Também seu Luca Alves e a esposa dele também, para o Gilson Cardoso e a esposa. Abraço para todo esse pessoal que tá nos acompanhando. Ouvindo também música boa no rádio. Daqui a pouquinho eu vou sortear aqui 2 cartões de filé pra festa do Cerro Negro. Pra ela comer o filézão hoje à noite, de repente, né? Ou amanhã, pode ser, também pode. Tá valendo. Manda mensagem no WhatsApp da Sintonia 9192-0947.

0: cuca da festa do Cerro Negro. Faltando 10 para as 10.
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0: Muito bem, JBZerra, faltando 10 minutos para as 10 horas da manhã. Bom dia para você. 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Bom dia para quem tá no rádio com a gente.
2: Certa.
0: 9 para as 10.
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2: Nota de falecimento. Os familiares de Isaura Marques Bertoli comunicam o seu falecimento ocorrido nesse sábado aos 96 anos de idade. O corpo está sendo velado na sala de catequese da Igreja Católica Nossa Senhora do Carmo, em Chapadão do Lajeado, onde haverá nesse sábado, às 4 horas da tarde, a realização da celebração dos funerais, seguindo logo após para sepultamento no cemitério católico local. A Funerária Santa Cruz comunicou o falecimento de Isaura Marques Bertoli. A família enlutada, nossas condolências.
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1: 10:02.
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1: Alô, gente, tem festa de Nossa Senhora das Graças em Nova Alemanha, em Buia. Lembrando que tá acontecendo as vendas na padaria. Hoje, sabadão, além do serviço de padaria, também tem lá o serviço de bar para você aproveitar. No domingão, dia 17, amanhã, 10 horas, missa ao meio-dia, almoço com serviço de bar e cozinha. Vai ter leilão e tradicional binguinho. Tarde dançante gratuita com trio Balanço Legal e o sorteio da ação entre amigos. Apoio Posto F1 de Samambaia, SA Energia Retornável, Agrosolo Produtos Agropecuários e Sementes Lotário. Também Disque Beer, distribuidora de bebidas. Deixa eu mandar um abraço aqui para toda a galera do trio Balanço Legal, a banda Balanço Legal, né? Que vai estar lá na festa, moçada que toca demais da conta, tudo de bom!
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0: ligações encerradas para o sorteio da nossa ação entre amigos daqui a pouquinho, porque eu tenho mais prêmio para sortear hoje de manhã, então vou sortear agora para poder partir pro próximo brinde. Daqui a pouquinho eu anuncio quem ganhou os dois filés, não é bloco? É dois filés, né? Um filé para cada ouvinte que participou até agora. Eu vou descobrir aqui quem são os dois ganhadores dos filés. 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
0: Legal. Olha, quem ganhou cartão de filé para a festa da Capela Sagrado Coração de Jesus no Cerro Negro tem que pegar aqui na rádio o prêmio, tá bom? Não o filé, mas o vale filé. É, foi Alda Silva Mês. Tchau, da faturou. Alda Silva Mês e Aldori Frutuoso, amigo Aldori. São os ganhadores. Alda Silva Mês, Aldori Frutuoso, cada um cartão de filé para o Cerro Negro.
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0: Olha, atenção, atenção pro convite que tem festa. O convite é da comunidade evangélica de Rio Mantinhas, Petrolândia, convidando você e a família para a grande festa que acontece até neste domingão, né? A padaria já está atendendo, pão, cuca, bolo e muito mais. E amanhã domingão, hein? Domingão, almoço de festa, venda de cartões antecipados a R$55, crianças de 7 a 12 anos pagam R$30. É a festa da comunidade evangélica aqui em Rio Mantinhas, Petrolândia, esperando você. 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Até este domingão, festa em Rio Antinhas, Petrolândia. Heronildo de Oliveira, hoje o Moitas entra em quadra, hoje tem jogo, mas também tem ação especial do Moitas. Conta pra gente, meu querido Heron, bom dia.
5: Bom dia, Adriano Coelho, ouvintes do Manhã da 94. Estamos aqui na frente da Praça Frei Manuel, Frei Gabriel, Adriano. E o Manuel com o Gabriel, né? Tô aqui com o presidente do Moitas, o Daniel, e a Dayana também, o pessoal já convidando pro jogo de hoje à noite, Adriano, lá no Henrique Rolitz. Tem cartão da feijoada do Moitas, tem ingresso pro jogo do Moitas, camisa do Moitas, sócio torcedor, tudo isso, né, Daniel? Bom dia.
6: Bom dia, Herô, a todos os ouvintes da sintonia. Então, fizemos uma ação aqui na praça, né, até para estar movimentando também, hoje, dia de jogo, né, dia de estadual, com uma novidade que mulheres não pagam, né, Herô? Então, pra gente levar as famílias aí, as esposas e famílias pro ginásio. Então, estamos aí com a nossa tenda aqui, tem os produtos do Moitas, tem o ingresso, né, pra hoje à noite, aí, antecipado é R$15, na hora vai ser R$25, então tem a oportunidade de passar aqui, tomar um cafezinho com a gente e ver aí todos os nossos produtos que a gente expôs aqui.
5: E você, a Dayana, estão aqui desde cedo, até que horas vocês ficarão aqui, ô Daniel?
6: Vamos ficar até meio-dia, uhum, né? Até meio-dia a gente tá aqui, a partir das 4:30 o ginásio já vai estar aberto, quem quiser comprar ingresso na hora, os kitzinhos na hora lá e brindes também a gente vai ter disponível lá.
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5: Muito obrigado.

0: Daí sucesso, um bom jogo hoje à noite aí, que a equipe do Moitas continue com essa invencibilidade aí de 100%, 4 jogos, 4 vitórias pelo estadual e 1 vitória pela Copa Catarinense, né?
1: É isso aí, Rô, vamos atrás da nossa invencibilidade aí, né? O objetivo nosso aí é quanto mais ponto pra gente poder nas próximas fases sempre fazer o segundo jogo em casa, né? Depois do mata-mata. Então a gente conta com toda a torcida, a sintonia vai estar lá transmitindo também, então fica aí um abraço para todo mundo.
0: Obrigado aí, Adriano Coelho, aqui direto da Praça Frei Manuel, que é mal, né? Invoquei Manuel, né? Frei Gabriel, rapaz. Até parece que eu não vou na igreja, né, o gaiteiro? E a gente convida, então reforça o convite aí já feito pelo Daniel, hoje à noite a sintonia estará acompanhando e transmitindo a partir das 19h, 4h30 já o ginásio estará aberto lá pra galera já chegar, e inclusive o Kaique já vai estar também chegando por volta aí das 5h30, 5h15 lá para montar o nosso estúdio para a transmissão aí do jogão entre a equipe do Moitas e o pessoal lá de São José do Cerrito, que estarão jogando hoje pela 5ª rodada do Campeonato da Liga Catarinense. Pro Manhã da 94, Eronildo de Oliveira.
2: Valeu, Eronildo de Oliveira, da Praça Frei Gabriel, que não é Manuel, e conversou com o Daniel. 10h29 na sintonia. Moitas de Tuporanga e São José do Cerrito, então hoje, no Henrique Rolotz. Transmissão tá marcada para 19 horas. Inclusive, a sintonia vai estar aqui presente no jogo, anunciando tudo o que acontece nas nossas redes sociais, também no rádio. 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
3: Legal. 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

0: abraço aqui para Cleiton Derner, de Ituporanga. Ganhou almoço do Santa Gastronomia, mais visita Cruz Panorâmica, tá bom? Domingão, dia 17. Almoço para amanhã, Cleiton Derner é seu almoço. Adriano Bruder, de Petrolândia, mandando para a esposa Lucilene Chuamba, a enteada Maria Clara, para a afilhada Luriane Bauer, para o amigo Adelar Bauer Laurete Dias, de Petrolândia, toda a família lá na escuta. Adriano, se puder avisar aí, o Buiu deixou o cartão dele, perdão, o cartão não, o celular em alguma loja, mas ele não lembra onde deixou. Se passar na frente aí, Buiu, teu celular tá aqui, tá bom. KR Cortinas, achamos um cartão aqui em frente à loja, em nome de Lucas Boeing. Está na loja. Se alguém conheceu o Lucas, avisa ele que o cartão Sicredi em nome dele foi encontrado. Está lá na KR Cortinas, bem no centro da cidade. Tá bom? 13 para as 11.
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0: legal, perigosa e linda, corpo e alma. 9 faltando para as 11 na sintonia. 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

parceiro virou homem de família, Gustavo Lima. Os avós Eduardo e Evandina Sperber de Indaia Petrolândia para a neta Thaís Adriano da Agrolândia de aniversário hoje. 18 aninhos, parabéns, felicidades. Você é nossa princesa, amamos muito. Desejo do Opa e da Oma com todo.

0: Todo amor. Ô Adriano, sorteia um prêmio aí? Sorteio, mas é o seguinte, eu vou sortear aqui, pra quem for o primeiro aí na Barraca do Moitas, o Herô acabou de falar pra gente que lá na Barraca do Moitas, lá no centro, os dois primeiros, os dois primeiros a irem lá na Barraca do Moitas, que tá lá no centro da cidade, é um presente do amigo Pete, né, da Madeste, patrocinadora do Moitas. Então, chegou lá na Barraca do Moitas, em frente à matriz, fala a frase: eu sou Moitas Madeste. As duas primeiras vão ganhar uma camisa do Moitas e ingresso pro jogo de hoje à noite também do Moitas. 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
0: Munhoz e Mariano. 11:27, bom dia.
2: Alô, Prudente.
3: Meu Deus do céu, aonde é que eu

0: Quem mais louco que o padre do balão? Ele, Munhoz, e ele, Mariano. Quase derrubei o Jean da cadeira. 11:30, vem aí também ele, Jean, com as manchetes do Jornal da Sintonia. 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
0: Bom dia, Gê Carlos.
2: Bom dia, Adriano Coelho.
0: O que vai ser notícia no jornal em meia hora?
2: Olha, depois, daqui a pouquinho, ao meio-dia, a gente vai destacar que a IP mantém troca e ressarcimento de produtos após decisão da Anvisa. Produtores de tabaco levam a Brasília pedido por tabela única de preços. Atleta de handbike transforma lesão medular em novas conquistas e sonhos. Jair Renan Bolsonaro, filho do ex-presidente Jair Bolsonaro, visita Alfredo Wagner e se reúne com lideranças locais. Casan instala reservatórios e adutoras em Petrolândia. Vereador cobra informações sobre falta de medicamentos em Alfredo Wagner. Policiais da 4ª Companhia de Poranga são homenageados nos 191 anos da PM. Prêmio de Inovação da CIRS abre inscrições para projetos do Alto Vale. Também tem as informações de esporte, cotação agrícola, a previsão do tempo para o final de semana e no Honda Policial, colisão frontal entre ônibus e carreta deixa 10 feridos na BR-470 e motorista fica ferido e preso às ferragens após carro tombar em um Bom Retiro. Tudo isso em detalhes, já a partir do meio-dia, ao vivaço no Jornal da Sintonia.
0: Combinado, seu retorno em 28 minutos.
2: Combinado, até já.
0: Ao vivo, o Jornal Pinta no Pedaço. Valeu, Jean!
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2: 11:40.
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3: Sim! Tô.

0: Ô, cowboy! Ô, Ronaldo! Nem tinha te visto aqui sentadinho. Pronto pro trabalho? Que benção! 6 pro meio-dia. Muito obrigado a todos pelo carinho, companhia e audiência. Quem esteve com a gente, obrigado. Felicidade a você e a felicidade e a harmonia entre pensar, dizer e fazer. Pense, diga, faça coisas boas. Seja feliz. Tenha um ótimo finalzão de semana, de boas festas pela região. Um abraço, meu querido Língua, o Alexander Ludwig. Estarei no seu aniversário, Língua. Ele faz aniversário amanhã, Ronildo. É, o Língua vai estar de aniversário amanhã. Vamos comemorar com ele hoje. Abração pro Língua, aniversariante do final de semana também. Tô indo, deixando um abraço. Pra fechar, ainda tem Murilo Ruf, a cerveja abre sozinha e Bebe vem procurar com o Sandro Coelho e Candeeiro, hein? Bora pra fechar o programa? Amanhã tô de volta. Amanhã não. Segunda eu tô de volta. Tchau, tchau.
1: Adriano Coelho.

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4: Olá, muito boa tarde para você. Pontualmente, meio-dia. A temperatura em Ituporanga está na casa dos 15 graus.
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4: A edição de hoje é uma produção do Departamento de Jornalismo da Rádio Sintonia. Nos trabalhos técnicos, Eronildo de Oliveira. A apresentação é de Jean Carlos. Hoje é sábado, 16 de maio de 2026, e você confere agora as manchetes de hoje do Jornal da Sintonia. IP mantém troca e ressarcimento de produtos após decisão da Anvisa. Produtores de tabaco levam a Brasília pedido por tabela única de preços. Atleta de handbike transforma lesão medular em novas conquistas e sonhos. Com cerca de 15% da população acima dos 60 anos, Rio do Sul constrói mais uma cidade do idoso. Jair Renan Bolsonaro visita Alfredo Wagner e se reúne com lideranças locais. Programa de assistência para apicultores de Ituporanga acompanha 30 apicultores por 2 anos. Casan instala reservatórios e adutoras em Petrolândia. Vereador cobra informações sobre falta de medicamentos em Alfredo Wagner. Policiais da 4ª Companhia de Ituporanga são homenageados nos 191 anos da Polícia Militar. Prêmio de Inovação da CIRS abre inscrições para projetos do Alto Vale. Além disso, você ouvinte vai acompanhar as informações de esporte, também a cotação agrícola e a previsão do tempo para o final de semana. No Ronda Policial, motorista fica preso às ferragens após carro tombar em Bom Retiro. E colisão entre ônibus e carreta deixa 10 feridos na BR-470. Essas e outras notícias a partir de agora. Fique bem informado, o Jornal da Sintonia já está no ar.
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4: 2 minutos.
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4: E a IP informou que vai manter o atendimento aos consumidores que desejarem trocar ou pedir ressarcimento de produtos suspensos pela Anvisa. A medida envolve lava-roupas líquidos, lava-roupas líquidos e desinfetantes com lote final 1, também citados na resolução número 1834 de 2026. Segundo a Anvisa, a decisão inicial foi tomada após inspeção apontar descumprimentos em etapas críticas do processo produtivo, com possibilidade de risco sanitário. Nesta sexta-feira, a Anvisa manteve a proibição de fabricação, comercialização, distribuição e uso dos lotes, mas suspendeu neste momento a obrigação de

0: recolhimento dos produtos até a avaliação da proposta apresentada pela empresa. Com isso, a orientação é que os produtos permaneçam guardados até a emissão de novos laudos feitos por laboratórios independentes. Mesmo assim, a IP informou que seguirá atendendo pelos canais oficiais os consumidores que preferirem fazer a troca ou solicitar o ressarcimento. A empresa também afirmou que está executando um investimento de 130 milhões de reais para se adequar aos requisitos definidos em colaboração com a Anvisa. Em comunicado, a IP declarou que, conforme seus controles internos, os produtos são seguros. Ainda assim, a companhia informou que vai apresentar testes de laboratórios independentes autorizados pela agência, com o objetivo de buscar a liberação dos lotes para o uso. A recomendação ao consumidor é verificar se o produto em casa está entre os lotes com final 1 e seguir as orientações dos canais oficiais da empresa e também da Anvisa. E a discussão sobre o fim da escala 6x1 ganhou novos desdobramentos na Câmara dos Deputados. Emendas apresentadas à PEC que trata do tema sugerem manter a jornada de 44 horas semanais para serviços considerados essenciais. Entre os setores que poderiam ficar fora da redução obrigatória estão saúde, segurança pública, transporte coletivo, abastecimento de água, energia, gás, combustíveis, logística de alimentos, saneamento, telecomunicações e serviços de emergência. As emendas também propõem um prazo de transição de até 10 anos para que empresas de outros setores se adaptem à eventual redução da jornada de trabalho. O debate ocorre dentro da proposta que busca reduzir a carga semanal de 44 para 40 horas, com 2 dias de descanso e sem redução salarial. O relatório final do deputado Léo Prates deve ser apresentado na Comissão Especial da Câmara na próxima quarta-feira, dia 20. Representantes do setor produtivo defendem mais tempo de adaptação e alertam para possíveis impactos nos custos das empresas e nos preços ao consumidor. Já parlamentares favoráveis à mudança argumentam que a medida busca melhorar a qualidade de vida dos trabalhadores. A expectativa é que as votações na Comissão Especial e no plenário da Câmara ocorram na semana seguinte à apresentação do relatório. Agora 12:06.
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0: E proprietários rurais de Santa Catarina recebem até R$7.500 cada por preservação de florestas com o programa Mais Verde. Essa iniciativa, lançada pela Secretaria de Estado do Meio Ambiente e da Economia Verde, vai repassar R$70 milhões para até 20 mil beneficiados como incentivo à conservação da natureza. Acompanhe os detalhes com Cadu Reis.
2: O governo do estado lançou oficialmente o programa Mais Verde. A iniciativa prevê investimento de R$70 milhões com o objetivo de manter a conservação de cerca de 100 mil hectares de florestas nativas em Santa Catarina. Os recursos serão distribuídos para até 20 mil proprietários rurais catarinenses como incentivo para a preservação ambiental. O secretário de Estado do Meio Ambiente e da Economia Verde, Guilherme Dalla Costa, detalha.
3: É o maior programa de pagamento por serviço ambientais, fazer esse reconhecimento ao pequeno proprietário rural de Santa Catarina que manteve conservada a floresta nativa dentro da sua propriedade. Nós vamos remunerar propriedades, que é isso que está lá no Código Florestal Brasileiro. Pequena propriedade rural, aquela que tem menos de 4 módulos. Vamos remunerar áreas que tenham 40% a 100% de cobertura florestal preservada. Pagar o máximo até 10 hectares por propriedade. Por quê? Temos que estabelecer um teto para que a gente possa difundir ao máximo, né, aqueles que vão poder acessar esse programa. O valor de pagamento vai variar de R$540, valor mínimo por hectare, até R$750 por hectare, no caso dele ser enquadrado como possível bonificação.
2: O valor recebido por proprietário pode chegar até R$7.500 caso a área preservada seja enquadrada nos critérios de bonificação. O secretário de Estado do Meio Ambiente e da Economia Verde, Guilherme Dalla Costa, explica que o acesso aos recursos será feito diretamente por meio do sistema digital do Cadastro Ambiental Rural.
3: Nós vamos realizar um pagamento único. O proprietário que preenche os requisitos, que está adequado dentro do que a gente vai estabelecer através de um edital público, conseguindo acessar esse programa, ele recebe um pagamento único pela quantidade

0: quantidade de áreas que ele vai ter elegível. Nós esperamos agora lançar esse edital nos próximos dias. Nós vamos estar casados com o sistema do CAR, do Cadastro Ambiental Rural, que é o CICAR 2.0, o novo cadastro digital de Santa Catarina, e lá dentro é onde ele vai fazer toda a operação do Programa Mais Verde. Ele primeiro tem que ter o imóvel regularizado dentro do Cadastro Ambiental Rural, para que daí ele possa sim acessar o programa. E aí o próprio sistema já indica para ele que ele tem possibilidade de aderir a esse programa, desde que o cadastro ambiental rural dele esteja todo em dia e sem nenhuma pendência.
1: Se enquadram nos critérios de bonificação do Programa Mais Verde propriedades em áreas rurais de conservação de espécies ameaçadas de extinção, em locais suscetíveis à seca e estiagem, em corredores ecológicos, em reservas particulares de patrimônio natural e produtores orgânicos certificados. De Florianópolis, da Rede de Notícias Acaerte, Cadu Reis.
2: E representantes dos produtores de tabaco foram recebidos nesta semana no Conselho Administrativo de Defesa Econômica, o CAD, em Brasília, para tratar da negociação de preços no setor. A comitiva foi formada por integrantes da FUBRA, FAESC, FETAG, FETAESC e FETAEP, entidades que representam fumicultores do Rio Grande do Sul, Santa Catarina e também do Paraná. A audiência foi solicitada pelo deputado federal Heitor Schuch, a pedido da FUBRA. Durante a reunião, os representantes relataram impactos negativos da negociação de tabelas de preços separadas por empresa. Segundo as entidades, esse modelo tem gerado insegurança, falta de previsibilidade e desequilíbrio na relação entre produtores e indústrias. Os produtores defendem que no sistema integrado, o agricultor assume compromissos de produção antes de saber o preço final da safra. Por isso, consideram necessária a existência de regras mais claras e estáveis. Até a safra 2008-2009, havia negociação conjunta e uma tabela única de preços mínimos. Nos últimos anos, porém, passaram a ser adotadas tabelas separadas por empresa. Nesta safra, conforme as entidades, a diferença entre a maior e a menor tabela passou de 10%. Diante desse cenário, os representantes pediram ao CAD esclarecimento sobre a possibilidade de retomar uma negociação conjunta com tabela mínima única para os produtores, construída de forma transparente entre entidades representativas e a indústria. Segundo a comissão, o objetivo não é limitar a livre concorrência, mas buscar um mecanismo que garanta a previsibilidade, estabilidade e equilíbrio econômico aos fumicultores. A avaliação dos representantes foi positiva. Agora, as entidades devem encaminhar ao CAD um documento com informações e justificativas para análise do colegiado. Depois disso, o órgão deverá responder se há possibilidade jurídica para avançar com a negociação de uma tabela mínima única no setor de tabaco. Meio-dia, 11 minutos, e o Corpo de Bombeiros aqui de Santa Catarina orienta a população sobre prevenção diante do aumento de incêndios residenciais agora, a partir desse outono até o inverno. Acompanhe os detalhes com Marcos Lamperti.
3: Com a chegada das temperaturas mais baixas e o aumento do uso de equipamentos para aquecimento, o Corpo de Bombeiros Militar de Santa Catarina alerta para os cuidados necessários na prevenção de incêndios residenciais durante o inverno. Entre 2024 e 2025, houve um aumento de 10% nas ocorrências relacionadas ao uso de fontes térmicas, passando de 81 para 87 registros. Os casos estão associados principalmente ao uso de fogões a lenha, lareiras, aquecedores e cobertores térmicos. O levantamento também apontou que nos últimos 2 anos, 12 pessoas ficaram feridas em ocorrências relacionadas a essas fontes térmicas. O principal cuidado deve ser com os fogões a lenha, como explica o sargento Maicon da Silva Ataíde.
4: Uma dica muito importante antes da instalação do fogão a lenha é que ele seja colocado num local seguro. É importante que ele seja instalado afastado de paredes de madeira ou objetos que sejam muito próximos ao fogão. A instalação do cano da chaminé também precisa de muita atenção. É importante que se utilize os anéis de isolamento para que não tenha contato com outra superfície. No momento em que for acender o fogo no fogão, é importante não utilizar ou não fazer uso de nenhuma substância química ou produto inflamável. Durante a utilização do fogão, é importante utilizar

o material adequado, não utilizar ou evitando utilizar madeira tratada. É importante que a porta do fogão a lenha seja sempre fechada, justamente para evitar a queda de algum material incandescente, evitando assim o risco do incêndio. Muitas pessoas

0: meses de maio, junho e julho concentram o maior número de ocorrências, justamente em razão da intensificação do frio e do uso mais frequente de equipamentos destinados ao aquecimento de ambientes. A maioria dos casos se concentra na região da Serra Catarinense. Repórter Marcos Lamperti.
1: Meio-dia 14, nós vamos a um breve intervalo comercial e já já você acompanha aqui no Jornal da Sintonia. A Casan instala reservatórios e adutoras em Petrolândia. O vereador cobra informações sobre falta de medicamentos em Alfredo Wagner e ainda policiais da 4ª Companhia de Tuporanga são homenageados nos 191 anos da Polícia Militar.

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1: Meio-dia, 15 minutos.
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1: Meio-dia e 16.
2: O destaque agora é Ituporanga e as cidades do Alto Vale.
1: E o atleta de handbike Fernando Reck sofreu uma lesão medular em um acidente no ano de 2014. No entanto, isso não o parou, visto que novos sonhos nasceram a partir da nova forma de viver a vida. Confira essa história inspiradora com Berta Tizen.
3: Fernando Resch, de 36 anos, é natural do Coqueiral, em Presidente Nereu. Atleta de handbike, já participou de maratonas internacionais, várias meia-maratonas e provas menores de 5 e 10 quilômetros, além de provas de obstáculos militares. A história de Fernando é inspiradora. Em 2 de maio de 2014, após um disparo acidental de uma arma de fogo, teve uma lesão medular completa, ou seja, perdeu a coordenação motora e sensitiva do meio das costas para baixo. Ele conta que nunca havia imaginado ter de usar cadeira de rodas, mas que isso não o limita.
4: É muito difícil você imaginar que um dia vai passar por algo desse tipo, né? Porque você leva uma vida comum, como se nada fosse acontecer. Jamais um dia eu imaginava que eu estaria hoje andando em uma cadeira de rodas. E as maiores dificuldades é você deixar uma vida toda para trás, né? Onde eu trabalhava na roça com meus pais, uma pessoa que amava jogar futebol, passar a viver em uma cadeira de rodas, assim, é algo inimaginável. Mas, infelizmente, pode acontecer. E você acaba tendo que buscar outros rumos, novos caminhos, novos sonhos também, né? Mas temos que ir à luta. Não é uma lesão medular que pode te parar. A cadeira de rodas, ela não me aprisiona, como muitas pessoas veem. A cadeira de rodas, ela me dá a liberdade de ir e vir para onde eu quero.
3: A handbike é um triciclo adaptado, onde os pedais estão na altura das mãos. O esporte pode ser feito sentado ou deitado. Inicialmente, Fernando começou nas corridas na cadeira de rodas, mas viu na nova modalidade mais facilidade e oportunidades.
4: A handbike te dá um desenvolvimento muito grande na questão de velocidade, nada comparado a uma cadeira de rodas, né? Onde eu comecei a correr foi com a cadeira de rodas, mas depois que passei a praticar a handbike, meus tempos, a facilidade, você percorrer as ruas, encarar vários terrenos também, como estrada de chão, calçamentos, paralelepípedos, asfalto, né? Ela te dá um desenvolvimento, uma facilidade muito, muito maior. Sem contar que ela também facilita muito a questão do desgaste físico, né? Ela me dá condições de tocar distâncias muito maiores, com muito menos esforço. E ela melhora demais a qualidade de vida, tanto no fortalecimento de braços, peito, costas, onde que também ajuda você no dia a dia, transferências para carro, transferir da cadeira para cama, para cadeira de banho e por aí vai. Ela te fortalece, ela te deixa uma pessoa mais ativa, ajuda também no alívio das dores musculares, como dores neuropáticas.
3: Antes do acidente, Fernando jogava futebol em várias cidades e sempre teve uma ligação forte com o esporte. Ele conta que achava que a sua carreira como atleta amador havia acabado. Foi aí que se mudou para Londres e conheceu o grupo Esquadrão Adventure, que incentiva as pessoas a participarem de esportes, independente das condições que vivem. Nas corridas de rua, teve total apoio para

0: iniciar no handbike e hoje incentiva outras pessoas também.
1: Às vezes pessoas tentam limitar a gente, mostrar que a gente é incapaz, que a gente não vai conseguir fazer algo. Não só mesmo nós, pessoas com deficiência ou necessidades especiais, mas sim num modo em geral. Quantas vezes pessoas se sentem incapazes de fazer algo porque muitas vezes alguém do lado diz que você não vai dar conta, que você não é capaz, que aquilo não é pra ti. E eu digo que basta a gente querer e acreditar em nós mesmos. A nossa mente, ela é capaz de qualquer coisa. E principalmente se a gente estiver rodeado das pessoas certas, pessoas que também acreditam na gente. Então eu digo pra você que tem alguma necessidade especial, mas também para você que é considerado uma pessoa normal. Vai em busca dos teus sonhos, dos teus objetivos. Não deixe que ninguém pare você.
0: A família, os amigos também são parte fundamental da história de Fernando.
1: Aos meus pais, a minha irmã, minha esposa, agradecer e dizer o quanto eles são importantes na minha vida. Em muitos momentos, quando eu baixo cabeça, eles que estão ali do meu lado para me incentivar, me apoiar, me levantar, são por muitas vezes as minhas pernas, né? Aos meus amigos do grupo de corridas Esquadrão Adventure, de outras cidades, de outros grupos que hoje a gente acaba criando um carinho enorme um pelo outro. E também dizer para você que talvez está passando por algum momento difícil ou se vir a passar, que não desista, vá em busca dos seus sonhos, levante a cabeça, não deixe que uma fase, um momento difícil pare você. A vida é boa demais e ela merece ser vivida da melhor forma possível.
0: Para a Sintonia Aberta Tizen.
2: Bom, hoje em torno de 15% da população de Rio do Sul tem mais de 60 anos. Por isso, uma segunda cidade do idoso será construída. Ao todo, o projeto deve precisar de 6 milhões de reais para viabilização. Até o momento, 2 milhões e meio de reais foram liberados pelo governo do estado. 1 milhão é proveniente de emenda parlamentar de um deputado federal. De acordo com informações da assessoria de comunicação, ainda serão investidos 2 milhões e meio de reais para a colocação de piscinas e outros atrativos para o centro de convivência. A secretária de Assistência Social de Rio do Sul, Maria Helena Zimmermann, traz mais informações sobre o projeto.
3: Hoje temos em torno de 15% da população acima de 60 anos, representa um número grande na cidade de Rio do Sul. E a intenção de um outro centro da pessoa acima de 60 anos é justamente para dar qualidade de vida, porque a preocupação do governo Manuel é que os idosos, as pessoas acima de 60 anos, tenham uma qualidade de vida. Tem onde fazer uma fisioterapia, tem onde fazer uma academia, tem aonde possa fazer uma natação, sabe, se desenvolver a questão da cognição. Então é muito importante esse centro. Temos uma estimativa que nós vamos ter em torno de 500 idosos frequentando a nova cidade do idoso, que seria o Duque de Caxias, né? Nós temos uma perspectiva muito grande lá, de que é no centro da cidade, de fácil acesso. Estamos fazendo com muito carinho para que a gente possa estar atendendo a população do centro e dos outros bairros da cidade de Rio do Sul, né? Porque a gente tem uma fila grande de espera para o idoso fazer uma fisioterapia, para o idoso fazer uma academia, fazer um pilates. Até então, Rio do Sul não tinha uma natação. Vai ter cultura, artesanato, sabe? Vai ter dança. Então, vai ser um local onde toda e qualquer pessoa acima de 60 anos possa estar desfrutando de um espaço municipal, com muito carinho, com muita atenção, sabe? Com cuidado para cada um e cada uma que for frequentar. Então, a gente está muito feliz com essa aquisição. Sabemos que não vamos parar por aí, temos vários projetos para a população acima de 60 anos e prezando cada vez mais pela qualidade de vida do nosso povo de Rio do Sul, porque sim, cuidar do povo de Rio do Sul, cuidar de todos de Rio do Sul, faz com que a cidade se desenvolva melhor.
2: E a falta de medicamentos na Farmácia Básica de Saúde de Alfredo Wagner voltou a ser assunto na Câmara de Vereadores. O vereador Anderson Luiz Martini, o Titicha do MDB, apresentou um pedido de informações ao Executivo após relatos feitos por moradores do município. Durante a sessão, o parlamentar também comentou a situação das estradas rurais, problemas com poeira na comunidade do Rio Caeté e também cobrou melhorias para moradores do interior. Os detalhes agora com Jonas Alves.
4: E o vereador Anderson Luiz Martinho, Titicha do MDB, comentou os principais assuntos debatidos durante a sessão da Câmara de Vereadores de Alfredo Wagner nesta semana. Entre os temas abordados, esteve uma moção de apelo para a comunidade do Rio Caeté.
5: O primeiro assunto, Jonas, é uma moção de apelo que eu apresentei referente à estrada geral do Rio Caeté. Os moradores vêm há anos sofrendo com poeira naquela localidade devido ao grande e intenso fluxo de veículos e caminhões naquela localidade.
4: Segundo o vereador, a comunidade do Rio Caeté possui forte ligação com a agricultura, além da presença de granjas e também do setor madeireiro, o que aumenta o movimento de caminhões na região.
5: Deixo aqui bem claro que a comunidade do Caeté tem uma forte aptidão para a agricultura e também naquela localidade existem granjas de frango e também o setor madeireiro, aonde faz a extração da matéria-prima, ou seja, madeira, e por isso tem um grande fluxo de veículos naquele local e os moradores vêm há tempos sofrendo e ficando doente com a poeira. E a moção, então, pede que a prefeitura tome alguma providência com a compra de um caminhão-pipa ou que contrate um caminhão para aquela comunidade do Rio Caeté que vem há anos sofrendo com esse descaso.
4: Durante a sessão, o vereador também apresentou um pedido de informação relacionado à falta de medicamentos na Farmácia Básica de Saúde de Alfredo Wagner.
5: Apresentei também, Jonas, um pedido de informação que foi encaminhado para a Secretaria da Saúde e para a Prefeitura Municipal, que diz respeito aos medicamentos da Farmácia Básica de Saúde. Munícipes vieram nos procurar e relatar sobre a falta de medicamentos na farmácia básica da unidade de saúde. Então, as pessoas que fazem o uso do medicamento contínuo vêm sofrendo com essa falta de medicamentos. Então, pedi algumas informações sobre, dentre elas, sobre a relação municipal de medicamentos essenciais para que a prefeitura, então, forneça essas informações e a gente possa estar dando esclarecimento aos munícipes.
4: Outro assunto levantado na tribuna foi a situação das estradas rurais do município.
5: E, Jonas, por último, abordar um pouco da questão da nossa área rural. É de conhecimento que a maior indústria de Alfredo Wagner é a agricultura. Então, o município tem o dever, a prefeitura tem o dever e a obrigação de manter as estradas rurais em boas condições de uso. A gente sempre é procurado pelas pessoas, pelos munícipes, relatando alguns problemas. Posso citar aqui a comunidade do Queimado, Invernadinha, Pinguirito, Barro Branco, que vem sofrendo com as estradas rurais pela falta de manutenção. Então, a gente utilizou a tribuna para abordar esse tema, pedir que a Secretaria de Obras dê uma atenção especial para a área rural, com patrulhamento, colocação novamente dos revestimentos que a gente chama cascalho, macadame, brita, e também manter os bueiros, as valetas abertas, para que em tempos de chuva, mesmo em tempos de chuva, as pessoas consigam, né, entrar e sair das suas propriedades com segurança.
4: A gente conversou com Anderson Luiz Martini, o titixa do MDB, vereador do município de Alfredo Wagner, com mais um momento legislativo de Alfredo Wagner para a sintonia. Jonas Alves.
2: Agora meio-dia, 27 minutos, e o vereador de Balneário Camboriú, Jair Renan Bolsonaro, esteve ontem à noite em Alfredo Wagner para cumprir a agenda com lideranças políticas e aliados do município. O filho do ex-presidente Jair Bolsonaro passou pela prefeitura, visitou o hospital, conheceu também pontos turísticos e participou à noite de uma reunião com integrantes do PL local. Jair Renan exerce o primeiro mandato como vereador em Balneário Camboriú pelo PL e é cotado para disputar uma vaga de deputado federal por Santa Catarina neste ano. A visita ocorre em um momento de movimentação da família Bolsonaro no cenário eleitoral. O senador Flávio Bolsonaro aparece como pré-candidato à presidência da República, enquanto Carlos Bolsonaro é apontado pelo PL como pré-candidato ao Senado por Santa Catarina. E a Polícia Militar de Santa Catarina completou 191 anos e reforça a atuação no Alto Vale. O comandante da 4ª Companhia de Ituporanga, Tenente Hoffman, destaca a integração com a Polícia Civil e o aumento das ações de inteligência. E também alguns policiais aqui da 4ª Companhia foram homenageados. Confira os detalhes na entrevista de João Sérgio.
6: A Polícia Militar de Santa Catarina, que no último dia 5 comemorou 191 anos de história. Nós temos hoje a nossa Polícia Militar em Santa Catarina como referência para os demais estados e até mesmo para outros países, né, Tenente? Um prazer imenso poder recebê-lo aqui.
7: De fato, 5 de maio, então, fizemos 191 anos e, como bem falado, né, que bom, né, que somos referência positiva, né? Não somente a nível de Brasil, mas de fato, sim, fora também, e bem reconhecidos, né? E que bom que isso é um resultado também da população e e, claro, da Polícia Militar.
6: A Polícia Militar, ela hoje tem várias extensões, né?

0: Sem ser o policiamento ostensivo, nós temos hoje.
1: Até foi uma amostra, né, que tivemos ali na festa da cebola, né? São as nossas especializadas que a gente chama. O 13º, por exemplo, possui, além do policiamento ordinário, temos os programas preventivos, por exemplo, a Rede Catarina, que é muito importante, Proerd, nossa rede rural, que é muito forte aqui na própria 4ª Companhia, né? Inclusive uma das percussoras, né? Município de Atalanta também foi. Além disso, nós temos choque, temos Rocan, cavalaria, aviação, BOP. Então é uma gama de
0: uma estrutura grande,
1: né? Realmente para atender todas as demandas de segurança pública do nosso estado.
0: Hoje a 4ª Companhia, ela conta com quantos policiais, tenentes?
1: Temos aproximadamente 60 policiais na 4ª Companhia, né? A gente já lembra que a 4ª Companhia ela é formada ao todo por 7 municípios, no qual a gente atualmente é comandante. Então temos a sede Ituporanga, temos então Atalanta, Chapadão do Lajeado, Petrolândia, Imbuia, Vidal Ramos e Leoberto Leal.
0: O índice da nossa Polícia Militar aqui, na resposta imediata à população, à sociedade, o índice de sucesso é muito grande. Nós tivemos, vou dar aqui 3 exemplos recentes: o assalto no Coqueiral, o roubo da caminhoneta no Rio Bonito e o homicídio domingo em Imbuia. Todos os 3 crimes, os suspeitos foram presos e estão aguardando a decisão judicial. Isso mostra a eficácia da nossa polícia, né?
1: Exatamente. A gente, como uma polícia ostensiva, a gente sempre espera, né, que não ocorram esses crimes. Porém, a gente tem que ter essa noção, e que bom que, apesar de terem acontecido, a gente consegue dar essa resposta para a sociedade, né? Eu digo isso também é um dos resultados em razão da nossa parceria muito forte hoje com a Polícia Civil. Então, esse pós-crime, a gente está conseguindo ter uma boa atuação, né? Tanto Polícia Militar quanto Polícia Civil, essa troca de informações tem resultado em pontos positivos, né? Então, tivemos a prisão dos 2 autores ali no Coqueiral, conseguimos não somente com a ação aqui em Ituporanga, mas ali do Rio Bonito, uma situação que fora da nossa margem de 13º Batalhão, foi conseguido realizar a recuperação daquela caminhoneta, a prisão de quem havia, não quem havia feito o roubo em si, mas quem teria a parte de receptação dela. Tivemos esse homicídio, infelizmente, na madrugada, né? Ali em Imbuia, tivemos e conseguimos fazer a prisão, tudo com esse trabalho de inteligência, com essa troca de informações.
0: Nós hoje temos de volta aqui na 4ª Companhia o setor de inteligência da PM.
1: A gente está trabalhando também com a parte de inteligência, que teve um tempo que não possuía, né? Até a gente aproveita os ouvintes que nos informem, né? A gente tem que ter a confiança na Polícia Militar, tem que ter a confiança na Polícia Civil e nos trazer informações. Denúncia anônima, não precisa se identificar, mas é importante. Próximo da minha casa, no local onde eu trabalho, próximo, né? Aonde eu passo todo dia, pô, eu vejo uma movimentação diferente. Pode ser que seja um tráfico. Não, eu vejo realmente, às vezes, um tráfico acontecendo. Nos informe.
0: Neste evento em Blumenau, que marcou os 191 anos da Polícia Militar, nós tivemos aqui policiais da 4ª Companhia que foram homenageados.
1: Exatamente. Tivemos aí, são 5 policiais, né? Que foram homenageados, receberam medalha de tempo de serviço. Tivemos o Sargento Guedert, 30 anos, né? De efetivo serviço. Tivemos o Sargento Alauir, Sargento Siriaco, Sargento Kogo, Sargento Souza, que foram homenageados com a medalha, então, de 20 anos de serviço.
0: Esse pessoal, todos lotados aqui na nossa 4ª Companhia.
1: Exatamente.
0: Tem um pessoal, eu até brinquei fora do ar, eu brinquei no ar aqui antes, né? Que eu disse que nós ia abordar a respeito disso. E o Sargento Starosky ia receber a medalha de 100 anos. Starosky hoje está com quantos? Porque ele não está na ativa, mas está no CISP, é isso que diz?
1: CETISP.
0: CETISP. Ele está prestando no fórum?
1: Ministério Público.
0: Ministério Público aqui do Poranga. Se tirar isso dele, morre. O Starosky é um querido que está aí. Ele, somados aí, o que que passa?
1: Deve passar uns 40
0: anos. Uns 40 e tantos anos de PM, né?
1: Do que eu tenho de informação, a princípio, quando ele foi para a reserva, né? Que seria a aposentadoria, né? Do civil, digamos, né? ele já era o policial de mais tempo de serviço na PM.
0: Então, pois é.
2: Olha só.
1: Já tem um tempo, né?
0: E foi forçado. Foi forçado. Se deixasse,
2: pois é,
1: ele tava com ela, mas continua com a gente, né?

0: cansadíssimo, mas continua com a gente.
1: Meio-dia, 34 minutos, e o governo do estado, por meio da Casan, está finalizando a instalação de 2 reservatórios e 3 adutoras em Petrolândia. Os 2 reservatórios juntos têm capacidade de para 300 mil litros e vão aumentar a reserva da cidade em 150%. O investimento é de R$1,5 milhão e vai beneficiar cerca de 4 mil pessoas da área urbana. A meta da Casan é colocar os novos tanques em operação ainda neste semestre. Outra melhoria na cidade é a instalação de 3 adutoras. Uma é de água tratada para ligar a estação de tratamento aos reservatórios e outras 2 são de distribuição para levar água dos reservatórios para o abastecimento da população. De acordo com o chefe da agência da Casan em Petrolândia, Jean Carlo Viggers, o objetivo é atender com mais eficiência os moradores da cidade e futuramente expandir o serviço para comunidades rurais. E o Prêmio de Inovação da CIRS abre inscrições para projetos. Os detalhes na reportagem.
2: Empresas, instituições de ensino, prefeituras, professores e organizações do Alto Vale já podem se inscrever na 5ª edição do Prêmio de Inovação da CIRS. A iniciativa é realizada pelo Centro de Inovação Norberto Fran, o CINF, em parceria com o Núcleo de Inovação da CIRS. Neste ano, a premiação acontece em agosto, durante a Fersul, uma das maiores feiras de negócios da região. É o que explica Camila Valtric, agente de inovação do CINF.
3: O prêmio, ele é um prêmio que acontece a cada 2 anos, juntamente com a CIRS, com a Fersul, e ele tem o objetivo de exaltar essas empresas que têm empresas e pessoas que possuem esse caráter de inovação.
2: Segundo Camila, a inovação não está ligada apenas à tecnologia. Mudanças em processos, redução de custos, aumento de resultados, melhoria na gestão ou novas formas de ensinar e atender a comunidade também podem ser consideradas práticas inovadoras.
3: Não é simplesmente algo tecnológico, pode ser desde algum processo que você melhorou, algo que você realizou e melhorou no lucro da sua empresa, diminuiu seu custo, isso já é uma inovação.
2: O prêmio conta com 5 categorias: gestão inovadora, produtos e serviços, modelo de negócio, gestão pública e educação empreendedora inovadora. Podem participar empresas, prefeituras, entidades do terceiro setor, instituições de ensino e professores dos 28 municípios do Alto Vale. As inscrições são gratuitas e seguem até o dia 5 de junho pelo site premiodeinovaçãoacirs.com.br. Os vencedores receberão troféu, visibilidade na mídia regional, gravação de case em formato de podcast no estúdio do CINF e, para o grande destaque, uma vaga no curso de vendas da CIRS. A realização durante a Fersul também amplia a visibilidade dos projetos inscritos.
3: É mais para exaltar a pessoa, né? Exaltar o CNPJ, mostrar, dar visibilidade para esse empreendedor, professor ou prefeitura que se esforçou ao longo dos anos, fez a sua inovação, mostrar para a pessoa e celebrar essa inovação que a pessoa está tendo.
2: A edição deste ano tem como tema a coragem. A proposta é incentivar a participação de quem desenvolve ações inovadoras, mesmo que ainda considere sua iniciativa pequena.
3: Você, empreendedor, que acredita que está fazendo uma pequena mudança no seu negócio, isso já é inovador. E perante os outros pode ser uma coisa muito disruptiva. Você, professor, você, prefeitura, que estão tendo processos diferenciados, estão tendo atividades diferentes nas aulas, se inscrevam, que a atividade de vocês, ela precisa ser exaltada, ela precisa ser mostrada.
2: Para a Sintonia, Jean Carlos.
1: E o programa de assistência técnica e gerencial fornecido pelo Senar por meio dos sindicatos rurais nas cidades ajuda produtores por meio de informações de qualidade. Aqui em Ituporanga, um grupo de 30 apicultores foi acompanhado por 2 anos e se destacou por bons resultados. Confira com Berta Tizen.
4: O Programa de Assistência Técnica e Gerencial, o ATEG, é uma iniciativa do Senar que acompanha de perto e de forma continuada várias cadeias produtivas. O supervisor regional do Senar em Santa Catarina, Ricardo Costa, explica mais sobre o projeto.
5: O Senar

0: na disponibilidade de um profissional especialista naquele assunto, vai à propriedade rural e assiste na parte gerencial e técnica o produtor rural. Orienta ele de acordo com as condições que aquele produtor tem, ou seja, ele faz um diagnóstico personalizado daquela propriedade e faz as orientações adequadas à realidade do produtor.
1: Em Ituporanga, o Sindicato Rural promoveu um ATEG de apicultura em parceria com o Senar. Com 30 produtores participando durante os 2 anos do projeto, orientações foram fornecidas sobre manejo dos apiários, cuidados com as abelhas e cuidados com as estruturas que a criação de abelha precisa para existir. Além disso, a união por uma paixão em comum também foi notada no grupo.
0: A gente percebe muito que produtores, criadores de abelhas são apaixonados pelas abelhas. Com isso, eles têm esse cuidado além do normal, além de uma produção agrícola, né? Aqueles pequenos animais tão importantes para a agricultura. Neste período que o programa trabalhou, então, por 2 anos, né, de acompanhamento técnico, o que que a gente mais observou de melhorias? Principalmente em produtividade de mel por caixa. Teve uma elevação muito grande nesse conceito e principalmente outro ponto importante foi a união do grupo. A união para compra de materiais em conjunto para que se consiga ter um ganho, né, de desconto ou uma queda de valores devido a essa união de compra de materiais. Então, além do grupo fazer parte, né, de um programa de assistência técnica, eles se uniram para se fortalecer na venda e na compra dos materiais ou dos insumos necessários para que a cadeia, né, para que essa atividade agrícola aconteça da melhor forma.
1: O ATEG não retorna com recursos financeiros ao produtor diretamente, mas oferta orientações e informações adequadas, o que pode gerar melhorias econômicas nas propriedades.
0: Lá no final da conta, lá no seu balanço de entrada e saída, né, no seu fluxo de caixa, todos tiveram um aumento de renda, todos tiveram uma melhoria da qualidade de vida através também do aumento da renda dessa atividade agrícola.
1: Produtores rurais que quiserem saber mais sobre os serviços do Senar, como a participação em cursos presenciais ou online com certificação e até mesmo sobre a participação dos programas de assistência técnica e gerencial, podem acessar o site do Senar ou procurar o sindicato dos produtores rurais mais próximo. Para a Sintonia Aberta Tizen.
2: Meio-dia e 42.
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2: Olha, o fim de semana será movimentado no esporte catarinense e também aqui da região, viu? Tem clássico entre Santa Catarina e Joinville pela Série D. Também tem rodadas cheias no Brasileirão, estreia no Municipal, do Municipal de Futsal em Chapadão do Lajeado e também a bola rolando na 12ª Copa Aurora. E hoje também é dia de moitas, no Henricão. Quem chega com as informações é ele, Heronildo de Oliveira. Boa tarde, Herô.
4: Boa tarde, ouvintes do Jornal da Sintonia. Boa tarde, nosso amigo Giancarlo Souza, torcedor do Vascão. Vamos falar de futebol, Campeonato Brasileiro da Série D, 7ª rodada, grupo 15. Teremos o clássico de Santa Catarina hoje em Rio do Sul, às 16h, o Santa Catarina, nosso representante aí na Série D, enfrentando o Joinville. É, o Joinville, às 16h, lá no Alfredão, Alfredo João Crick, em Rio do Sul. Ainda teremos pelo grupo 16, 7ª rodada, clássico catarinense também, lá em Blumenau. Blumenau enfrentará a equipe do Marcílio Dias às 15h. Brasileirão da Série C, 7ª rodada, hoje, 19h, lá em Floripa, Figueirense e Itabaiana de Sergipe. E amanhã, domingo, dia 17, Ferroviária enfrentará o Brusque às 16h, lá em Araraquara. E lá em Goiânia, Anápolis. O Anápolis enfrentará o Barra às 20h de amanhã, domingo. Pela Série B, 9ª rodada, teremos Vila Nova e Avaí hoje, amanhã, às 18h, domingo, dia 17, e o Criciúma às 18h30 de amanhã também, lá em Criciúma, Criciúma e Atlético Goianense. As duas equipes de Santa Catarina enfrentando equipes de Goiânia, Vila Nova e Avaí, Criciúma e Atlético Goianiense. Pela 16ª rodada do Campeonato Brasileiro da Série A, hoje teremos Atlético Mineiro e Mirassol às 18h lá em Minas, Internacional e Vasco no mesmo horário lá no

0: da Rio, Fluminense e São Paulo às 19h lá no Rio de Janeiro, na apresentação do Hulk, e o São Paulo com o Dorival Júnior, mas ele ainda não comandará a equipe. E à noite, 21h hoje, Palmeiras e Cruzeiro estarão se enfrentando lá na Arena Barueri. Amanhã, dia 17, 16ª rodada, Brasileirão, 11h, Santos e Coritiba, Botafogo e Corinthians, 16h no Rio de Janeiro, Bahia e Grêmio, no mesmo horário, lá em Salvador, Bragantino e Vitória, 18h30, Chapecoense e Remo, 18h30 na Arena Condá, e Atlético Paranaense e Flamengo às 19h30 lá em Curitiba. No nosso futebol amador, teremos hoje o início do Campeonato Municipal de Futsal lá em Chapadão do Lajado, às 16h, no ginásio Roberto Sebold. Teremos categoria livre, Anhel A enfrentando o Figueiredo B, Anhel B enfrentando Chopp Dalla no Veterano, na sequência Veterano Ranchinho enfrentando o Rio Lajado, categoria livre Anhel B enfrentando FK Automóveis, e fecha a rodada lá no ginásio Roberto Sebold, 21ª edição, Anhel C enfrentando Esparta Futebol Clube. Nosso amigo Rafael que passa para nós aí as coordenadas do Campeonato Municipal de Futsal lá em Chapadão do Lajado. Teremos também ainda hoje, lá no Parque da Cebola, a equipe da Areme jogando às 15h30, Areme enfrentando o Miramar, práticos lá da cidade de Porto Belo. Pela Liga Rio Sulense, na categoria veterano, teremos Esperança amanhã, às 10h, enfrentando 25 de julho, lá de Ribeirão Pacas Aurora, e a equipe do Pardal Aurora, nosso amigo Marinho, enfrentando União de Ibirama, também amanhã, às 10h, lá na cidade de Aurora, os jogos aí da Liga Rio Sulense, categoria veterano. E hoje teremos, a partir das 19h, com transmissão da sintonia, a equipe do Moitas Futsal Proas DMA Ituporanga enfrentando o Puma Futsal SME São José do Cerrito, às 19h, lá no Ginásio Esportes em Quirolet, transmissão da sintonia 94.7 no nosso YouTube, também no nosso Facebook. Ontem à noite tivemos lá na cidade de Aurora, começou a 12ª Copa Aurora de Futsal. Conversamos aí com o nosso amigo o Juliano, que é o diretor de esportes, ele que é árbitro de futsal, e na quinta-feira estava em Joinville e apitou o jogo entre o Joinville e a equipe do Carlos Barbosa, lá do Rio Grande do Sul, que tem o Imbuiense lá de New Germa, Nova Alemanha, Imbuia, o filho aí do nosso amigo Machucho, e também a Dulce, irmão do Arthur, o Lucão, e ele inclusive apitou o jogo aí, nosso amigo Juliano, que está organizando a 12ª Copa Cidade de Aurora, inclusive com transmissão aí dos jogos da sintonia. Um ótimo final de semana para você, pro Jornal da Sintonia, Eronildo de Oliveira.
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2: 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Boa tarde.
3: Muito boa tarde. Estou chegando no Jornal da Sintonia deste sábado com as informações de segurança pública e os fatos que marcaram estas últimas horas. Um motorista ficou preso às ferragens após um acidente de trânsito registrado na noite de ontem em Bom Retiro. A ocorrência foi atendida pelo Corpo de Bombeiros Militar daquele município por volta das 21h no bairro Capistrano. Conforme os bombeiros, um Chevrolet Corsa de cor prata colidiu contra um Volkswagen Passat, também prata, que estava estacionado. Com impacto, o Corsa acabou tombando e ficou lateralizado sobre o canteiro da via. O condutor ficou preso entre as ferragens. Os bombeiros tiveram que desencarcerá-lo e o SAMU conduziu para o hospital. A Polícia Militar de Bom Retiro também acompanhou a ocorrência. E um homem de 38 anos foi preso no fim da tarde de ontem. A prisão foi realizada pela Guarda Municipal de Rio do Sul durante patrulhamento preventivo no bairro Canoas. De acordo com informações, o homem foi abordado e constatado que havia contra ele um mandado de prisão ativo. A ordem judicial estava relacionada ao descumprimento de medida protetiva. A ocorrência foi registrada durante rondas da guarda.

0: Guarda Municipal no bairro Canoas. Guarda acabou conduzindo o homem à delegacia e depois ao presídio regional em Rio do Sul. E um incêndio destruiu um rancho de aproximadamente 100 metros quadrados na madrugada de hoje em Agronômica. A ocorrência foi atendida por volta de 2:30 da manhã na estrada geral da localidade de Mosquito Grande. Segundo o Corpo de Bombeiros Militar de Trombudo Central, no local os bombeiros confirmaram um incêndio que atingia a edificação usada como rancho. Os bombeiros controlaram as chamas que estavam em desenvolvimento. Para controlar o fogo foram utilizados 3 linhas de ataque, cerca de 16 mil litros de água. Ainda conforme a corporação, não foi possível identificar o local onde o fogo começou, mas as circunstâncias que deram origem ao incêndio deverão ser apuradas agora após o laudo. Ninguém se feriu. E uma colisão frontal entre um ônibus e uma carreta deixou 10 pessoas feridas ontem à noite na BR-470 em Pouso Redondo. O acidente foi registrado por volta de 6:30 da tarde. Segundo os bombeiros, uma passageira do ônibus de 21 anos foi projetada para fora do veículo por uma das janelas. Ela estava consciente e orientada, mas apresentava suspeita de fratura no fêmur. Após receber atendimento pré-hospitalar, a jovem foi imobilizada e conduzida ao hospital. Outros 5 ocupantes do ônibus também foram levados ao hospital de Pouso Redondo. Conforme a corporação, todos estavam conscientes, orientados e apresentavam ferimentos leves. A equipe dos bombeiros de Trombudo Central conduziu ainda 4 ocupantes do ônibus ao hospital de Trombudo Central. Eles também estavam conscientes, orientados e com lesões leves. Ao todo, o ônibus transportava 17 pessoas. Os motoristas do ônibus e da carreta não se feriram neste acidente. E um homem de 33 anos ficou ferido após o carro que conduzia sair da pista e cair em uma ribanceira na noite desta sexta-feira em Taió, aqui no Alto Vale. O acidente foi por volta de 18:50 na Estrada Geral de Vargem 2, em Serrinha. De acordo com os bombeiros militares daquele município, um golfe branco acabou descendo a ribanceira. O condutor apresentava suspeita de fratura na perna esquerda e ferimento abrasivo no braço direito. Ele saiu por meios próprios do veículo. E um homem foi preso na tarde de sexta-feira após uma tentativa de roubo contra uma mulher no bairro Canoas, em Rio do Sul. A ocorrência foi registrada por volta de 1:40 da tarde. De acordo com a polícia militar, a vítima relatou que estava em frente ao posto de saúde quando foi abordada pelo homem usando um casaco bege claro e calça jeans. Ele fez menção de que estava armado, pediu o celular e outros pertences da vítima e falou para ela não gritar. E ela começou num griteiro pedindo socorro e o homem acabou fugindo. De posse das características, a polícia militar localizou o homem. A mulher reconheceu o suspeito. Questionado pela polícia, ele confessou a autoria da tentativa de roubo. Ainda de acordo com a PM, o cidadão foi em casa, trocou de roupa, mas mesmo assim foi descoberto pela polícia. Segundo a PM, o suspeito cumpre pena pelos crimes de tráfico de drogas e furto em processo no estado de Goiás e usava tornozeleira. Com informações para o Jornal da Sintonia deste sábado, João Sérgio.
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4: As informações da cotação agrícola são baseadas na pesquisa de mercado da Caravil e também do Instituto Epagricep e cerealistas da região. O arroz irrigado em casca, saca com 50 quilos, fechou a semana

0: sendo comercializado a R$56. O trigo tipo 1, R$56. Trigo para ração animal, a saca de 60 quilos, R$51. O sorgo, a saca, R$50. O milho seco, a saca, entre R$56 e R$60. O feijão preto, a saca, entre R$150 e R$160. A soja em grão, a saca, entre R$115 e R$120,50. O brócolis, entre R$2 e R$2,50 o maço. O repolho verde médio, de R$2 a R$3 a unidade. A couve-flor grande, a dúzia, entre R$28 e R$36. A tilápia para abate, R$9 o quilo. O litro do leite, R$2,35 em média. O boi gordo, a arroba, R$360. A vaca gorda, a arroba, R$337,50 a R$352,50. E a cebola fechou a semana sendo comercializada entre R$2,20 e R$2,30. E a safra 2025-2026 da cebola em Ituporanga e também na região de Lebon Regis está próxima do encerramento, o que contribui para uma oferta mais limitada de bulbos. Entretanto, mesmo com menor disponibilidade do produto, as cotações recuaram nessa semana. Nós começamos aí com a média de R$2,50 e estamos fechando entre R$2,20 e R$2,30. A produção, de acordo com colaboradores do Hortifruti CPEA, a produção armazenada está em torno de 10% em Ituporanga e, de maneira geral, deve se encerrar nos próximos dias com algum volume pontual se prolongando até a primeira quinzena de junho. Vale ressaltar que boa parte dos produtores já encerraram as atividades de comercialização desta safra e agora iniciam os preparativos das áreas e semeadura para o ciclo 26-27. Vale ressaltar também que a qualidade dos bulbos de estoque já está prejudicada devido à grande ocorrência de carvão, o que já tem prejudicado o ritmo de escoamento nesta reta final e limitando os patamares de preços. Além disso, a intensificação no ritmo das atividades de importação aumentou o nível de cebolas estrangeiras, sobretudo as argentinas. Em relação à qualidade, vale ressaltar que mesmo com alguns casos de bico d'água das cebolas do país vizinho, a quantidade e, aliás, a qualidade de maneira geral ainda está relativamente boa, o que tem gerado competitividade no mercado. Mas vale ressaltar que as chuvas que atingiram o sul da Argentina no início de abril, também nessa última semana, deve pesar bastante sobre a oferta e a qualidade do produto do país vizinho, sobretudo no volume, né, ao entrar aqui no mercado nas próximas semanas. Dessa maneira, esse fator também tem sido um empecilho para o escoamento das cebolas do sul a maiores cotações.
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0: 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Bom, tempo fechado em Ituporanga, dá uma garoinha, para, bota casaco, tira casaco. Será que depois desse tempo mais assim fechado, vem chuva por aí? Vem frio, Ronaldo? Conta pra gente, boa tarde.
3: Boa tarde. O tempo segue entre nublado, alguma condição de alguma chuva, períodos de melhora, um tempinho assim indefinido. Não é, é provável até que passe com um pouco, né, uma chuva boa parte da tarde e noite, mas considerem com algum risco, seja agora ou mais no final do dia. Mantém a tendência de tempo, no geral, com chance de chuva também no domingo, com período de melhora, e na segunda vai melhorando principalmente da tarde em diante, caindo a temperatura. E está sinalizando ali condições de tempo frio na terça, quarta e quinta, podendo ter geada na região, alguns pontos até perto de zero negativo, e a tarde fica bem ameno, não esquenta muito não. Então é um fim de semana, vamos dizer assim, ele é bom, mas não está livre totalmente da chuva, seja hoje ou amanhã. Vai ter períodos aproveitáveis. Atividades de longa duração são as que têm mais risco. Da Climatera, Ronaldo Coutinho.

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1: Meio-dia, 59 minutos, termina aqui o Jornal da Sintonia. E na edição de hoje você ouviu: atleta de handbike transforma lesão medular em novas conquistas e sonhos. Programa de assistência para apicultores de Ituporanga acompanha 30 apicultores por 2 anos. Casan instala reservatórios e adutores em Petrolândia. Vereador cobra informações sobre falta de medicamentos em Alfredo Wagner. Policiais da 4ª Companhia de Ituporanga são homenageados nos 191 anos da Polícia Militar. E prêmio de inovação da CIRS abre inscrições para projetos do Alto Vale. Lembrando que todas as reportagens na íntegra você ouvinte acompanha em nosso site sintonia.fm.br. Para você ouvinte, um bom final de semana. Segunda-feira a gente se encontra ao vivo aqui no Jornal da Sintonia.
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2: No Brasil ainda falta representação política para mulheres e

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1: Here we go. Estamos chegando. Alô, amantes do rock and roll. É este sabadão comigo, Jean Carlos, aqui na programação da 94,7. Hoje, dia 16 de maio, tá? Já estamos aí na metade do mês e mais uma vez, mais um sabadão com o Clube Pop Rock Sintonia aqui pra você curtir, cantar, gritar, dançar, pular junto com a gente, viu? Então vem com tudo, vem com a sintonia que tem muita música boa preparada. A programação foi pensada especialmente pra você, ouvinte sintonia. Então vem com a gente, tá? Já vou te dizendo que você pode ir participando pelo nosso WhatsApp, o 47991920947. Enquanto isso, eu só quero dizer que eu me amo. Ultraje a Rigor, com esse mesmo nome na música, tá? E você curte aqui no Clube Pop Rock.

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1: Eu me amo, o Traje a Rigor, aqui no Clube Pop Rock, pra gente começar com o pé direito, uma música que na verdade é um hino, né? Pra você aí se dar mais valor, se amar também, né? A gente segue nessa pira nacional que nós estamos por aqui agora, começando com o Traje a Rigor e agora a Magazine, Eu Sou Boy. 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

Boy Magazine. Essa é diretamente de 1983. Para muitos, os anos 80 foi o ano do rock and roll, tanto nacional quanto internacional, né? Mas a gente deixa essa discussão para outra hora. Bora curtir Amante Profissional, Erva Doce.

profissional, erva doce. Amante profissional, fica mais bonito chamar assim, né? A gente uma vez fez um conteúdo aqui pra Rádio Sintonia falando como que é ser um garoto de programa, né? No qual eu participei, que porque ninguém sabe, né? Que todo radialista é um garoto de programa, afinal a gente tá num programa trabalhando e as pessoas confundem dessa forma, né? Deve ser esse mesmo termo aí pro amante profissional, pra ficar mais bonito, né? Aqui no Clube Pop Rock, agora 1h13, a gente segue por aqui com muita música, tem muita música mesmo pra tocar hoje, moda boa pra você curtir. A gente fala moda boa, parece que vai tocar um sertanejão raiz, fica tranquilo, tá? O Clube Pop Rock é extremamente pop rock mesmo, tá? Daqui a pouquinho eu tenho mais um bloco aí das nacionais e a gente logo mais vai pegar o nosso avião da sintonia, o nosso Airbus, e partir em direção a Londres, em direção a Nova York, em direção ali ao Eurodance Music. Já a gente vem com tudo isso aí pra você curtir juntinho conosco aqui no Clube Pop Rock. Mas antes, bora pra um break.

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5: É lógico que é na mais ouvida da nossa região, viu? É o Clube Pop Rock retornando do nosso bloco comercial para tocar mais música para você que tá curtindo aí. 1h17 até as 16h hoje, com muita música e com a sua participação no 47991920947. Mas bora lá curtir mais, bora lá que eu tô perplexo. Os Paralamas do Sucesso. Vem cantar esse hit aqui junto com a gente. Hit, sucesso, já foi, né? Mas você curte e canta junto com a gente.

É, você curtiu aí? Perplexo. E a gente continua aqui no Nacional, tá com Kid Abelha agora, vindo pra cantar essa aqui que é a Educação Sentimental. Canta junto com a gente que eu sei que você conhece.

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1: É a educação sentimental do Kid Abelha que você curtiu aqui juntinho com a gente, tá? Agora, bora com uma... Já era romântica, né? Mas aqui até a melodia é mais suave, olha. Fecha os olhos e viaja junto com a gente, curtindo Lulu Santos, Um Pro Outro.

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0: É o Clube Pop Rock Sintonia e a gente pra fechar esse bloco das nacionais, agora com um Biquíni Cavadão, Impossível, aqui no Clube.

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1: Retornamos, agora 1:37 e talvez eu tenha mentido um pouquitinho assim, que era o último bloco nacional, viu? Porque a gente vai curtir agora Engenheiros da Bahia aqui no Clube Pop Rock.

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1: Você curtiu aqui na nossa Sintonia FM, no nosso Clube Pop Rock, as melhores nacionais, viu? Essa última que você ouviu aí foi da banda Ira, Envelheço na Cidade, instrumental no final da música é perfeito, né? Coisa boa demais, você curte.

gente aqui na sintonia. 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Bora de TNT, Nunca Mais Voltar, aqui no clube.

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8: 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Retornamos aqui no clube.
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8: E bora com mais música agora sim, entrando com as internacionais. What's my age again? Blink, aqui no Clube Pop Rock.

That's My Age Again. É, falei que você ia curtir aqui junto com a gente, começar com esse rock internacional, e a gente continua com Green Day. Esse é bem conhecido, tá? Início dos anos 2000 aí, até hoje, né? O pessoal curte pra caramba. Você ouve, dança, grita aqui junto com a gente.

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3: Retornamos então com o Clube Pop Rock. Agora, meus amigos, minhas amigas, vocês vão curtir junto comigo, porque essa banda aqui, além dela ser extremamente conhecida, só tem sucesso, tá? Eu não consigo que achar uma música ruim no repertório deles, tá? E você vai curtir junto com a gente. Queen, Bohemian Rhapsody, aqui no Clube.

0: É de se emocionar, né?
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0: Uma música linda dessa, Queen, Bohemian Rhapsody, aqui no nosso clube. É, a gente continua no rock com eles, uma das minhas bandas favoritas, Iron Maiden, isso mesmo. Wasting Love, aqui no clube.

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1: Direto do Iron Maiden, agora pra Red Hot Chili Peppers, ou Red Hot Chili Peppers. By the way, aqui no clube.

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1: By the way, aqui no nosso clube, que música boa, hein, gente? Você que tá curtindo aqui na programação, muito obrigado pelo seu apoio, pela sua confiança, pela sua audiência que está aqui na Sintonia FM 94.7. A gente segue por aqui, a sua participação é importantíssima. Eu tô com fome, tá, gente? Eu comi duas letras agora da palavra. É importantíssima e você pode mandar no nosso WhatsApp 47991920947. Um boa tarde pro Nilson de Indaiá Petrolândia, ligado na Sintonia, tomando um mate e tá participando na programação. Que coisa boa, né? Ouvi um Red Hot Chili Peppers ao trago de um matezito. Ah, Nilson, muito obrigado pelo carinho e pela audiência também, tá? Quem mais tá aqui ligado com a gente? Um boa tarde, Ian. Manda um alô aí pro meu primo, Emerson, e também pra sua esposa Adriana, lá da Embuia, que estão na costura de roupa. Aqui é a Tati do Agro de Rancho Queimado. Valeu, Tati do Agro. Um abraço, minha querida. Obrigado pela sintonia também, tá? Quem mais vai seguindo por aqui, a gente já traz as participações daqui a pouquinho que estão em nosso WhatsApp. Por enquanto, a gente tá ainda curtindo um pop rock, mas fica tranquilo. Você que tá aqui no clube, quer aquele Euromusic, quer aquele flashback, já tá chegando por aqui. No próximo bloco, fica ligado junto com a gente.
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1: Vamos então realmente pro flashback da sintonia. Rapaz do céu, esse bloco aqui, o nosso programador tava inspirado, hein? A gente vai começar com Alphaville cantando por aqui. Depois tem Cyndi Lauper, Eraser e Concan aqui também no clube. Tudo na sequência, fica tranquilo, você vai curtir junto com a gente. Aumenta o som aí do seu radinho.

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0: Você curtiu nesse bloco aqui? Eraser e Cyndi Lauper e Alphaville. Agora tá na hora de Concan.

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1: Retornamos com o Clube Pop Rock. Hoje tá com um tiquinho a mais de rock na programação, porque você vai curtir agora Barão Vermelho, puro êxtase aqui no Clube.

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4: E chegou no momento, um dos momentos que eu mais gosto aqui, que é a hora de nós tocar aquelas músicas mais good vibes. Ah, rapaz, e aí, você tá esperando o quê? Tá querendo curtir hoje um Papas da Língua, quem sabe? Um LS Jack. Quanto tempo que você não ouve LS Jack, né? Ô, Carla. Tá bom, não vou cantar. É, se mal dá pra ser locutor, quem dirá cantor, né? Então, bora curtir esse bloco aí. Um bloco mais, como eu falei, mais good vibes, mais zen. Bora de Armandinho pra iniciar esse bloco com Lua Cheia. Aqui no clube.

0: é Maria do Relento, Náufrago.
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0: Agora sim, bora curtir um Papas da Língua. Vou ligar. Aqui no Clube Pop Rock.
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1: Tá curtindo mesmo? E aí, tá gostando? É do Clube Pop Rock que eu tô falando, meu querido. Oh no! Not you again. Australian Crow. Meu Deus, é muito difícil ficar falando, né? Você curte junto com a gente aqui no Clube Pop Rock.

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1: Esse é clássico, hein? Dire Straits, Sultans of Swing.

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1: 3:24.
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0: Vamos para o México. Ó, essa dancinha você já sabe, né? Mão pra frente, vamos lá, estica os bracinhos aí. Bora curtir Los del Rio Macarena.

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3: Na sintonia 3:41.
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1: Eita, como voa esse tempo, hein? Já é 3 horas e 42 minutos. É o Clube Pop Rock, tá na finaleira, tá nas últimas aqui e você continua junto com a gente. Muito obrigado pela sua companhia, pela sua audiência. Bora seguir pra mais um bloco musical? Bora com mais música, então? Cidade Negra, Pensamento.

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1: Não tem programa que a gente não possa deixar de tocar Skank, né? Se a gente tá falando de pop rock nacional, com certeza Skank aí é uma das principais bandas disso tudo, tá? E você curte junto com a gente Garota Nacional.

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3: Estamos chegando no último bloco agora do Clube Pop Rock, tá? Já vai tocar o Rei do Pop e não tem quem tire ele desse posto, porque inclusive o filme que lançou recentemente do Michael Jackson, né? Só revela mais do talento que esse cara tinha. Mas antes, deixa eu só dar um recado importantíssimo aqui. Uma ouvinte nossa relatou que sumiu uma calopsita. É uma calopsita que atende pelo nome de Bebê no bairro Boa Vista. Então, quem ver, reconhecer ou de repente encontrar aí, por favor, entrar em contato. Nós vamos deixar aqui nos classificados da sintonia também. É a Bernadette que mandou mensagem aqui, viu? A gente vai avisando aqui pra tentar achar essa calopsita. Tá bem preocupada ela, né? Bora então com o Michael Jackson.

com o Wannabe da Spice Girls aqui no Clube Pop Rock. Agradeço a presença de todos que estiveram presentes neste sabadão. Muito obrigado pela companhia de cada um de vocês, ouvinte sintonia. Semana que vem, sabadão que vem, tem Pop Rock de novo. Eu vou deixar vocês na boa companhia de Carlos Moraes aqui na programação da Rádio Sintonia. Um bom final de semana.

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1: Em nome do Pai, do Filho e do Espírito Santo. E com licença, patrão celestial. Vou chegando despacito enquanto sorvo o amargo de minhas confidências, porque ao descambar do sol preciso camperear por outras invernadas e repontar do céu a força e a coragem para o entreveiro do dia que passa. Eu bem sei que qualquer guasca bem piuchado e faca, rebenque e esporas não se afirma nos arreios da vida se não se estriba na proteção do céu. Ouve, patrão celestial, a oração que te faço ao findar de mais um dia. Tomara que todo mundo seja como irmão. Ajuda a perdoar as afrontas e não fazer aos outros o que eu não quero para mim. Perdoa-me, Senhor, porque rengueando pelas canhadas da fraqueza humana de quando em vez, quase sem querer, eu me solto por ter afora. Eita, potrilho chucro, renegado e caborteiro, mas eu te garanto, meu Deus, quero ser bom e direito. Ajuda-me, Virgem Maria, primeira prenda do céu. Socorre-me, São Pedro, capataz da estância gaúcha. E pra fim de conversa, vou te dizer, meu Deus, mas somente pra ti, que a tua vontade leve a minha de cabresto pra tudo sempre, até a querência do céu. Amém.

0: 16h04. São 4h04. Alô, você, muito boa tarde. Boa tarde, cidade. Boa tarde, interior. Boa tarde, região. Boa tarde, amigos e amigas. Estamos chegando com mais um programa de Crência em Crência neste sabadão. Sábado hoje, dia 16 de maio de 2026. Dia do Gari. Um abraço aos nossos amigos Gari que estiveram nos ouvindo aí. O nosso abraço, obrigado pela companhia, obrigado por manter a nossa cidade limpa, né? É isto mesmo. Então estamos chegando. Estamos chegando para ficar acompanhando vocês aí até as 19 horas, né? Mas hoje vai ter jornada esportiva, acredito que por volta de 18h30 a nossa equipe de esportes já esteja entrando em quadra aí para trazer mais uma rodada aí, né? Mais uma jornada esportiva, né? Isto mesmo. Então a gente vai aí por volta até das 18h30 com o nosso programa de Crença em Crença, agradecendo aí sempre a sua companhia. E falando em jornada esportiva, falando em Moitas, o Moitas vai jogar hoje, nós vamos sortear 4 ingressos. Temos 4 ingressos aí para sortear para o você que participar e temos também uma camiseta do Moitas para sortear aí, né? Os 4 ingressos aí, oferecimento do CT de Onas e mais uma camiseta do Moitas, oferecimento de Onas Esportes, para sortear para vocês que mandaram seu recadinho, participar aqui do nosso programa hoje. Aí se você vai no jogo, você já coloca lá que quer participar do sorteio também do ingresso, tá bom? Pra gente já ir separando aqui certinho o sorteio, quem vai pro jogo hoje, tá bom? Não adianta eu sortear para alguém que não vai, né? Aí eu passo o nome lá pro Dionísio, o Dionísio vai deixar na recepção lá, você chega lá e só dá o nome lá, tá bom? Então, temos 4 ingressos pro jogo do Moitas e também temos aí uma camiseta do Moitas para sortear. Também temos um combo de lanches lá do Lanches da Maria, tá certo? Estamos chegando então com o nosso programa, o De Querência em Querência, o Jean Carlos esteve comunicando com vocês até agora aí no Clube do Rock. A partir de agora é comigo.
1: Cara,

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1: Isso aí, agradecendo aí a sua companhia, agradecendo a sua audiência, você que está ligadinho, curtindo nosso programa, muito obrigado, obrigado mesmo pela sua companhia, obrigado pela sua audiência. Iniciando a parte musical, trago pra vocês Os Serranos, Cancioneiro das Coxinhas.

0: Rancheira Puladinha, barbaridade, tchê, os monarcas interpretaram pra nós aí a Rancheira Puladinha, Rádio Sintonia 94.7 FM. E o nosso programa que você tá acompanhando aqui, de Querência em Querência. É música, alegria, descontração para você que tá ligadinho, curtindo nosso programa, cidade, interior, região, onde quer que você esteja, o nosso carinho, nosso abraço, obrigado pela companhia, obrigado pela audiência de todo mundo. Ei, ei, ei, maravilha, gente, já vão trazendo mais música aqui. Mandando um abraço aí também, pessoal lá do Adaga, né? Nossos amigos do Adaga que estão aí curtindo a nossa programação, né? É, alguns do pessoal aí, né? Que a turma é grande, né? Mas alguns deles estão por lá dando uma organizada, dando uma ajeitada, porque o pessoal vai ter aí um aipim com galinha aí no próximo sábado, né? E então um abraço aí pro nosso amigo Arno, o Arno Klasen, né? E também, o Arno é o presidente, né? É o presidente da associação aí, né? Então tá bom, abraço pro presidente. E um abraço também pro Pedalada. O Pedalada tá lá fazendo umas pinturas, mas o Pedalada é um artista, né? É, ele fez lá a Adaga Associação lá da Gabiroba e desenhou umas frutas da Gabiroba lá e tal, ficou show de bola. Esse Pedalada é um artista, né? Então um abraço pro Pedalada, um abraço também pro Fata, né? O Luiz Suzena, um abraço também pro Volney, um abraço pro Lindomar, que de lindo não tem nada, desculpa, é brincadeira, viu, Lindomar? Tudo brincadeira, um abraço, o Lindomar, o Zé Baque, grande Zé Baque, e também o Ademar, né, o Ademar que tá tirando a lenha pra fazer o aipim com galinha aí pro pessoal aí, né? É, vamos estar presentes também, convidado que fomos aí pelo nosso amigo, o nosso amigo Arno, né? Nos convidou aí, né? Então a gente vai estar presente também, com certeza, com muita alegria, vamos estar eu e a Cleusa lá presente também, no sábado aí, neste aipim com galinha aí no Adaga, né? Então um abraço, mas um forte quebra-costela de duas voltas e meia aí pro Arno, pro Pedalada, pro Fata, pro Volney, o Lindomar, o Zé Baque e também o Eudemar. Um abraço, meus amigos, muito obrigado pela companhia de vocês aí, tá certo? Vamos então trazendo pra vocês aqui aquela música, não dá pra tocar, viu? Vou ficar devendo. Vai a próxima aqui, ó, Teixeirinha. É, o pedido aqui é do, já tem um pedido pra essa música aqui, então vamos ouvir aqui, ó. Já tá programado aqui e tem um pedido pra essa música, vamos ouvir quem é que pediu essa música aqui, ó.
1: Boa tarde, seu Carlos Moraes, eu queria pedir a música aí, Tropeiro Velho com Teixeirinha.
0: Certo.
1: E oferecer pra você, pra dona Cleusa e pra vocês tudo aí, pra dona Tereza Brito.
0: Certo.
1: E pro Girmar, pra Lenir e pro Alair e pro Valdeci.
0: Valeu, nossa, esse é o nosso amigo aí, ó. Lá da Imbuia, né? Isso mesmo, um grande abraço e obrigado pela companhia, obrigado pela audiência, sempre curtindo nossa programação, né? É, ele e a dona Maria também, né? Isso aí, ó.
2: Boa seu tarde, Lucas. Carlos Moraes, aqui é dona Maria Schmidt Sarves, queria pedir a música Moreno do Cabelo Comprido pra dona Tereza Brito, pra Lenir, pro Valdeci, pra Laíra Alves e pra nós tudo escutar. Um abraço pra você.
0: Um abraço, dona Maria, abraço, seu Lucas, tudo de bom.

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1: Ouvimos aí o Porca Véia, Sentimento de Trovador. Rádio Sintonia 94.7 FM, levando pra vocês o nosso programa De Querência em Querência. É sábado 16 de maio 2026. Pra vocês aí curtindo nosso programa, obrigado pela companhia, obrigado pela audiência, vamos juntos aí até às 7 horas, né? Até às 19, mas antes das 19 teremos aí a nossa equipe de esportes entrando em quadra aí com o jogo do Moitas. Deixa eu ver aqui, recadinho, deixa eu falar pra você que tá aí curtindo a nossa programação, né? 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Vamos sortear para vocês hoje 2 lanches e também uma coca de 2 litros, né? Então é

0: combo de lanches aí do Lanches da Maria. Para você que tá aí curtindo a nossa programação, manda o seu recadinho, concorra a dois lanches e também uma coca de 2 litros. 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É, Rádio Sintonia 94.7 FM, levando a boa música para vocês que estão curtindo o nosso programa. É, você que tá aí ligadinho, curtindo o nosso programa aí, De Querência em Querência. Obrigado aí pela sua companhia, obrigado pela sua audiência. Vamos em frente, vamos atender a participação do ouvinte. Lembrando, vamos sortear para vocês aqui. Temos 4 ingressos para o jogo do Moitas. A gente vai fazer o sorteio às 18h, já vamos fazer o sorteio. Então tem. É, vamos fazer mais cedo hoje, até tá tempo de você se organizar para ir pro jogo, tá bom? Então, temos 4 ingressos pro jogo do Moitas e uma camiseta também. Do Moitas, para sortear para vocês, né? Uma camisa do Moitas. E ainda temos ainda mais. O lanche lá do Lanches da Maria, um combo de lanches, né? Tá bom? Manda seu recadinho, participe e concorra. Vamos ver quem tá mandando o recadinho por aqui. Boa tarde.
1: Oi.
0: Oi.
1: Tudo bom, Carlos Moraes?
0: Tudo bem.
1: É a Frida aqui do Clube do Cavalo.
0: Ô, Frida,
1: hoje
0: como é que tá?
1: Eu queria homenagear eu e o Salésio mesmo.
0: Opa.
1: Fazendo 46 anos de casado.
0: 46 anos. Que maravilha.
1: Vai saber que nós dois não vamos dançar aqui dentro.
0: Ah, tá bom, então.
1: Beleza, Um abraço pra ti, pra todos aí da rádio.
0: Um abraço, meus queridos. Parabéns, né? 46 anos, daqui 4 anos tem bodas de ouro. Mas que maravilha. Parabéns, então, aí ao Salésio e também a nossa amiga Frida, né? Pelos 46 anos de casado e que venham mais 46 pela frente aí, tá bom? Grande abraço, pessoas queridas que a gente tem um grande carinho. Minha homenagem e a homenagem também da Cleusa aí pra vocês, tá bom? Grande abraço, qualquer dia desse a gente vai lá tomar um chimarrão com vocês aí. Aí lá no Clube do Cavalo. Um abraço pra vocês, obrigado pelo dia. Ou uma gelada também, né? Uma gelada cai bem também, né? Tá certo. Deixa eu ver quem mais aqui, boa tarde. Quero participar do sorteio dos ingressos da camisa do Moitas. É o James Roberto de Souza. Valeu, tá concorrendo, meu amigo. James, quem mais aqui? A Luzia Nascimento. A Luzia Nascimento é lá de Leoberto Leal, desejando a todos uma boa noite, um bom final de tarde. Quero participar dos sorteios. Valeu, Luzia! Muito obrigado aí pela sua companhia, obrigado pela sua audiência e tudo de bom pra você, tá bom, Luzia? Certo? Deixa eu ver quem mais aqui mandando recadinho pro nosso programa De Querência em Querência. Boa tarde, meu amigo Carlos Moraes. Sou o Tadeu Coelho, estou ligadinho na sintonia, quero participar do sorteio e mandar um abraço pro meu amigo Wilson Eisen. Abraço, valeu, um abraço, nosso amigo Tadeu, obrigado pela companhia e pela audiência. Fala, meu amigo Luiz Machado.
2: Boa tarde, Carlos Moraes, tudo bom?
0: Boa tarde.
2: Luiz Machado, Bessa do Grande, hoje quero oferecer uma música pra vocês da rádio. Hoje tem jogo do Moitas, né? Moitas
0: verdade.
2: E Pumas lá dos Cerritos.
0: Isto.
2: E quero escutar a música do Candeeiro, todo mundo vem pro rodeio.
0: Então tá bom, valeu, Luiz. Um abraço, obrigado pela companhia, obrigado pela audiência. Boa tarde, Sidney Igarcio da Silva, Petrolândia, também quer participar do sorteio da camisa do Moitas. Abraço, Carlos Braz, abraço, meu amigo, obrigado pela audiência. O Sidney, tem mais aqui, boa tarde, Adenir Dirksen da Serra Grande, Petrolândia.
3: Boa tarde, Carlos Moraes, Adenir Dirksen da Serra Grande, Petrolândia. Quero ouvir uma música fundo da Grota.
0: Valeu, um abraço, meu amigo. Obrigado pela audiência. Boa tarde, Carlos Moraes. Sou o Wilson Reis, moro no centro. Quero participar do sorteio, oferecendo música para todos os amigos da Me Leva Estopas e também para todos os amigos e familiares e também para o

0: amigo Tadeu Coelho. Valeu, um abraço, Wilson. Obrigado pela audiência. Boa tarde, quero participar do sorteio da camisa do Moitas. A Janice de Souza, do bairro Cerro Negro. Valeu, um abraço. Obrigado pela companhia, Janice. É, deixa eu ver quem mais aqui mandando recadinho. Vamos ver. Muito bem, deixa eu ver quem mandou recado aqui.
1: Boa tarde. Segundo, seja tarde.
0: Boa tarde.
1: Meu nome é Dilo Fernandes, queria mandar uma música para o segundo fato ao meu dia.
0: Certo.
1: 52 anos, ontem.
0: Valeu, um abraço. Obrigado pela companhia. Quem mais aqui? Boa tarde, Carlos Moraes, tudo bem? Sou o Jair, Jair. Julian Neuhaus, Julian Neuhaus, moro nas Três Barras do Branco, quero participar do sorteio e quero ganhar a camiseta do Moitas. Um abraço para todos da sintonia e os ouvintes, estou de aniversário esse mês, a camisa do Moitas ia ser uma baita presente, tá bom? Então fica na torcida aí, meu amigo Jar, tá bom? Deixa eu ver quem mais aqui. Boa tarde, Sebastião Andrade, Rio do Sul, pede música e também quer participar do sorteio. Mandando aí pra Maria de Lourdes Andrade e pro Pedro Andrade. Valeu, um abraço, seu Sebastião, tudo de bom? Obrigado pela companhia, obrigado pela audiência. Tem áudio aqui, vamos ouvir.
2: Boa tarde, Carlos Moraes.
0: Boa tarde.
2: Sou Luciane Bart, da Ilha Grande, ouvindo a sintonia.
0: Oi.
2: Estou jogando uma canastra com os amigos aqui da Embuia.
0: Boa.
2: E se tiver sorteio, tô querendo participar do sorteio.
0: Tá,
2: um abraço.
0: Tá bom, tá participando então, minha amiga Luciane, né? Um abraço, obrigado pela companhia. Boa tarde, Carlos Moraes. A Marileia Kraus, meu verso da Fartura, Vidal Ramos, também tá ouvindo o programa, pedindo música com Oswaldir Carlos Magrão, guri, oferecendo pro esposo Paulo, meu verso também pros filhos, genros, também pro neto João Otávio. E um ótimo fim de semana para vocês, obrigado igualmente. É Marileia, vamos ver quem mais aqui. Boa tarde, Carlos Moraes, gostei de participar do sorteio do combo de lanches lá do Lanche da Maria. Me chamo Jéssica Schwambach, da comunidade das Três Barras. Agradeço, valeu, Jéssica, obrigado pela sua companhia. Boa tarde, quero participar do sorteio da camiseta do Moitas. Jean Carlos Espíndola, do Girassol, queria pedir música, a gaita do falecido, ofereceram para pro e também bora pro jogo do Moitas. Ingresso já ganhei hoje, tá bom, beleza então, um abraço, Jean Carlos Espíndola, bom jogo aí. Vamos ver quem mais aqui, boa tarde, Anestino de Souza, do bairro Nossa Senhora de Fátima, também quer participar do sorteio da camiseta e do lanche. Márcia vem que Hirschheim, São Martim Aurora, oferecer música para todos os amigos e familiares e também para vocês da sintonia. Boa tarde, quero participar do sorteio do ingresso e da camisa. A Stephanie de Souza, quero participar do sorteio dos lanches. Maria, Stephanie de Souza, valeu, Stephanie. Um abraço para você, obrigado pela sua companhia. Vamos ver mais um áudio por aqui.
3: Boa tarde, Carlos Moraes.
0: Boa tarde.
3: Eu recebo das Três Barras. Queria concorrer ali os lanches da Maria, que ali os lanches são bons, são gostosos. Eu assino embaixo, já comprei ali.
0: Que coisa são boa, top, né? São top, né?
3: Um abraço pra você, Carlos Moraes, e pra todo mundo que tá escutando a sintonia.
0: Valeu, um abraço, meu amigo, né? Meu amigo, né? Como é que é o nome dele aqui? O Elias Fernandes, um abraço, Elias, obrigado pela audiência, já comeu os lanches lá da Maria, sabe que é bom, né? Então, tá concorrendo, meu amigo, um abraço e obrigado pela audiência. Boa tarde, Carlos Moraes, sou a Márcia da Silva, moro na Barragem Sul, estou costurando e ouvindo a sintonia, quero participar dos sorteios. Tá bom, boa costura aí, Márcia, não esqueça de participar da promoção aí, né? Da costureira também, manda foto aí da sua ateliê aí, da sua facção, pra concorrer aí ao sorteio do entreveiro e um fandango com a animação fandangueira junto ainda. Ô, vai ser bom.

0: né? Deixa eu ver quem mais aqui. É, boa tarde, Carlos Moraes. Nilson Seboldin da IA Petrolândia, ligado na sintonia, tomando mate. Também quero participar do lanche da Maria. Tá participando, meu amigo Arno.
1: Boa tarde, Carlos. Arno Lane aqui do Santo. Carlos, eu quero oferecer a música para toda a minha família, e para todos os amigos, e para toda a equipe sintonia. E participar da camiseta do Moitos aí. Valeu, querido. Um abraço de duas voltas e meia.
0: Abraço, e agora chegando os filhos do Rio Grande, e os teus cabelos compridos.

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Maravilha, gente, olha a hora certinha, agora são 16:47, 16:47, você tá ouvindo a Rádio Sintonia 94.7 FM, é o nosso programa que você tá acompanhando aqui, o De Querer Sem Querência. De Querer Sem Querência neste sabadão, 16 de maio de 2026. Agradecendo aí a sua companhia, a sua audiência, a cidade interior, toda a nossa querida região aí, muito obrigado pela sua companhia, obrigado pela sua audiência.

Maravilha, gente, olha, a Capela Nossa Senhora das Graças aí de Nova Alemanha tá convidando a todos aí para a sua tradicional festa. É, a festa aí que vai ser um, já começou, na verdade, começou dia 15, dia 16, né? É, com vendas aí da padaria, né? Hoje tem sequência, programação, hoje é dia 16, né? Então, vamos ver, dia 16 tem completo serviço de padaria e no domingo, amanhã, dia 17, às 10 horas tem missa, ao meio-dia tem almoço, completo serviço de bar e cozinha, leilão e também o tradicional binguinho, e também tarde dançante gratuita com trio Balanço Legal, sorteio da ação entre amigos, né? Então tá todo mundo convidado. O apoio é o posto F1, Samambaia, SA Energia Renovável, Agrosolo Produtos Agropecuários e também Sementes Lotário e Disque Beer, distribuidora de bebidas, né? São que estão convidando vocês, dão aí para essa festa da Capela Nossa Senhora das Graças de Nova Alemanha. Imbuia! Muito bem, a Rádio Sintonia 94.7 FM. Estamos aí levando para vocês o nosso programa, o De Querência em Querência. Música, alegria, descontração para você que tá ligadinho, curtindo o nosso programa aí, Cidade Interior, toda a nossa querida região. 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Vamos nessa, minha gente, vamos continuar atendendo aqui as participações. Boa tarde, meu nome é Pablo Henrique Steffens, quero participar do sorteio da camisa do Moitas e dos 4 ingressos pro jogo do Moitas. Valeu, tá participando. Obrigado pela companhia, obrigado pela audiência. Muito bem, vamos lá, vamos lá, vamos lá. Mais participações por aqui. Muito bem.

0: Quem mais tá mandando recado por aqui, participando aqui do nosso programa? É, vamos ver aqui. É, boa tarde, Carlos Moraes. Ivonir Carvalho, que mora na cidade de Palhoça, está mandando um abraço para os meus irmãos e irmãs aí de Ituporanga. Então tá bom, valeu, meu amigo. É, o Ivonir, né? Ivonir Carvalheiro, cavaleiro aí de Palhoça, um abraço, obrigado pela companhia, obrigado pela audiência. É, boa tarde, Carlos, sou Juan Correia, quero participar do sorteio da camisa do Moitas, valeu, Renan, né? O Renan Correia, valeu, Renan, obrigado pela companhia, obrigado pela audiência. É, boa tarde, Carlos Moraes. Deixa eu ver quem mais aqui manda recado. Tem áudio, vamos ouvir. Boa tarde.
1: Boa tarde, é a Inês aqui do Garrafão.
0: Fala, Inês.
1: Uma música pro Ilê de Nas Creus. E pros meus netos que estão aqui em casa. E pros vizinhos. E pra amiga Carmelita.
0: Certo.
1: Pra Zenilda. E pro vovozinho lá de Loberto. E principal pra vocês lá da rádio também.
0: Certo.
1: Um abração pra vocês lá e fica com Deus.
0: Valeu, Inês.
1: Deus Nossa Senhora Aparecida que proteja vocês.
0: Amém,
1: tá?
0: Minha amiga.
1: Ilumina vocês ali.
0: Certo.
1: E eu queria que você tocasse Flor do Meu Jardim.
0: Valeu, Inês. Um abraço, minha amiga.
1: Abraço.
0: Tudo de bom. Obrigado pela companhia, obrigado pela audiência. Dona Senhorinha, boa tarde.
2: Boa tarde, Carlos Moraes, que é a senhorinha da Vila Nova.
0: Tudo bem?
2: Nós fechamos pro Vício, pro Rose, pro Preto. Pra minha amiga aqui, a Dirma. Pra Fabiana, pra Luciana.
0: Certo.
2: E pra Dona Creuza. A música eu peço, o Sergio Grandes, Cabelos Compridos.
0: Maravilha!
2: Da rádio, valeu?
0: Valeu, já saiu o cabelos comprido aí, né? Valeu, um abraço, minha amiga, Dona Senhorinha! Tá aí curtindo a nossa programação também. Deixa eu ver quem mais aqui mandando recadinho. Boa noite, meu querido Carlos Moraes, da Sintonia. Sou a Maria Isabel Alves, do bairro Gabiroba. Gostei de participar do sorteio. Valeu, Maria Isabel. Um abraço pra você também. Obrigado pela sua companhia. Nardelli Campagnolo, de Leoberto Leal, também quer participar do sorteio. Desejando a todos um ótimo final de semana. Valeu, Nardelli. Um ótimo final de semana também pro amigo. Boa tarde.
3: Boa tarde. Que é o Lindemar Rosenbuia.
0: Tudo bom, Lindemar?
3: Participar dos prêmios e oferecer a música para Donizete Machado.
0: Tá bom, beleza. Um abraço e obrigado, Lodias. Boa tarde, aqui é o Delcio Konik. Também quero participar do sorteio dos ingressos. Sorteio menos dos ingressos. Abraço, amigo. Valeu, um abraço, Delcio. Obrigado pela companhia. Boa tarde, a Marlene Stolareski, do assentamento. Quero mandar um abração para toda a família e quero participar do sorteio. Valeu, um abraço. Boa tarde, Carlos Moraes. Sônia Maria Mafra Bach, Alfredo de Alto Três Barras, Petrolândia também. Quero ouvir uma música com os filhos do Rio Grande. Um abraço e obrigado pela companhia. Tem mais aqui mandando recado. Boa tarde.
4: Boa tarde, Carlos Moraes.
0: Boa tarde.
4: É Dilma Lemp Martendal da Vila Nova.
0: Oi, Dilma.
4: Queria a próxima música e oferecer para todos que estão ouvindo.
0: Certo.
4: Quero dar um elogio porque o lanche da Maria lá é uma delícia.
0: É.
4: Eu tô a fim de ganhar esse lanche ali.
0: Tá bom, minha
4: boa
0: amiga.
4: Boa tarde, tudo de bom.
0: Valeu, Dilma. Um abraço, obrigado pela companhia, obrigado pela audiência, né? Ela já foi então lá e é realmente, né? O pessoal comenta muito que é um dos melhores lanches da região aí, né? O lanche da Maria. Então tá bom, Dilma, um abraço pra você, obrigado pela companhia. É, boa tarde, Nunalva Isabel Leite de Edias de Petrolândia. Quero participar do sorteio da camisa do Moitas. Valeu, Nunalva. Um abraço, amiga. Obrigado pela companhia, obrigado pela audiência. Tem mais aqui. Boa tarde.
5: Boa tarde, Carlos Moraes.
0: Gostaria
5: de participar do sorteio da camisa do Moitas. Moro em Chapadão do Lajeado. Sou o Adair Paulo.
0: Valeu, Adair. Aquele abraço, meu amigo. Boa tarde.
6: Boa tarde, Cito.

0: família, tudo bem? Aqui é o Daniel de novo.
1: Fala, Daniel.
0: Quero dar um abraço pra vocês aí, um bom final de semana. Daniel, vem pra mim, ó. A minha esposa falando aí.
1: Aham.
0: Aí uma, e a minha filha jogando.
1: Certo,
0: peguei
1: jogando dominó.
0: Peguei um snook com a minha filha, agora nós estamos brincando, jogando.
1: Jogando um dominó?
0: Um abraço a todos. Uma benção pra quem tá ouvindo a rádio.
2: Deus abençoe todo mundo.
1: Amém.
0: Todo mundo, ó. O Né tá falando. Deus abençoe todo mundo.
1: Amém.
0: Fala uma música qualquer ali. E se tiver um sorteio, a gente quer se participar.
1: Tá bom?
0: É o Daniel Beltramino e a Ângela Aparecida, quase que no braço pirimbó.
1: Abraço, abraço.
0: Bom final de semana, gente.
1: Abraço, Daniel, pra esposa, pra filha, tudo de bom pra vocês. Obrigado pela companhia, um maravilhoso e abençoado fim de semana.
3: Boa tarde, sintonia.
1: Boa tarde.
3: Estamos aqui na Embuia, eu me chamo Valmíria Longen. Estamos
1: aqui Valmíria.
3: Uma canastrinha.
1: Oh, coisa
3: e...
1: boa.
3: O Vandinha, Luciene.
1: Uhum.
3: E desejando a todo mundo um ótimo feliz de semana.
1: Obrigado.
3: Queremos concorrer aí aos prêmios que estão concorrendo aí. Beijo, abraço pra todo mundo.
1: Valeu, um abraço também pra você e pra todo o pessoal que tá aí ouvindo, tá bom? É a Bia, né? Então tá certo, um abraço e obrigado pela audiência, obrigado pela companhia, tudo de bom. Mais uma participação antes da próxima música. Boa tarde, Carlos Moraes, quero participar do sorteio do Lanches da Maria. Sou Valdeci Schmidt, do Rio do Norte. Valeu, Valdeci. E tá chegando música pra você conferir. Baitaca! Fundo da Grota. 2 minutinhos faltando pras 5 da tarde.

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0: Casarão, a música que nós ouvimos aqui no nosso programa de Querência em Querência. Quem cantou foi o saudoso Teixeirinha. É Rádio Sintonia 94.7 FM, levando aí pra vocês o nosso programa, o de Querência em Querência, agradecendo aí sempre a sua companhia, a sua audiência. É, ficou caprichado lá a pintura lá do nosso amigo Pedalada lá do Adaga, né? Eita, esse Pedalada não é fraco, né? Ficou show de bola, né? Um abraço mais uma vez lá o pessoal do Adaga, que aliás, eu falei antes aí do almoço, né? O aipim com galinha, que vai ter no próximo sábado, né? É, cartões limitado, né? Então, se você tá afim de ir, né? Já dá um jeito de falar com o Arno aí, né? Tá certo? Um abraço lá, pessoal, aí, o nosso amigo, o Arno, né? O Arno Klazen. Isto, um abraço também pra Sandra, né? Esposa do Arno aí, né? Deixa eu ver quem mais aqui, onde é que eu botei aqui, onde é que eu tinha anotado aqui, ó. Um abraço pro Pedalada também, que fez a pintura caprichada lá, um abraço também pro Luiz Suzena, né? O Fato, o Vondei, o Lindomar, o Zé Bach e o Eldemar. Um abraço, meus amigos, tudo de bom pra vocês aí, né? Até sábado que vem então, tá bom? Quem mais aqui, vamos atender mais participações, né? Mais participações Antes de nós trazer mais participações aqui, eu vou trazer o meu amigo Dionísio, né? O Dionísio aí diretamente do CT de Onas, vai trazer o recadinho para vocês aí que estão ligadinhos, curtindo aqui a nossa programação, né? Isso mesmo. Então, vamos trazendo aí o meu amigo Dionísio, fala aí, Dionísio, boa tarde.
1: Carlos Moraes, boa tarde, ouvinte, sintonia, sabadão, sabadão. 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

0: 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Carlos Moraes, já quero convidar, daqui a pouco tem jogo do Moitas. Inclusive a sintonia vai transmitir, né?
1: Verdade.
0: A partir das 7 horas da noite, hoje tem Moitas no Henrique Rolls e não tem cobrança de ingresso. Não tem cobrança de ingresso. É isso aí mesmo. Para as mulheres, bem explicado. Ingresso para as mulheres entram de graça hoje no Henrique Rolls. O ingresso feminino é de graça hoje no Henrique Rolls. Tá bom, meu amigo?
1: Beleza, tá? Que susto! Eu pensei, mas por que eu vou estar sorteando ingresso se não cobra ingresso do Dionísio? Mas é as mulheres, né? As mulheres não pagam ingresso lá no pro Moitas hoje, só os homens, né? Então tá bom, eu fiquei pensando, o Dionísio me mandou 4 ingressos pra me sortear e não vai ter cobrança de ingresso? Mas é pras mulheres, né? Então tá bom, só as mulheres que não pagam. Então nós vamos sortear pra 4 homens aqui, né? Então se você quer ainda, daqui a pouco já vamos fazer o sorteio, antes um pouquinho das 6 da tarde a gente já faz o sorteio aí pra dar tempo de tu dar passar uma água na fisionomia, botar o esqueleto velho de ponta pra se preparar pra ir pra festa, né? Tá certo? Pro jogo, né? Daqui a pouco nossa equipe de esportes já tá entrando em quadra também, né? Eronildo de Oliveira, Diogo W. Maciel e Josué Eger vão trazer todas as emoções aí pra vocês, né? O nosso amigo Kaique, o gaiteiro Kaique, vai estar também lá na parte técnica para trazer para vocês essa transmissão hoje do Moitas. Vamos ver, vamos atender a participação dos ouvintes, estão aí mandando um recadinho, participando aqui do nosso programa de Querência em Querência. Boa tarde.
2: Boa tarde, doutor.
1: Boa tarde.
2: Odinei dos Santos.
1: Fala, Odinei.
2: Na Lomba Alta, Alfredo Wagner.
1: Certo.
2: Na Casa da Floresta de Sítio. Quero participar do sorteio da camisa do Moitas.
1: Valeu, Odinei. Um abraço, meu amigo. Obrigado pela audiência. Boa tarde, Carlos Moraes. Quero ouvir música do Zé Moraes. Moça, manda pras amigas de Petrolândia e também participar do sorteio. Valeu, um abraço e obrigado pela companhia. Deixa eu ver quem mais aqui mandando recadinho. Boa tarde, Carlos Moraes, quero participar do sorteio dos lanches da Maria, a Graziela Rosa dos Passos de Indaiá, Petrolândia. Valeu, Grazi, um abraço, obrigado pela audiência. Boa tarde, Enilda Bauer, também quer participar do sorteio da camisa do Moitas. Valeu, Enilda. Boa tarde, o Marciano Kampner, Santa Teresa Aurora, quero participar dos sorteios, tá participando. Boa tarde, gostei de participar dos almoços do CT. Hoje não tem sorteio, hoje temos ingresso, não temos almoço do CT para sortear hoje, tá bom? Vamos ver quem mais aqui.
3: Boa tarde, Carlos.
1: Como é que
3: quero,
1: amiga?
3: Participar do lanche lá da Maria.
1: Certo.
3: E queria ouvir a música.
1: Chota,
3: um dia você botou, achei muito linda.
1: Ah.
3: Amor virtual.
1: Amor virtual.
3: Tá bom? Um abraço.
1: Valeu, um abraço. Pensei que era o Chote Laranjeira, né? Minha amiga Anitta, ela gosta do Chote Laranjeira. Um abraço, Anitta. Vamos ver quem mais aqui. Boa tarde.
4: Boa tarde, Carlos Moraes.
1: Boa tarde.
4: É o Matheus aqui do Barro Branco.
1: Fala, Alfredo Matheus.
4: Eu queria pedir uma música do Porca Véia. Eu e meu pai e minha mãe estamos aqui enfardando fumo agora de tarde.
1: Uhum.
4: E eu queria participar do sorteio do Lanches da Maria, tá bom?
1: Valeu. Um abraço, meu amigo. Matheus, tudo de bom? Obrigado pela companhia. Boa tarde.
5: Boa tarde, aqui é a Lajana. Quero pedir uma música para a minha número 2, que hoje está de aniversário. Se puder, a música Whisky Sem Gelo. Porque eu desejo bastante saúde, paz, muita prosperidade para minha filha. Amo muito ela.
1: Certo. Valeu, então. A número 2, tá certo, então. Ela se ameaça por número, né? Eu já não. Não, já não saberia dizer quem é a número 2 dela, mas ela sabe, né? Claro, ela sabendo é importante, né? Então tá bom, parabéns, número 2. Muita sorte, saúde, felicidade, muitos anos de vida. Boa tarde, Carlos Moraes, Sebastião Reis, do bairro Santo Antônio. Estamos ouvindo a sintonia. Quero participar do sorteio da camiseta do Moitas. Abraço, Gauchão. Abraço, meu amigo.

0: o Sebastião. Grande Tião, um abraço. Vamos ver quem mais aqui. Boa tarde.
1: Boa tarde, Carlos.
0: Boa tarde.
1: Aqui é Maria Gorete Constante,
0: de Três Barras.
1: Queria participar.

na caixa de lenha por ali, né? Então tá bom. A Maria Goretti e o nosso amigo seu Francisco Aldori, o Aldori Francisco, eu nunca sei qual é que é o primeiro nome que vem primeiro, se é o Aldori Francisco ou é o Francisco Aldori. Mas o importante é que é mais ou menos desse jeito, né, seu Aldori Francisco? Constante. Um abraço, obrigado pela companhia, obrigado pela audiência. Boa tarde, sou a Maquele Regina Junks. Rio Batalha, quero participar do sorteio do Lanches da Maria. Valeu, Maquele. Ana Clara Shark Heisen, quero participar do sorteio da camisa do Moitas. Valeu, Ana, tá participando. Boa tarde, meu nome é Angelina, né? Angelina Gabriela Schmitz Rodrigues da Cruz, mas o nome comprido, né? Angele Gabriela Schmitz Rodrigues da Cruz, quero participar do sorteio da camisa do Moitas. Eu já pensava que o meu nome era comprido, Carlos Roberto Ribeiro de Moraes, mas essa aqui ganhou de mim. Angelina Gabriela Schmitz Rodrigues da Cruz, ganhou de mim, ganhou. Então tá bom. Boa tarde, Carlos Moraes, Alzira Boss do Biela, Barra Nova, também quer participar do sorteio dos lanches da Maria e da camisa do Moitas. Tá bom, tá participando. Boa tarde, Adriane Sebold, Alto Rio Novo, quero participar do sorteio do lanches. Um bom final de semana para você, Carlos Moraes, e também para Cleusa. Obrigado, minha amiga Adriane Sebold. Boa tarde, quero participar porque estou em Blumenau. Não quero participar porque estou em Blumenau. Gostaria de pedir uma linda canção de um grande cantor, o Gabriel Hortaça, Gringa Catarina. Aqui é o Moacir Neto. É o Moacir Neto da Maria Venturini. Natural de Apiúna, muito bem, então tá certo. Ele tá em Blumenau, tá curtindo a programação lá, pedindo a canção aí do Gabriel Hortaça, mandando então para o Moacir, né? Aqui é o Moacir, né? O Moacir, que é neto da Maria Venturini e é natural de Apiúna. Então tá bom, valeu, Moacir, grande abraço, Moacir da Mota. Obrigado pela companhia, garoto. Tudo de bom. Obrigado pela companhia e pela audiência aí. Boa tarde, a Letícia Otto Martendal, 3 Barras, também quer participar do sorteio dos lanches da Maria. E agora, tá na hora de trazer música aí pra vocês que estão curtindo o nosso programa. Quem canta a próxima é o Oswaldir e o Carlos Magrão. Guri!

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Aí, a gaita, gaita do falecido, nós ouvimos aqui com o grupo Cordiona, Rádio Sintonia 94.7 FM. A hora certa, 17:31, 5:31. 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Estamos aí levando para vocês muita música, alegria, descontração para você que está aí curtindo o nosso programa, cidade, interior, toda a região aí. Muito obrigado, obrigado mesmo pela companhia, obrigado pela audiência de todo mundo aí. Vamos atender mais participações aqui, né? Pessoal que manda o seu recadinho, lembrando, daqui a pouco a gente vai sortear para vocês aí, temos 4 ingressos pro Moitas e também temos ainda a camiseta do Moitas também, né? Uma camisa do Moitas para sortear para vocês e ainda vamos sortear aí um lanches da Maria, né? Um combo de lanches, são 2 lanches e uma coca de 2 litros para você saborear lá no Lanches da Maria. Olá, Carlos Moraes, aqui é o Antônio Ademar Arruda do bairro Santo, do bairro Santo. Deve ser Santo Antônio, né? Gostaria de participar do sorteio da camisa do Moitas. Música pode ser a próxima. Muito bem, se eu ganhar, você pode me avisar nesse zap, tá certo?

0: certo. Valeu, um abraço então, Antônio, Ademar Arruda. Quem mais aqui mandando recado? Tem áudio aqui, vamos ouvir. Vamos lá, agora sim.
1: Opa, boa tarde, pessoal da Rádio, aqui é Ivonete do Rio das Demora, Fredo Wagner.
0: Oi, Ivonete.
1: Esposa do Tádio, Matheus Henrique e Maria Giovanni, filho dele, música do Terceira Dimensão.
0: Valeu, um abraço aí pra vocês, obrigado pela companhia, obrigado pela audiência, boa tarde, sou o João Paulo Schmitz. Ô, Joãozinho, também quer participar do sorteio da camisa do Moitas e também do lanche. Valeu, um abraço, Joãozinho Schmidt. O neto do Madeira, um abraço lá pro Madeira também, tá curtindo o nosso programa lá. Um abraço também pra Franci e pro Flávio. Um abraço também lá pra Renata e pro Harley e o Rian também estão lá curtindo a nossa programação. Muito obrigado pela companhia de vocês lá na Barra Nova. Barra Nova tá em festa amanhã, né? Isto. Era pra gente ir lá, mas temos outro compromisso aí, né? Vai ficar pra próxima, né? Então tá certo. Um abração pra todo o pessoal aí, obrigado pela companhia. Um abraço também para a Sabrina e o Luiz. Também estão aí sempre curtindo o nosso programa. Obrigado pela companhia de vocês. Bom fim de semana.
2: Ô, Carlos Moraes, aqui é o Emerson Sul.
0: Fala, Emerson.
2: A minha esposa, Adriana Pereira, querendo participar do sorteio do dia da costureira, tá bom?
0: Certo.
2: Emerson Chula e Adriana Pereira, que moramos aqui na Princesinha da Embuia, estamos costurando. Valeu, amigo.
0: Valeu.
2: Era a música do Toalha Molhada.
0: Valeu, Emerson, valeu, boa sorte. Boa tarde.
3: Embuia, viu, querendo participar do sorteio, e manda a música pra Luciana e a Bia. Estão jogando uma cacheta. Valeu, meu amigo, um abraço.
0: Abraço, Evandino, obrigado pela companhia. Boa tarde, William Gustavo Vanro, Rio Antinhas Petrolândia, ligado, também quer participar do sorteio. Boa tarde.
4: Boa tarde, Carlos, aqui é o Altair Cipriani.
0: Fala, Altair.
4: Estou ouvindo a sintonia aí.
0: Bom.
4: Mandar um abraço para todos os amigos que estão ouvindo.
0: Certo.
4: E dizer que hoje estamos completando 34 anos de casado.
0: Parabéns.
4: Eu e a minha esposa Leonete.
0: Parabéns para vocês.
4: E queria participar aí do sorteio da camisa do Moitas aí, valeu?
0: Valeu, Altair e Leonete, parabéns então aí pelos 34 anos de casado, sorte, saúde e felicidade para vocês aí, tá bom? Boa tarde.
5: Ah, boa tarde, seu Carlos Moraes, que é o Valdori Martinal de Chapadão Santana.
0: Valdori Martinal. Valeu, Valdori, um abraço e obrigado pela audiência. Boa tarde, sou Volnir Horst do Ribeirão Calber, quero participar do sorteio da camisa do Moitas, tá participando, boa tarde.
6: Ô, Carlos Moraes, aqui é o Éder Borghetti, que tá
0: aqui, Éder,
6: né? Esperando os parentes, vim aí o Renato Borghetti, lá do Rio Grande do Sul, aqui na minha casa, pra nós cantar aquela moda boa.
0: Ah, é?
6: E curtindo a Rádio Sintonia aí, participar do sorteio.
0: Ah, que tal, Renato Borghetti, o gaiteiro? Maior gaiteiro do Rio Grande do Sul, tchê. O Borghetinho, é o Borghetinho? Mas que tal? Um abraço, Éder, tudo de bom, obrigado pela companhia, obrigado pela audiência. Deixa eu ver quem mais aqui, boa tarde, Carlos Moraes, aqui é o Aldinho de Imbuia. Quero ouvir a música com os serranos, valeu, Aldinho de Imbuia. Deixa eu ver quem mais aqui.
7: Boa tarde, Carlos Moraes.
0: Boa tarde.
7: Aqui é o Luciano de Souza, do Barro Branco.
0: Tudo certo, Luciano?
7: Eu queria pedir uma música do grupo Cordiona pro meu filho, o Matheus Andrade de Souza, que estava de aniversário na quinta-feira.
0: Certo.
7: E queria participar do lanche da Maria também.
0: Certo.
7: Se ele fosse sorteado, para me levar ele lá pra ele ganhar um lanche lá.
0: Certo.
7: Beleza, Carlos Moraes?
0: Beleza. Muito obrigado. Um abraço, meu amigo. Obrigado pela companhia. Tudo de bom. Boa tarde.
8: Boa tarde, Mauro de Gilberto Leal, do Jardim das Colinas. Gostaria de oferecer uma música para toda a família. Principalmente pra minha neta Sofia, lá de Tuporanga, que vai tomar a primeira comunhão amanhã.
0: Certo, um abraço pra vocês, obrigado pela companhia também. A Lara Vitória Carvalho, de Londrina, Petrolândia, também quer participar do sorteio. Valeu, Lara. A Camille Pietra Carvalho, Londrina, Petrolândia, também quer participar do sorteio. Valeu, Camille, um abraço pra você, obrigado pela companhia. Boa tarde.
9: Boa tarde, Carlos Moraes. Aqui é o José Arnito de Andrade.
0: Azul, José Arnito.
9: Seu Carlos, mas tá difícil, né? Já vários

0: sábado eu tô ligando pra aí e não consigo mais um alô aí de você pra gente.
1: Mas que barbaridade.
0: Como é que fica, gaúcho, velho? Meu Deus do céu, nós estamos com saudade de escutar aquelas músicas boas de novo, tchê.
1: Mas que coisa de louco.
0: O que tá acontecendo, seu Carlos?
1: Tamo aí na peleia.
0: Mas eu queria que desse um alô pro Santos Andrade,
1: Dona
0: Eli.
1: Aham,
0: Dona Eli. Meus vizinhos.
1: Certo.
0: Pra todos da Dracatinga.
1: Certo.
0: Certo. E também lá pra aquele nosso amigo lá de Imbuia, Lucas Alves.
1: Oh,
0: e a sua esposa.
1: Lucas.
0: Valeu,
1: Ana
0: seu
1: Maria.
0: Carlos. E também eu quero dar uma alusão lá pra sua esposa também, a dona Cleusa, sua esposa e você. Que a próxima
1: certo.
0: Música vier é pra todo esse pessoal que tá escutando. Valeu. Um abraço.
1: Valeu, meu amigo José Arnito de Andrade. Grande amigo, obrigado pela companhia. Um abraço pro Santo também, né? Pra dona Elis, pessoal amigo aí, que sempre estão ligaditos aqui no programa, né? É, a gente tava de férias, ficamos um mês de férias e voltamos sábado passado, ele não pôde ouvir, né? Já é o terceiro, não, é o segundo, já foi semana passada, a gente voltou, né? Do primeiro sábado foi semana passada, então é por isso que ele achou estranho, né? Não participou mais, mas valeu, José Arnito, um abraço pro amigo aí, tudo de bom, obrigado pela companhia, obrigado pela audiência e obrigado mesmo pela companhia aí, tá bom? Isto, vamos ver quem mais aqui, mandando ligar, o Fabrício Sebol de Alto Rio Novo também quer participar do sorteio do Lanches da Maria. Boa tarde, Carlos Moraes, quero participar do sorteio do Lanches da Maria, que é uma delícia. Sou a Carla Uller, moro na Barra do Indaiá. É verdade, todo mundo aí elogiando os Lanches da Maria, porque é bom mesmo. Boa tarde, Carlos Moraes, Júnior, Ronan, Paulo, Rio Lajato, Chapadão Lajato também quer participar dos sorteios. Mais um áudio, daí eu trago música.
2: Boa tarde, Carlos Moraes.
1: Boa tarde.
2: Aqui é Nilson Marianguca.
1: Oi.
2: Eu pedi a música pras filhas, pros netos, pro Gero, pro Ivo, pra vocês aí da rádio.
1: Valeu.
2: A música dos filhos do Rio Grande do Moço Triste.
1: Valeu, um abraço, obrigado pela companhia, obrigado pela audiência. Vamos trazendo música, essa aqui que não pode faltar no nosso programa. Vamos ouvir aqui com Os Campineiros, né? Isto, Os Campineiros, você já sabe qual é, né? Claro que você já sabe. É a flor do meu jardim. 17:40.

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Aí o amor virtual, ouvimos aqui com quem cantou amor virtual aqui foi o Zé Moraes. A hora certinha pra você. 17:50, né? 17:50, 10 minutinhos faltando pra 6 horas, né? Pra 6 horas da tarde, né? Isso aí. Eu falei antes aí da que tinha festa lá na Barra Nova, me enganei, barbaridade, ainda bem que o meu genro tá lá, prestando atenção, ouvindo nosso programa lá e me corrigiu aí, né? O Flávio, na verdade a festa é no Rio Antinhas, né? A comunidade evangélica Rio Antinhas, Petrolândia, que tá convidando a todos aí para a sua, para você e sua família para prestigiar a festa, né? De 14 a 17 de maio. Já começou dia 14 com muita programação, né? E amanhã domingo, dia 17, né? Vai ter o saboroso almoço da festa, onde os cartões antecipados estão sendo vendidos a R$55 e criança de 7 a 12 anos pagam só R$30. É a festa da comunidade evangélica de Rio Antinhas, Petrolândia, e tá todo mundo convidado. Apoio Loja do Dani, tá? Todo mundo convidado então aí para essa grande festa, a festa aí da comunidade evangélica Rio Antinhas, Petrolândia. Vamos nessa, gente, agora são 17:51, 17:51, eu vou atender mais algumas participações, eu vou trazer música e na volta já vou fazer os sorteios aqui, né? Porque hoje a nossa programação vai ser um pouco mais curta, né? Daqui a pouco teremos jornada esportiva por volta de 18:30, 18:40, aí o pessoal já vai estar em quadra aí com a jornada esportiva e também nós temos aí 4 ingressos e o pessoal dá tempo pro pessoal se preparar para ir pro jogo aí, né? A Letícia de Lorena, Alto Rio Novo, Ituporanga, também quer participar do sorteio da camisa do Moitas e também do Lanches da Maria. Boa tarde, o Lúcio Schotten, Coqueiral Aurora, quer participar do sorteio, só menos dos ingressos. Boa tarde, Carlos Moraes, quero participar do sorteio, o Wilson José da Silva, valeu, viu?

0: O som tá participando. Quem mais aqui? Boa tarde, Carlos Moraes, sou o Sérgio Luiz da Barra do Rio dos Bugres, quero participar do sorteio. Boa tarde, Carlos Moraes, sou o Vanderlei Céu do Rio Batalha e Tuporanga, quero participar do sorteio da camisa do Moitas e também dos lanches. Pedindo a música Pilares Miro Saldanha. Boa tarde a Maria Salete Santana da Gabirova também, quer participar dos sorteios. A Júlia Eduarda Vanro, Rio Antias Petrolândia, também quer participar do sorteio. Boa tarde, Carlos Moraes, meu nome é Aldomir Mor, moro aqui na Gabira, quero participar do sorteio dos almoços. Não tem almoço hoje, é só o, deixa eu ver aqui, o lanche, né? Puder, toca música Castração a Pialo. Boa tarde, eu sou a Lara Fabiana Bel, Rio Novo, Itupranga, quero participar do sorteio do lanches da Maria. Boa tarde, Isabel Steinbach Bruch, do braço do Rio do Jango, Petrolândia, também quer participar aí do sorteio. Sou o Nicolas André Céu, do Rio Batalha, Itupranga, quero participar do sorteio da camisa do Moitas e também dos lanches do lanche da Maria. Boa tarde, Ana Carolina Bruch, do braço do Rio do Jango, Petrolândia, também quer participar dos sorteios. Boa tarde, sou Natanael Massuguete, Rio Novo, Ituporanga, também quero participar do sorteio do lanches da Maria. O Ademar Santos Reis, Rio Areias, Ituporanga, também quer participar do sorteio. Flávio Becker, Bela Vista, também quer participar do sorteio da camisa do Moitas. Boa tarde, Carlos Moraes, Luzia Brown Bauer, Rio Novo, Angelina, oferecendo música para cunhada Enilda Bauer, de Ituporanga, também quer participar do sorteio da camisa do Moitas. Minha melhor companhia é a sintonia. Valeu, obrigado. Tem áudio aqui, vamos ouvir. Boa tarde.
1: Boa tarde, Carlos Moraes. Quero participar do lanche da Maria. É o Aaron Gardolin da Gabiroba.
0: Valeu, Aaron. Obrigado pela audiência. A Gláucia Butner Ferreira, Alto Três Barras, Petrolândia, também quer participar do sorteio. Boa tarde, Carlos Moraes. Tudo bem? Quero lhe pedir uma música do Grupo Cordiona, oferecendo pro filho Matheus de Souza, que estava de aniversário quinta-feira, dia 14, fez 14 anos. Sou a Clarice de Andrade do Barro Branco, Alfredo Wagner. Quero participar do sorteio do Lanches da Maria. Valeu, um abraço e obrigado pela companhia, obrigado pela audiência. Mais um áudio aqui, vamos ouvir.
2: Boa tarde, sou Vanilda Terezinha Pedro de Lajeado, Águas Negras, e queria participar do sorteio.
0: Tá bom. Eu
2: faço todos os sorteios.
0: Tá bom, valeu. Admir Art Rio Batalha também quer participar do sorteio. Boa tarde.
3: Boa tarde, aqui é Eliane Elisa Martendal de Chapadão Santana. Queria participar de todos os sorteios aí.
0: Valeu, boa tarde.
4: Oi, boa tarde. Aqui é o Zé Mauro, Alfredo Wagner.
0: Tudo bem?
4: Queria pedir uma música pra todo o povo, Alfredo Wagner.
0: Certo.
4: Deixa eu lembrar, é o...
0: Aham.
4: O alemão.
0: Aham.
4: O alemão é delegado. O alemão é delegado, bem cheiroso.
0: Aham.
4: Tem lá em casa.
0: Valeu.
4: Não. Delegado que acabou de falar.
0: Tá bom, então, um abraço aí, obrigado pela companhia, boa tarde.
5: Antônio. Boa noite, Carlos Moraes.
0: Boa noite.
5: Eu, Flares, moro aqui na Vila Nova.
0: Certo.
5: Gostaria de participar desse sorteio da camiseta do Moitas aí. E um abraço a todos vocês aí da rádio.
0: Valeu, Flares, um abraço, obrigado pela audiência. É o participar do sorteio dos lanches e também da camisa do Moitas, Marlene Preis Paz e Brian Henrique Freitas Paz, Nossa Senhora de Fátima. Boa tarde.
6: Boa tarde, Carlos Moraes, que é o Jair Salesa Melo, da Gozão Estef, de participar do sorteio dos lanches da Maria.
0: Certo.
6: Beleza? Bom programa de aí.
0: Valeu,
6: Jair. Lanche da boa, tá bom?
0: Abraço,
6: beleza,
0: Jair.
6: Bom programa de aí.
0: Certo, valeu, Jair, um abraço. Boa tarde, Carlos Moraes, que é participar do sorteio da camisa do Moitas, Solange Ludwig, da Bela Vista. Boa tarde, aqui é Eduardo da Vitória Rodrigues da Silva, do bairro Gabiroba. Gostaria de mandar um abraço pro pai, o João Elisário Rodrigues, também pro marido Valdinei, e também gostaria de participar do sorteio dos lanches da

0: Vamos ver quem mais aqui.
1: Boa tarde, Carlos Moraes. Aqui é a Paulina Coelho Furem do Braço.
0: Tudo bem, dona Paulina?
1: Quero participar do sorteio do combo da Maria.
0: Aham.
1: E oferecer a música a todos os ouvintes. Um ótimo final de semana a todos pra você, Carlos Moraes.
0: Valeu, Paulina. Um abraço. Sou a Carmelita Teles, Xuambac da Barra Nova, que é participar do sorteio. Mais uma participação, daí eu vou trazer música. Boa tarde, Ricardo Petrilo, Chapadão Lajeado, também quer participar dos sorteios. E ainda tenho pedido aqui da Terezinha de Presidente Nereu, que está sempre curtindo a nossa programação, né, de música, e oferecendo para todos que estão ouvindo o programa, principalmente para alguém especial lá de Presidente Nereu. Chegando música para vocês ouvirem com o saudoso Sidney Lee.

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Um apialo porca véia aqui na Sintonia 94.7 FM. 18:12. Agora 18:12. 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Atendendo mais algumas participações aqui antes do sorteio.

0: Sorteio, né? Isto, já tem sorteio aí para vocês que estão curtindo nossa programação aí, cidade, interior, região, onde quer que você esteja, nosso carinho, nosso abraço. Obrigado aí pela companhia, obrigado pela audiência. Vamos juntos aí até. A gente vai junto aí com vocês até às 8, né? Até às 8, não, até às 7. Mas hoje, né, tem jornada esportiva, então a gente vai encerrar um pouco mais cedo aí, a hora que o pessoal entrar com a jornada esportiva aí, né? Mas vamos lá, vamos atender a participação aqui, pessoal que tá mandando recadinho. Daí depois eu vou fazer o sorteio. Boa tarde.
1: Boa tarde, Carlos Moraes. Aqui é o Job Balduino do Girassol.
0: Ô, Job! Eu
1: queria oferecer uma música para todos os compadres, todos os filhos.
0: Certo.
1: A minha esposa, Josina Balduino. E para vocês aí na rádio, com uma música bem agachada.
0: Valeu, Job.
1: Atendido, eu agradeço.
0: Grande abraço, Job! Quem mais aqui? Boa tarde, aqui é Cristiana Dimes Sassi. Gostaria de participar do sorteio do lanche da Maria. Tá participando. Boa tarde.
2: Boa tarde, Carlos Moraes.
0: Boa
2: aqui
0: tarde.
2: O Marcos Rogério, o presidente Nereu. Estamos aqui, Marcos, na escuta, gauchão.
0: Aqui tá. Toca
2: aí pra nós aí o Agro e Vaneira Che Barbaridade Lobé. Manda aí pro Fumacinha, rapaziada na peleia, um bom sabadão pra ti, meu querido, e tudo de bom.
0: Meu amigo Marcos, grande abraço, Marcos Rogério, aí presidente Nereu, aí curtindo nossa programação, obrigado pela companhia, obrigado pela audiência, tchê. Deixa eu ver quem mais aqui, tem mais áudio, vamos ouvir o recado.
3: Boa noite, meu amigo Carlos.
0: Ô, Natalino.
3: Como é que tá? Ô, Carlos, se não rodou ainda, bota pra rodar aí o Serano Cantor pra nós.
0: Certo.
3: Tá de sorteio aí.
0: Valeu, um abraço.
3: Um abraço.
0: Tudo de bom, meu amigo Natalino Canford. Quem mais aqui?
4: Boa tarde, meu nome é Miguel de Souza.
0: Oi, Miguel.
4: Quero participar do sorteio do Lanche da Maria.
0: Certo, tá participando, meu amiguinho. Obrigado pela companhia, tudo de bom. Deixa eu ver quem mais aqui. Quem mais aqui mandando o recadinho? Muito bem, deixa eu ver aqui. Boa tarde, Carlos Moraes. A Marlene Popeng, Mico Seite, aí da Gabirova. Irmã Paulina e Tupuranga também quer participar do sorteio do Lanches da Maria. Oferecer música para todos os ouvintes. Boa tarde, Carlos. Sou Rodrigo Pereira de Figueiredo, Chapadão Lajeado. Também quero participar do sorteio do Lanche da Maria. Boa tarde.
5: Boa tarde, Carlos Moraes. Aqui é a Ana Raquel Mafracão.
0: Oi, Ana Raquel.
5: Do bairro Boa Vista. Eu queria participar de todos os sorteios. E um bom fim de tarde, começo de noite a todos. Um ótimo sábado para todos.
0: Valeu, Ana Raquel. Para você também, um ótimo final de semana. Boa tarde. Gostaria de participar do sorteio. É a Silvia Karsbauer, Maciel Chapadão do Lajeado. Um abraço, Silvia. Quem mais aqui? Edelich Lemper Schaefer, Águas Frias e Dal Ramos também quer participar do sorteio. Só não dos ingressos. Quero participar do sorteio do Lanches. Lucinei Constante, Altro 3 Barras. Vamos ver quem mais aqui. Quem mais aqui mandando recado. Boa noite, Carlos Moraes e Arli Scheit, de Alto Varjedo, Leoberto Leal. Quero oferecer uma música para os meus filhos, Marcelo e também Mirelle, Adriano, para Nora Juliana, Marlene, pro genro Kleberson, minhas quatro netas. Música Caixão de Prata. Valeu, um abraço, obrigado pela companhia. Boa noite, Carlos. Antony Schmidt Frutoso, bairro Boa Vista e Tuburanga, também quer participar do sorteio. O Robson da Silva, abraço Perimbó, também quer participar aí do sorteio. Boa noite, aqui é o Luan Fernando da Silva, do Braço Perimbó, também quero participar do sorteio da camisa do Moitas. Boa noite, tudo bem? Sou o Miguel Alexandre da Luz, moro na Ilha Grande Becker, quero participar do sorteio. Muito bem, agora vamos ao sorteio aqui, né? que a qualquer momento teremos aí jornada esportiva. Vamos lá, vamos começar aqui sorteando para vocês a

camisa do Moitas. É, vamos ver quem é que leva a camisa do Moitas aqui no sorteio.

É quem agora? Lanches da Maria, vamos ver quem leva o lanche da Maria. Muito bem, Lanches da Maria foi para Dilma Lenko Martendal. Dilma Lenko Martendal, então, levou o Lanches da Maria. Dois lanches e uma coca de 2 litros. Passa aqui na rádio também para pegar a autorização, tá bom? Dilma Lenko Martendal. Agora temos aqui os 4 ingressos. Vamos ver o primeiro ingresso. Primeiro ingresso, Paulo Henrique Steffens. Segundo ingresso, esse não, é mulher, tem que ser homem. Então vamos ver aqui. Anthony Schmidt Frutuoso levou ingresso também do Moitas. Vamos ver quem é o outro aqui. Mais um ingresso do Moitas, Luan Fernandes da Silva. Luan Fernandes da Silva. Mais um ingresso pro Moitas hoje, Miguel Alexandre da Luz. Tá certo? Repetindo então os ganhadores dos ingressos: Paulo Henrique Steffens, Anthony Schmidt Frutuoso, Luan Fernandes da Silva e Miguel Alexandre da Luz. Ganharam os ingressos pro Moitas, podem ir direto lá que eu já tô passando o nome lá pro Dionísio. Qualquer coisa, chega lá, pede falar com o Dionísio, tá bom? E a camiseta, né? A camisa do Moitas ficou para Jar Julian Neuhaus. O lanche da Maria para Dilma Lenko Martendal. Certinho, muito bem. Agradeço aí a participação de todos. Eu vou continuar atendendo daqui a pouco, a hora que tiver a jornada, a gente para, mas dá para atender mais gente aí. Mas antes eu trago música para vocês que estão aí curtindo o programa. Tá chegando o Bugre do Mato. Grupo Cordiona.

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0: 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São 18 horas e 30 minutos, né? São 6:30. É Rádio Sintonia 94.7 FM, levando a boa música para vocês que estão ligadinhos, curtindo o nosso programa, cidade, interior, toda a nossa região aí ligadinhos, ouvindo o nosso programa. Vamos atender mais participações aqui, lembrando que a qualquer momento nós temos aí jornada esportiva, lembrando que também já saiu o sorteio aqui, repetindo os ingressos pro Moitas, o Paulo Henrique Steffens, o Antônio Schmidt Frutuoso, Luan Fernandes da Silva e Miguel Alexandre da Luz. A camisa do Moitas para Julian Neuhaus e o lanche lá da Maria Dilma Lenkel Martendal. Foram os ganhadores então aí. Vamos atender mais participações. Um abraço aqui para a Cristiana Dimesassi. Gostei de participar do sorteio. Um abraço, obrigado pela audiência. Evandira de Souza, Chapadão, Rio do Meio, mandando música para a filha Nicole, que completa seus 15 anos. Parabéns para ela. E também pro amigo Pedro Clemente, parabéns e felicidades. Valeu, um abraço para vocês, obrigado pela companhia, parabéns aos aniversariantes. O Aurimar Schaefer, Águas Frias e Dal Ramos, oferecendo música para todos os familiares. Um abraço, Aurimar. O Igor Verich Boys, Rio Antinhas Petrolândia, também quer participar aí do sorteio. O Valdir Schambach do Girassol também está aí curtindo a nossa programação. Obrigado pela companhia. Boa tarde.
1: Boa noite.
0: Boa noite. Braz,
1: Patrícia Alklen.
0: Oi, gostaria, Patrícia.
1: Gostaria de participar do sorteio da camisa do Moito.
0: Valeu, um abraço, obrigado pela companhia. Mais um áudio aqui.
2: Boa noite, Carlos Moraes.
0: Boa noite.
2: É o
0: Braulino. Ô, Braulino.
2: Eu tava ali na daga hoje, né? Que eu escutei tu falar e eu tava lá, te vi.
0: É.
2: Eu tava buscando umas mexericas.
0: Ah, esquetão.
2: Ô, Carlos Moraes, quero participar do sorteio aí.
0: Tá bom, Braulino.
2: Beleza?
0: Beleza.
2: Um abração pra ti, meu amigo.
0: Aham, grande Braulino. Obrigado pela companhia aí, amigo. A Vanessa Mazotti da Imbuia também tá aí curtindo a nossa programação. Um abraço, a Vanessa Mazotti de Imbuia. Obrigado pela companhia, Vanessa. Tem mais aqui, mandando recado. Muito bem, tem áudio aqui, vamos ouvir.
3: Ô, Carlos Moraes.
0: Opa.
3: Pega o meu número aí, com o meu novo número, que esse eu troquei de número, né? Esse aí é o novo número. Eu quero que você adiciona eu e a você no meu zap novo, tá bom? No número novo, você, sua esposa.

0: Beleza, um abraço, obrigado pela audiência aí, Emerson, boa noite, amigo. Meu nome é Lindomar Ramon Heinz, do bairro Salto Grande, quero participar do sorteio do lanche. Quem mais aqui? A Zoraide Xavier de Petrolândia também tá aí curtindo nossa programação. Valeu. Fala, Zoraide.
1: Zoraide Xavier de Lima, de Petrolândia. Queria participar dos sorteios e uma música bem bonita.
0: Valeu, um abraço, obrigado pela companhia. Mais um áudio aqui, depois tem música.
2: O Carlos Moraes, ai, tá louco, né? Mas é o delegado e o. Uhum. O alemão é o delegado.
0: O alemão é o delegado?
2: Eu me enrolei todo ali. Mas nem precisa mais botar no ar, né? Que
0: tá bom, preso, já foi. Beleza, meu amigo. Um abraço, obrigado pela companhia, obrigado pela audiência. Olá, vou trazendo música aí pra vocês que estão curtindo nossa programação. Essa que já tá tocando aqui é o Serrano Cantor. Vamos ouvir aqui na Sintonia 94.7 FM.

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0: Aí a música Moço Triste, os filhos do Rio Grande. É a Rádio Sintonia 94.7 FM, nosso programa de querência em querência. Agora certinho pra vocês, agora 15 minutinhos faltando pras 19 horas, 15 para 7. Daqui a pouco teremos aí jornada esportiva, já tem muitas pra você acompanhar aí com a nossa equipe de esportes. Daqui a pouquinho, entrando em quadra então pra trazer pra vocês aí todas as emoções aí desta jornada esportiva aqui na 94.7 FM. 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Agradecendo aí a sua companhia, a sua audiência. Um abraço aqui para o Cláudio Refe, da Tifa Derner, Petrolândia, tá aí curtindo nossa programação. Obrigado pela companhia. Boa tarde. A Roselene Pereira Barbino, de Lajeado Águas Negras, também tá aí curtindo nossa programação. Quem mais aqui tem recadinho? Vamos ouvir o recado do ouvinte aqui.
1: Boa tarde, Carlos.
0: Boa tarde.
1: Carlos Moraes, aqui é a Tereza Maia de Salseiro. Eu tudo quero bem, pedir Tereza? Uma música para toda a minha família e participar do sorteio, todos os sorteios que vocês têm aí. Bom?
0: Valeu, um abraço, Tereza. Muito obrigado pela companhia. A Vanilda Broink, de Atalanta, também está aí curtindo nossa programação. Obrigado pela companhia. Um abraço para a Isolete Guedert Becker, do Cerro Negro, está aí curtindo nossa programação também. Valeu, um abraço e obrigado pela companhia, obrigado pela audiência. O Isaías Guedert, de Queimados, também quer participar do sorteio, está curtindo

a nossa programação. Vem aí, Alfredo Wagner, valeu, um abraço, meu amigo, obrigado, obrigado pela companhia, obrigado pela audiência. O Moacir Bruder, Barro Branco, também tá aí curtindo o programa. Isto mesmo, quer saber onde fica o Lanches da Maria? Fica ali no Cerro Negro, perto do Parque da Cebola. Ali fica o Lanches da Maria, tá bom? Quem mais aqui? Boa tarde, Carlos Moraes. Kalin Simone Sebol Martins, Rio Areias e Tubaranga também tá aí curtindo a nossa programação. Um abraço e obrigado pela companhia, obrigado pela audiência. Vamos trazendo música aí para vocês que estão curtindo o nosso programa. Lembrando que a qualquer momento a gente entra aí com a Jornada Esportiva. Tá chegando música para você conferir agora com os Caranchos, né? Os Caranchos. Adeus, Querência.

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Maravilha, gente! É Rádio Sintonia 94.7 FM e nós vamos ficando por aqui agradecendo então a sua companhia, a sua audiência, você que sintonizou conosco aqui em mais um programa que é o Boa Noite Sintonia. A partir de agora tem Jornada Esportiva e eu volto com vocês aí na terça-feira no programa Boa Noite Sintonia depois da turma do Bafafá, tá certo? Isso aí, até lá então!

0: Diogo Maciel, Josué Eger,
1: Heronildo de Oliveira.
2: É, especialmente esse lado do ginásio, ele fica aqui, as cabines de transmissão, tá cheio, né? Aqui tá cheio, tudo organizado, tá aqui também, dá pra ver o barulho na transmissão, e que acaba pegando a imagem, né? De frente e pega só um lado ali que tem pouca torcida, que é onde fica mais reservado pra torcida visitante, né?
3: É verdade. E no, inclusive nos ginásios que a gente vai transmitir fora também, né, Josué? A galera diz, mas não tem torcida, que a câmera fica desse lado, né, Josué? E tem que dar um zoom aí pra pegar a galera, porque é casa cheia aqui também nos jogos onde a gente acompanha, né, Josué?
4: De fato, o pessoal fica mais à frente aqui da cabine, né? Mas deixa eu conversar com o Ju, é capitão aqui da equipe do Cerrito, também do Puma Futsal. É, partida importantíssima para vocês hoje, enfrentar aqui a equipe do Moitas. Não é jogo fácil, mas o que esperar da equipe do Puma então para essa partida? Boa noite.
5: Boa noite a todos que estão acompanhando. É um jogo complicado, né? A gente sabe da qualidade da equipe deles, sabe que a equipe tá chegando invicta, né? A gente ainda não venceu na competição, tivemos 2 empates, uma derrota agora no último jogo, que a gente tava ganhando até o final do jogo, então tivemos muito azar nesse jogo que a gente teve, né? Torcer que

0: hoje deu tudo certo pra nós, a gente leva muita sorte. Tem que levar muita sorte, a equipe deles, a equipe muito boa, muito qualificada. Mas o jogo se ganha dentro das quatro linhas, né? Então, o jogo é dentro de quatro, a gente vai jogar de igual pra igual com eles.
1: Até o Gerson comentou aqui no momento que ele falou que a equipe de vocês, aí a sorte até agora não colaborou, porque são aqueles jogos nos detalhes que vocês perderam. Mas fala um pouquinho mais da equipe de vocês, são atletas mais da casa lá, vocês têm alguns reforços também, como que vocês prepararam pra essa competição então?
0: Então, a gente tem com pessoal novo da base, né? A gente tem um projeto bem longo, tinha antes, né? E agora retornou com pesada nova, uma pesada bem boa. E a gente pegou também os caras de fora, né? Pegou o Vitor, que jogava no Goiabino, que voltou a jogar com nós. Tem o Léo, que jogou junto com o Fabão, junto com os piá lá na Simpatia, né? E a nossa equipe é isso aí. Essa pesada nova, uma equipe dos próximos anos, né? Uma equipe nova, mas que a gente quer continuar evoluindo cada vez mais para estar disputando junto.
1: Tá certo, obrigado.
0: Valeu, boa noite.
1: Bom jogo então para a equipe também do São José do Cerrito. Vai começar já o espetáculo, as duas equipes já estão escaladas e vão para Pranchetero.
2: Vamos à escalação então da equipe do Moitas. Jogo W Marcel, como jogará a equipe? O azul, o laço do alto mar da equipe do Moitas, o mandante aqui no Henrique Rullet nesta noite de sabadão. Diogo Maciel.
3: Equipe do Moitas, o azulaço do Alto Vale vem com o goleiro Douglas, camisa 21.
2: 21 é o goleiro Douglas.
3: Henrique, camisa 19.
2: 19, Henrique.
3: Gregory, camisa 7.
2: Gregory, número 7.
3: Faé, camisa 10.
2: Faé, número 10.
3: Fabão vai com a 5.
2: Fabão, número 5.
3: Esse é o quinteto inicial, a equipe do Moitas pro Aço DME Ituporanga. Douglas, 21. Henrique, 19. Gregory, 7. Faé, 10 e Fabão, camisa 5.
2: À disposição do Gerson ainda os seguintes atletas:
3: Pablo, camisa meia dúzia.
2: Pablo, meia dúzia.
3: Tacinho, camisa 8.
2: Tacinho, número 8.
3: Fred, camisa 96.
2: 96, Fred.
3: Voltando, William, camisa 12.
2: 12 para William Constante.
3: Xande, camisa 99.
2: Xande, 99.
3: Espíndola, camisa 9.
2: Espíndola, número 9.
3: Miguel, camisa 49.
2: 49, Miguelito.
3: Ainda os goleiros, o Iago e também o Igor, que já confirma a numeração.
2: Como joga na equipe lá do Cerrito? Uma futsal São José do Cerrito, Josué, nesta noite de sabadão.
1: A equipe do Cerrito vem à quadra com o goleiro Tainha, número 1.
2: Tainha, número 1 é o goleiro.
1: Mike, 7.
2: 7 para Mike.
1: Ainda tem Ju, número 15.
2: Ju, número 15.
1: Gui, número 10.
2: Gui, número 10.
1: Meia dúzia, Breno.
2: Breno, meia dúzia.
1: Esse é o quinteto inicial, então. Só vamos aqui, o cara quando escreveu não leu o palco meu, né? Tainã, né, Diogo? Me ajuda. É Tainã, né? Tainã, rapaz.
3: Eu não consigo entender a letra do Josué, ele também não consegue entender a minha.
2: O goleiro é Tainã, então.
1: Tainã, né?
2: Tainã, isso.
1: É só a letra do moço aqui que não ajudou muito. Vamos lá de novo, né? É o Tainã, goleiro número 1, 7, Mike, 15, Ju, 10, Gui, meia dúzia, Breno. Esse é o quinteto inicial, Iro.
2: Como na suplência ainda... Aí, os seguintes atletas lá do Cerrito.
1: Tem ainda à disposição do treinador o número 4, Alex.
2: Alex, número 4.
1: 12, Léo.
2: Léo, número 12.
1: 23, Canani.
2: Canani, número 23.
1: 2, Davi.
2: Davi, número 2.
1: 19, Henrique.
2: Henrique, 19.
1: Os dois times vão ter Henrique, os e dois no... times é 19, né? 19, Henrique, 5, Gabriel.
2: Gabriel, número 5.
1: Ainda tem número 3, Vitinho.
2: Vitinho, número 3.
1: 11, Brian.
2: Brian, número 11.
1: E 16, Vitinho também.
2: Vitinho também, 16.
1: Esse é o plantel da equipe de São José do Cerrito, o Puma Futsal, que tem aí o desfalque do treinador para essa noite. Mas como eu mencionei, né? Tem também atletas experientes aí para conduzir aí do banco de reservas.
3: Adicione ainda na equipe do Puma o Fantoni. Fantoni, camisa 15?
2: Oi? Fantoni, número 15.
1: Tá aí então, Fantoni 15.
2: Fantoni, número 15, as duas equipes aguardando aí para entrar em quadra. Agora são 19 horas em Brasília e também... Lá nas Três Barras, no Seu Negro, tem festa, rapaziada.
3: Lá no Cerrito deve ser 7 da noite também, né?
2: Também, deve estar mais frio que aqui. Aqui tá 18 graus, lá deve ser bem mais friozinho, né? O jogo da Marcel. E o retorno, nós estaremos lá, indo para São José do Cerrito.
3: Vamos para a execução do hino de Santa Catarina, não é?
2: Isso.
3: É o protocolo, pelo menos em todos os ginásios que a gente está acompanhando, apenas aí.

0: execução aí do hino de Santa Catarina para seguir a pontualidade, né? Dos jogos aí da Liga Catarinense, começando sempre às 7 da noite.
1: A bola vai rolar aqui nesta primeira etapa, jogando e bola valendo a invencibilidade da equipe do Moitas, que jogou 4 partidas pela Liga Catarinense de futsal e venceu as 4, tem 12 pontos. Já vem na sequência aí, Cerro Negro com 9 pontos e também a equipe de Curitibanos. A rodada será fechada neste sabadão. Nós tivemos o último jogo que nós acompanhamos, foi lá em São Cristóvão do Sul, onde a equipe do Moitas acabou vencendo por 10-0 no dia 29 de abril, foi o jogo que nós transmitimos uma quarta-feira, lá em São Cristóvão do Sul, onde a equipe do Moitas jogou e venceu por 10-0 naquele dia, quarta chuvosa. Nós estávamos lá em São Cristóvão do Sul, a galera da sintonia acompanhando aí, e no próximo sábado a galera estará em Campo Elite, WC.
0: Aí a gente vai pedir desculpa, né, pra torcida do Moitas, pro Azulaço aí, mas digamos que Campo Elite é um pouquinho longe pra gente, né? 500 quilômetros aí de distância, né? Isso, a viagem é longa, tanto que o time vai sair já na sexta-feira, né?
1: Sexta-feira à noite.
0: É por conta da logística do trabalho que a gente tem também, com os nossos programas externos, o próprio domingo também. Isso. E tudo mais, então a logística pra gente nesse momento, numa distância dessa, fica mais complicada, mas nas próximas fases, né?
1: Isso.
0: Até
1: mesmo.
0: Porque também da série bronze aí da Liga Catarinense, a gente sabe que essa primeira fase é mais aqui a região, né?
1: Da Serra. Montes e Campo Herê pode se enfrentar bem na próxima fase também, né?
0: E aí, também, né? Série bronze. Exatamente. Então na segunda fase poderemos ter jogos bem, teremos jogos mais distantes do que a gente está tendo agora, mas daí a gente vai acertando aí a logística, né, com o passar do tempo aí.
1: É verdade. Entra em quadra agora a equipe lá do Puma Futsal, lá de São José do Cerrito, e agora é chamado, vai ser ovacionada a equipe do Moitas. Bom público nesta noite de sabadão aqui, 7 horas da noite. Galera aí, a equipe do Moitas, puxado e capitaneado pelo árbitro da partida, Luiz Fogaça. A arbitragem aí, incumbência da arbitragem ao lado do Jonathan Casa, os árbitros que têm a responsa de arbitrar esse jogão de bola aí valendo para a equipe lá de São José do Cerrito, a primeira vitória. E para a equipe do Moitas, a continuidade da invencibilidade até agora na competição aí de 4 rodadas, 4 vitórias aí. E teremos a execução do nosso hino de Santa Catarina nesta noite aqui no ginásio de esportes Henrique Rollins, noite de sabadão. Você ligado conosco aí na 94.7, no nosso YouTube também, no nosso Facebook aí. Gratidão pela audiência pessoal, inclusive lá em São José do Cerrito. Galera aí, agora vai ser executado o hino de Santa Catarina. Galera aí vai, pessoal se preparando aí para a execução do hino de Santa Catarina aqui, para inclusive fazer menção à competição aí da Liga Catarinense de Futsal, série bronze no grupo D, onde está a equipe do Moitas, que tem 12 pontos e é líder. A execução aí do hino de Santa Catarina, o nosso hino aqui, que é um hino bonito, uma barbaridade. Os dizeres assim no verdadeiro português aí. Galera, sabe, para aquele som ali, né? DJ, né? Tem que ficar esperto lá para soltar o hino aí.
0: Até teve não sei se está tramitando ainda ou não, mas houve uma proposta aí de um parlamentar de até alterar o hino de Santa Catarina, né?
1: Uma alteração.
0: A letra mudar, uma letra mais atual, enfim, mas vamos a execução do hino de Santa Catarina.
1: Primeiramente o hino do Brasil, ziu, né? E depois o hino de Santa Catarina.
0: Como bom brasileiro, quebra todo o protocolo.
1: Quebra tudo! A bola vai rolar daqui a pouquinho aqui no ginásio de esportes Henrique Rollins, nesta noite de sabadão. Galera aí que está ligado conosco aí, estamos na execução aí do hino nacional brasileiro, para a bola rolar daqui a pouco, envolvendo as duas equipes, a equipe do Moitas contra a equipe lá do Puma Futsal de São José do Cerrito. Galera que está ligado conosco, acompanhando a transmissão aqui na 94.7, também no nosso YouTube, no nosso Facebook. Nós queremos agradecer a audiência aí e desejar um abraço aí pro meu amigo Luiz Estemba, tá ligadinho conosco. Hoje de manhã nós estamos ali no centro da cidade, ao lado do Kaique Vieira, nosso técnico aí, que acompanhamos, inclusive, o pessoal ali fazendo a comercialização do ingresso para o jogo hoje à noite, que inclusive tem um bom público, ótimo público aqui no Henrique Rollins, e também camisas do Moitas aí, a galera prestigiando, e nosso amigo Luiz Esteban, diz que vai acompanhando a nossa transmissão e nós agradecemos. Da mesma forma, o Calinho.

0: Grande Carlinho. Tava bravo que era uma tirifa com o time do Flamengo aí na quinta-feira contra o Vitória, que WO na outra semana ganhou e quinta-feira perdeu pro WO, né, Carlinho? Grande abraço aí também. Torcendo para mais uma vitória da equipe do Moitas aí, ouvindo aqui a transmissão da sintonia.
1: Melhor.
0: Diga.
1: Vamos lá acompanhar o Hino Nacional Brasileiro.
0: Beleza, então.
1: Agora sim, o hino de Santa Catarina.

0: Este é o hino de Santa Catarina. É, a execução aí do hino de Santa Catarina. Que a bola vai rolar agora aqui no Ginásio Esporte Henrique Rolland, que recebe um ótimo público nesta noite de sabadão aqui no Henricão. Olha, galera, nós até brincamos, né, Tchugo e Josué, que a torcida do Moitas é quase igual a torcida do Figueirense lá em Floripa, né, que o Orlando Scarpelli é bem no centrão da capital aí, a galera chega em cima do lance, aqui no Henrique Rolland é da mesma forma. Galera, chegou aqui, nosso amigo Fábio também disse, mas cadê a galera? Diz, calma, garota, a torcida chega em cima do lado. E deu isso, hein, Diogão?
1: Exatamente, no lado do ginásio, né, das cabines de transmissão aí, né, praticamente lotado os dois cantos. Uma noite de sábado que a gente sempre fala que a tradição do futsal em Ituporanga nas noites de sexta-feira, né? Até já se tentou com algumas equipes se alterar até o horário do jogo um pouco mais cedo, inverno tá chegando aí, como lá na região serrana é frio, por aqui é frio também, então quem sabe antecipar um pouco mais os jogos aí nos próximos sábados, né? E também era quando o Moita jogava lá a primeira divisão ainda do estadual, os jogos nas noites de sexta-feira, né? Então quem sabe, mas tem toda uma logística também que a gente sabe que tem isso, as outras equipes de vir até Ituporanga e tudo mais, então nas noites de sábado aí, quem sabe antecipar um pouquinho o horário do jogo para que a torcida possa vir, até porque o tempo é cronometrado, então vamos lá até quase 9 horas da noite. Mais um grande público na noite desse sabadão aqui no Henricão, em Ituporanga. E o legal, Verô, a torcida e muita gente com as camisas, né? As camisas aí do Moitas, do nosso Azulaço do Alto Vale. 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Paradinha pra foto agora, hein? Registro de um lado, registro do outro e já a bola rola aqui no Henricão.
0: A bola vai rolar daqui a pouquinho, nos primeiros 20 minutos, como o Diogo frisou, cronometrado aqui com o apoio do Supermercado Wagner, do nosso amigo Evandro, lá no Girassol, aqui em Ituporanga, com ofertas aí todos os dias, também com apoio da Delta Ativa, Delta Ativa, que é internet de verdade, Delta Ativa. 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A bola vai rolar ali, o árbitro, o senhor Luiz Fogaça, o árbitro número 1 e o árbitro número 2, o Jonathan Caça, cumprimenta ali os capitães e a bola vai rolar. O Ju, e também o Fabão, os capitães aí da equipe. À minha esquerda está a equipe lá de Cerrito, uniforme branco com calção bordô, e a equipe do Moitas com o tradicional azul. A bola saída para os visitantes, para a equipe lá de São José do Cerrito, Puma Futsal.

0: Grande abraço a galera que está ligada conosco lá em São José do Cerrito, ouvindo aqui a transmissão da Sintonia 94.7, nosso YouTube e Facebook. Rola a bola nos primeiros 20 minutos, a saída para a equipe visitante, a equipe de São José do Cerrito. Já está nas mãos do arqueirão, o Douglas, sai jogando lá com o jogador que é Fabão. Fabão dominou, deixou para o Baé. Baé domina, tenta passar pela marcação, dominou ali no meio da quadra, ajeita dentro do sede, começa com Capita, tocou de prima, ajeitou lá na direita para Fabão, tentou, chega cortando a bola, sai reposição lateral lá pelas quebradas da direita. 0-0, início de partida aqui no Ginásio de Esportes. Henrique Rolitz, o caldeirão aqui da capital da cebola, é o Moitas, o Moitas. Vai tentando mais uma vitória. Aqui vai empatando 0-0. Início de partida. Bola com o Baé. O Bruno tocou atrás para o Henrique. O canhão com muitas informações com o José Henrique.
1: Depois do ataque.
0: Bola aqui pela esquerda com o jogador que o Grega não tocou para o Baé. Baé domina, tenta passar para a marcação. Aqui pelo levou a bola para o meio, ajeitou, bateu. Travada na hora que conclua, Josué.
1: Observava o jogo pela TV lá em São Cristóvão, que vocês estiveram transmitindo, né? Arbitragem ali na contagem, na cobrança de lateral. Agora mais uma vez vai poder observar lá o Jonathan, apita e já abre a contagem, não tem mais choro.
0: Não tem mais choro nem vela, é a regra pra ser cumprida, uns 2,5 metros de comprimento. Bola dominada com o goleiro que é o Douglas, toca para o Gregory, Gregory domina, ajeita, tenta, aqui no campo defensivo, garotinho domina, conduz a bola com a caneta direita, virou, tocou para o jogador Henrique, atravessou na paralela para Fabão, Fabão dominou, retrocede, começa, campo defensivo, gira a bola aqui na esquerda para o jogador, o Jovaia Paranhos, ele domina, tocou para o Henrique, no 1-2, tentou, perdeu a bola, aqui chamou o contato bem, jogo Marcel, falta marcada.
2: Bem marcada pela arbitragem, empurrou o Henrique dá uma olhada para a arbitragem como quem não gostou, e não gostou, mas com as duas mãos por cima, cometeu a falta na saída errada, e assim rolando o Henrique para ser com essa bola ali, no campo de defesa, em cima do lance, a arbitragem marcou, a primeira falta apontada aí no primeiro tempo cometida pela equipe do Moitas. Pontada pelo canto esquerdo aí, o Breno na cobrança para a equipe do Puma.
0: Ajeita para a cobrança da falta aqui, Breno. O Fabão apenas a barreira, ajeitou, tomou distância, sapateou, bateu, rolou na esquerda. Jogada ensaiada, voltou no campo defensivo conjunto, tentou passar pela marcação do Gol. Bola dominada ainda, voltou para o capitão Ju, tenta passar pela marcação do Fabão na proteção, corpanzeu à frente, apenas protegeu, a bola saiu. Reposição lateral aqui pelas quebradas da esquerda, já cobrada. Bola com o jogador vai domina, conduz a bola lá na direita para o jogador Henrique. Henrique dominou, atravessou a bola aqui na esquerda para o Gregory. Gregory deixou curtinho com o Henrique, trabalha com a caneta esquerda, deu a pisada, ajeitou, tocou para o Baé. Baé domina lá na frente no ponto futuro, mas não havia ninguém no futuro, Josué.
1: Tava encontrar o capitão, né? O atleta, o Fabão, mas o Fabão já tava voltando aqui para o seu posicionamento de origem, que é próximo à marca do pênalti. Tava vindo já para dentro da área, o Baé não entendeu e a bola é do Cerrito.
0: Já repôs a bola em jogo, quase que a bola entra no canto esquerdo do goleirão lá. Ele foi lá, o Tainan quase que é surpreendido. Josué.
1: A marcação, pressão da equipe do Moitas, a saída de bola do Cerrito, né? A bola foi em direção ao Henrique. O Henrique chutou de perto da canhota buscando o Vaé lá na esquerda, no contrapé. Quase que essa bola passou por todo mundo e foi pro fundo da rede. Quase saiu o primeiro gol da equipe do Moitas.
0: 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Cobrou o lateral, mas a chance travada pelo jogador Henrique dominou, tentou passar pela marcação. Conduz a bola no campo defensivo aqui, derrubou o capitão. Então, reclamou, ele bateu com a cabeça no chão, ô Tio Borão?
2: Não, só caiu aqui, né? Mais uma falta cometida pelo Henrique no campo de defesa da equipe do Porango. Henrique tentava sair jogando no meio de dois marcadores aí da equipe do Cerrito. Mais uma vez empurrou por trás nas costas, a arbitragem em cima marcou, já, né? Demonstrando que não é... De deixar o jogo correr muito, esses empurrões aí, vai estar em cima, vai estar marcando os dois lances do Henrique, as duas arbitragens marcou, duas faltas cometidas pela equipe do Moitas neste começo de jogo.
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1: Gastou 40% das possibilidades de falta aí nos primeiros 2 minutos, né?
0: É verdade. Bola dominada aqui com o jogador da equipe lá de Cerrito, tentou passar pela marcação, o jogador que era o Mike, ajeita o Mike aqui pelo lado direito, a bola tocou em cima do jogador Mike, saiu um lateral aqui pelo lado esquerdo. Campo defensivo, ajeita para a cobrança. Jovaia Paranhos dominou, tocou aqui pelo lado esquerdo com Gregory. Gregory domina, ajeita, tenta passar pela marcação. Levou a bola para a meiuca. Vira lá na direita para o Jovaia Paranhos. Ele dominou, ajeitou, conduziu a bola para a caneta esquerda. Atravessou aqui para o Henrique. Henrique domina, ajeita na meiuca, girou, tentou. Sobra nas mãos do goleirão Tainan. Lá já sai jogando rapidamente, tentando o ataque. A equipe diz lá de São José do Cerrito com o arqueiro Tainan. Tava com o Breno. Breno domina. Vira, toca na meiuca para o Ju, voltou no campo defensivo, a equipe de São José do Cerrito ajeita, tenta passar pela marcação, tocou lá no ponto.

0: futuro. Não havia ninguém e a bola saiu na lateral, Diogão.
1: Tentou a chegada ali pela canto esquerda, bola forte demais. Tá sentindo ali o jogador da equipe do Puma, né? O capitão, o Ju, na trombada com o Vaé ali, ficou pedindo a falta ao jogador do Puma. A arbitragem não marcou.

0: 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Bola dominada, tocou. Chega Breno com a bola dominada aqui pelo lado direito. Deixou curtinha com o jogador Kiuki. Toca no campo defensivo ainda a equipe lá de São José do Cerrito com o jogador da número 10, Gui. Ele dominou, tocou para o Capita. O toco errado, atravessou uma bola perigosa no meio-campo. A bola dominada ainda, 0-0 no marcador. Dominou, tentou passar para a marcação. Gregory! Vai pintar o primeiro amarelo, Josué!
1: O cartão amarelo agora foi para o número 10, o Gui, porque o Gregory foi muito bem, hein? Por trás, conseguiu recuperar essa bola. É, apenas tirando a bola, fez a roubada e quando iria cara a cara com o goleiro, o Tainan, mesmo que ali no meio da quadra não quis correr o risco. O Gui encolhe a mão, puxou o atleta e levou o cartão amarelo. 10, Gui, amarelado da equipe do Puma Futsal na primeira falta do Puma no jogo.
0: Ajeita para a cobrança aqui no campo defensivo. O Gregory saiu da bola. Ajeita para a cobrança. O chute forte do Henrique. Ajeitou, bateu. Tirou uma lasca ali, mas não queria que tirasse essa lasca, hein, Josué?
1: É, ele chutou essa bola forte, mas bateu nas costas do Gui, que tava ali na barreira. É que nessa questão da contagem tem que ficar um olho no peixe e outro gato, né? A hora que apita a arbitragem tem que ser rápido na tomada de decisão. O Henrique chutou firme, forte, perna esquerda, bateu no adversário e foi pra fora. Escanteio pra equipe do Moitas.
2: Ô, Josué, pela risadinha que o Gui deu, doeu.
1: imagina.
0: Só olhando aqui já doeu, o Diogo dava essa. Imagina sentindo ali a tua costela assim, colhendo todo nas paletas, como diria o outro. Bola com o Henrique, ele domina, ajeita, tocou, bateu em cima do Gui, a bola saiu em reposição para o marqueiro Douglas, que vai repor a bola em jogo. 4 minutos jogados na primeira etapa, tudo igual no marcador, 0-0. Início de partida aqui no Henrique Rollet, que recebe um bom público nesta noite de sabadão, 18 graus a temperatura. Vai para a reposição de bola com o jogador que é o Gregory. Deixou com o Henrique, atravessou com o Fabão na frente, ele domina, faz o pivô, levou, ameaçou para a direita, trouxe, voltou para o Henrique, Henrique domina, toca para o Coé, lá pela direita, tenta passar pela marcação, dominou, virou para Fabão, Fabão domina, ajeita, voltou para o Coé, Coé domina, leva a bola para a direita, bateu, a bola passa e sai, Josué.
1: Fez boa jogada da equipe do Moitas, trabalhando com tranquilidade, a troca de passes, a movimentação, a bola chegou no Coé ali pela direita, arriscou, chute forte, a bola subiu um pouquinho demais, passou acima da meta do Tainã, mas levou perigo.
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1: Primeiro o Gui tentou dar uma caneta no Vaela, aí o Vaela conseguiu fazer a recuperação, né? Ficou sentindo lá o Gui, atleta da equipe é do Puma Futsal, depois o Vaela conseguiu tirar do goleiro Tainã, botar pro meio, tava chegando o Fabão, mas antes a marcação botou o pé, evitou que seria o primeiro gol do Moita.
0: Vai repor a bola em jogo aqui pela esquerda, já cobrou o lateral Henrique para o marqueiro, o Douglas se aventurou, ajeitou, bateu em cima da marcação, tentou, travou, foi providencial a travada, hein, Josué?
1: É verdade, depois do chute for ser travado pela equipe do Puma, a bola chegou no jogador, é o número 5 que acabou de entrar agora, o Gabriel, o Douglas teve que fazer lá a interceptação, né? Teve que dar uma de zagueiro para botar o pé na bola, não deixar ela em direção ao gol, porque tava fora da meta.
0: Vai para a cobrança do escanteio lá pela esquerda, ajeita para cobrar a equipe lá de Cerrito. Ajeitou, já começa a contagem lá em 4 segundos. Cobrou no ponto futuro, que ele já estava com o tempo estourado. A bola chega até o arqueiro Tainã. Aí ele ajeita, domina, conduz a bola pro meio da área, olha o Fabão, dominou, bateu em cima, voltou, o chute, a bola travado, tentou passar pela marcação, olha o contra-ataque de Cerrito lá pela esquerda, ajeitou, bateu, espalma o goleirão Douglas Hugo Maciel.
2: Contra-ataque puxado pelo canto esquerdo ali pelo Vitinho, a bola batida à meia altura, canto direito do goleiro Douglas, tava na bola o goleirão, deu um tapa, colocou para escanteio, já cobrado pela equipe do Puma, contra-ataque do Moitas.
0: Bola dominada pelo Breno. Breno domina, ajeita, chega travado pelo Bahia. Bola saiu em reposição lateral, favorecendo a equipe lá de São José do Cerrito. 7 minutos jogados na primeira etapa. Tudo igual no marcador, 0-0. Bola dominada, tentou passar para a marcação. Campo defensivo, a equipe lá de São José do Cerrito. O jogador Xande foi no jogo de corpo. Bola saiu em lateral aqui pela esquerda, ainda no ataque. Tocou. Olha, bateu o Bahia, passando, tirou! O Tainã fez uma defesa e na sequência defensiva tirou, Josué.
1: Jogadaça da equipe do Moitas agora, né? Entrou bem também o jogador 99, o Xande. É toca rápida de passe. Olha o gol.
0: Não entrou. A bola bateu no travessão, quicou em cima da linha e não entrou. Eu só acredito porque estou narrando, Josué.
1: Eu pensei que essa bola tinha entrado, porque primeiro a boa troca de passes do Vaé e do Xande, né? O Xande devolveu rápido, o Vaé foi cara a cara com o goleiro Tainã. Tainã fez a interceptação, rapaz. Não sabe como, mas fez boa interceptação depois. A bola chega atravessada do Xande lá no segundo.

0: Eu achei que ela tinha batido no fundo lá, mas estava com a visão bastante coberta. A arbitragem estava melhor posicionada, interpretou que não entrou essa bola. Segue 0-0.
1: Segue 0-0. A bola pegou na trave em cima da linha. Olha o Xande. Rolou pro Bahia, vai marcar, bateu. Passa pelo Gregory pela trave. A bola sai à direita com perigo, Josué.
0: Vai fazendo a blitz a equipe do Moitas, né? Agora mais uma vez, chegando com o Bahia, o Xande lá pela direita. Essa bola, ele deu aquele chutamento, né? Não conseguiu fazer a travessada porque estava acompanhando o Gregory no segundo pau.
1: O Vitinho furou. A bola veio para ele chutar de prima ali. O vento tirou a bola do pé dele, Diogão.
2: Quando foi fazer o giro para bater pro gol, tava ali em cima do lance o Henrique, que tentou puxar o contra-ataque para a equipe de Ituporanga. Perde, ganha danado aí. Começa a esquentar o jogo, não? Começa a esquentar, fica bom o jogo aqui, né, Henricão?
1: Alô, Joelcio, já tá analisando o adversário do grupo aí da SML de Petrolândia, na cidade de Aurora. Joel está acompanhando a nossa transmissão também. Bola aqui com o Bahia, 0-0 no marcador, olha o Bahia, ajeitou, bateu, espalma, tá indo em defesaça, Josué.
0: Vai, agora fez a jogada, digamos assim, aquela jogada objetiva, aquela jogada óbvia, mas que leva muito perigo mesmo, né? Quando a marcação achou que ele botava essa bola lá no meio, quem tava chegando a marca do pênalti, que nada, arriscou o chute forte de perna direita, o goleiro Tainan foi lá em cima no segundo andar, fez boa interceptação, segue 0-0.
1: Olha a bola batida pelo Douglas, bateu em cima da marcação, voltou para o Bahia, tocou de tornozelo agora, a bola saiu em lateral sem perigo agora, Josué.
0: O chute forte do goleirão, Douglas veio até o meio da quadra, arriscou, chuta forte, a bola bateu na defensiva do Puma, que vai ficando muito bem na defensiva, vai conseguindo fazer boa marcação, e na sobra, essa bola pegou no pé do Bahia, ela pegou no pé do Bahia, ele não conseguiu fazer o chute, né? E foi de tornozelo, não conseguiu botar em direção ao gol.
1: 9 minutos jogados na primeira etapa, tudo igual no marcador 0-0. Olha a batida, bateu em cima do jogador ali. Pegou de jeito o Henrique, mais um que ele carimbou, Josué. Olha a chance, gol! Gol! Uma pedrada, um chutamento aqui pelo lado esquerdo, a bola passou. Lado direito do goleirão Tainan, tentou tirar com o pé como se fosse goleiro de handball, a bola passou. Essa aí passou, Josué, 1-0 no marcador.
0: Inteligentíssimo o Henrique, porque no primeiro chute e no segundo a bola ficou na marcação, naquele chute mais alto, né? A terceira vez, o que que ele faz?
1: Gol! Gol! Xande recebeu a bola ali da marca dos 10, um tirão, passa a meia altura, lado direito do goleirão Tainan, é o segundo gol, nós falamos do primeiro, já saiu o segundo, 99 é o número dele, Xande é o nome da fera, Josué.
0: O primeiro gol, o Henrique conseguiu ter a leitura rápida de chutar essa bola, é não tão forte, alta, mas sim baixa no cantinho do goleiro, tava se posicionando ainda, conseguiu fazer o primeiro gol, na sequência, Puma tenta abrir o peito e ir pro jogo. A equipe do Moitas recupera a bola no campo defensivo. O Xande mesmo saiu com ela dominada pelo meio. Abriu um pela direita, outro pela esquerda. A marcação não sabia quem marcar e ele sabia o que fazer. Xande 99 chutou firme e forte na saída do goleiro Tainan, não dando chances para ele. Um tirambaço também de perna direita. Xande 99 faz o segundo gol do Moitas. Agora Moitas tem 2, Puma 0.
1: 10 minutos jogados na primeira etapa, 2-0. Alô, Choco, tá ligado? Tá vibrando com a vitória parcial da equipe do Moitas, acompanhando a nossa transmissão aqui. Agradecendo você que tá ligadinho conosco, 94.7 também no nosso YouTube e no nosso Facebook. Gratidão pela audiência aqui na Liga Catarinense de Futsal, quinta rodada, Grupo D, Série Bronze. Bola lá com o jogador, que é o Pablo, tocou atrás para Douglas. Douglas domina, lança na frente para o Bahia, dominou, ajeitou, tentou dominar a bola, escapuliu e saiu sem perigo, Josué.
0: Conseguiu ainda bater de cabeça o Bahia, né? Mas não conseguiu fazer o domínio, a bola se perdeu, Puma vai matar aqui.
1: Bola lá pela esquerda com a equipe lá de São José do Cerrito. Tocou na frente, dominou, tentou dominar o Gui, mas não conseguiu, Diogão.
2: Chegada ali pela canta esquerda, né? Depois de muito tempo aqui, aí do Puma consegue ir até a meta ali do goleiro, o Douglas, a bola acabou se perdendo na linha de fundo, já reposta pelo Moitas, vai vencendo 2-0, primeira etapa, é a Liga Catarinense de Futsal, série bronze aqui no Henricão em Tuporanga.
1: 2-0, 11 minutos jogados nesta primeira etapa aqui no Henrique Rolet, que recebe um ótimo público nesta noite de sabadão. 18 graus a temperatura, bola com o Vaé aqui pela esquerda, tenta passar pela marcação, dominou, ajeitou, conduziu a bola, tenta, deu um rabisco, rolou lá na direita para o jogador, levou a bola para o meio, milha constante, dominou, tocou aqui na esquerda para o Vaé.

0: Vai, domina, ajeita, tenta passar para a marcação, levou a bola para o meio, rolou, olha a chance, tentou dominar a bola, o Pablo não teve domínio, a bola sobrou lá no lado esquerdo, já sai com a bola dominada, a equipe de São José do Cerrito com o capitão Uju, a bola bateu em cima do jogador, o Xande, lateral para a equipe de visitante, ajeita para a cobrança aqui pelo lado direito, campo de defesa, 2-0, vai perdendo a equipe da Puma Futsal lá de São José do Cerrito. Bola com o arqueiro Tainã, tocou em cima do Baião, olha a chance, bateu, entrou! Gol! Vai! Tito Biô! Goleirão Tainã bateu, roupa lá, sobrou pro Vaé, quase sem ângulo, ele coloca cruzado ao lado direito, o terceiro gol, Josué.
1: É a marcação, pressão da equipe do Moitas mais uma vez, né? Tá bem fisicamente, tá treinando bem essa equipe, e o Vaé foi lá pra fazer a pressão, a equipe do Cerrito fez a cobrança de lateral, colocando essa bola no goleiro, lá no lado esquerdo defensivo, quando o Tainã foi explodir essa bola, estourar, botar pra frente, o Vaé chegou, fez interceptação, levou sorte, que a bola bateu no pé do goleiro, e sobrou pro Vaé, ele meio que sem ângulo bateu firme essa bola fazendo o gol dele, o terceiro da equipe do Moitas, Vaé número 10.
0: Olha a chance do quarto gol, o Tainã teve que se espremer, se esforçar aqui, tirar a bola do pé do jogador da equipe do Moitas, lançou para o William Constante, ele não teve domínio, a bola saiu, reposição para o marqueirão Tainã, aí repor a bola em jogo, deixa curtinha no campo defensivo da equipe lá de São José do Cerrito. Ele domina, tenta passar pela marcação, marca pressão a equipe do Moitas, tentou dominar aqui o Xande. Xande ajeitou, perdeu a bola para o Ju, lá na esquerda conduz para Vitinho. Vitinho domina, tenta passar pela marcação, ajeitou, dominou, botar em cima dele o jogador, que é o Pablo. A bola saiu em reposição, lateral favorecendo a equipe lá da Serra de São José do Cerrito. Bola dominada aqui pelo lado direito, perdeu para o Gregory. Gregory domina, campo defensivo da equipe do Moitas, toca a bola, bola com o Pablo, voltou para o William para o Fabão. Fabão ajeita, marcado ali pelo jogador que é o Ju, tocou pro Gregory, Gregory perdeu, olha a chance da equipe de Conqui, que dominou, falta marcada, Diogo Maciel.
2: Esperou o contato veio, ali a um passo da linha da área, pelo canto direito, camisa 10, a equipe do Puma Futsal SMS Rito. O Fabão tava na marcação, é um leve toque do Fabão, desequilibrou o jogador da equipe. Desequilibrou o jogador da equipe do Puma, a risada agora porque tava ali preparado para cobrar essa falta o Gui, e a arbitragem colocou a bola um pouco mais para trás, o Gui quase caiu, tropeçou ali, a arbitragem colocou a bola mais próximo à linha lateral. Boa pontada, chegada do Cerrito pela direita, Eno.
0: Bola rolada, ajeitou pro Ju, a bola passa à direita do goleirão, com perigo, mas o Douglas acompanhou e a bola saiu, Diogo Maciel.
2: O Canani, quem cobrou essa falta pelo canto direito, rolou pro Ju, bola batendo de perna direita, cruzada, meia altura, canto direito ali do Douglas, apenas acompanhou a passagem na bola, o goleirão da equipe do Moitas se perdeu na linha de fundo. Pressão aí do Cerrito, Moitas não consegue sair jogando agora do seu campo de defesa.
0: Bola dominada, tentou, bola aqui, né? Olha o Fabão, rolou pro meio da área, chega cortando a equipe de Cerrito. Lá pelo lado, pelo meio, passou, olha a chance do gol, bateu, pum, a defesa do goleirão. Voltou, olha a chance, passa. E aí escanteio, que chute, Diogo Maciel.
2: Defesaça do Douglas, na chegada pelo meio ali da equipe do Puma, ninguém tirou a batida. Bola batida meia altura, ali no cantinho direito, dá um pouquinho mais próximo ao pé da trave do goleiro. O Douglas que fez a defesaça ali com a perna direita. Tá no jogo, tá na pressão a equipe do Puma.
0: 14 minutos jogados na primeira etapa, 3-0, vai vencendo a equipe do Oitas aqui no Henrique Rolet. 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
1: Ui!
0: Falta, Josué, perigosa!
1: E perigosa porque pegou, de fato, na marcação do Pablo tava o Brian. O Brian tentou pegar a bola, mas acabou atingindo aí também, junto com a bola, o rosto do Pablo, né? A falta cometida pela equipe do Puma Futsal, realmente uma falta que poderia ser um pouco até mais grave aí pela situação do jogo, mas o Pablo já veio aí pro banco de reservas, a princípio tá tudo bem com ele, falta bem do Moitas e é perigosa, hein? Dali daria dos 10 metros com barreira.
0: É, o gaiteiro veio buscar a jaqueta dele e começou a ficar frio aí no ginásio, geralmente é quentinho aí, agora a galera tá se agasalhando, hein, gaiteiro? A falta perigosa ali na marca dos 10 metros. Com chance ali, tá ali uma conferência entre o William com seu tupete ali, seu corte radical de cabelo. O Gregory vai passar, vai pela bola, vai rolar, tocou, bateu, entrou! Gol! Fabão! Jogada ensaiada. O Gregory passou, o William rolou e o Fabão encheu.

0: e faz o quarto gol. Jaqueta número 5, Fabão, o nome dele, Josué.
1: Tá mostrando o repertório a equipe do Moitas, hein? Mostrando o repertório agora na cobrança de falta. Todo mundo imaginava que essa bola ia pra batida forte. É do Henrique lá pela direita, que nada. A bola foi espetada aqui na esquerda, onde estava o Gregory e também o Fabão. O Gregory deixa essa bola passar, vai no Fabão, chutando, tirando do goleiro Tainan, não permitindo chances, fazendo o quarto gol da equipe do Moitas. Quando pede tempo, a equipe Puma Futsal aproveita para mandar alguns alôs aqui. Alô, Tainan. Tainan tá com a gente. Um abraço para todos aqui da Sintonia FM, dizendo que o Bahia Tsunami vai acabar com o jogo. Ainda, alô, André Nascimento. Ótima transmissão para todos aqui. O Luiz Schmidt também na torcida pelo Moitas. Volta aí, Cipriano, lá em Florestal também. Abraço aqui para Josi Eger lá em Brusque, dizendo Brusque tá calor. Oh, que beleza. Mas não tá tão calor quanto aqui, ó. Lá no Rio Grande do Norte, Natal, Osmar Sebold tá acompanhando Moitas também, para todos os vascaínos aqui, de abraço. Ainda para Juliana Espíndola, que é irmã aqui do Espíndola, o número 9 da equipe do Moitas. O Marcelo Israel também tá com a gente. Juvenal Vieira, grande Juvenal, a grande lá no Juvas Barra, aquele abraço. Ainda, é um abração aqui, boa noite. Estão lá no Jóbio, fazendo encerramento do fumo. Alô, Edilson, aquele abraço.
2: Meu Deus, mas esses homens não acabaram esse fumo ainda.
1: Não, estão lá ainda. E um abraço pro Apura que vem chuva. Alô, Frido, lá no Corujão Bebidas, tá com a gente. Corujão Bebidas também, aquele abraço.
0: Apura que vem chuva, Fridolino. 4-0 aqui. 14 minutos jogados nesta primeira etapa.
2: Bueno.
0: Diga, Diogão.
2: As Três Barras e Poranga. O povo que quer saber como é que faz vassoura, olhem nas redes sociais da Sintonia, que o Gilson Cal tá ensinando o Erlon Carlos lá a fazer vassoura, viu? Abraço pro vassoura, pro Ivan França, tá com a gente aí também, né? 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
0: É, sinal de fumaça aqui, galera, aqui tem todas as formas, jeitos e maneiras. Bola cruzada aqui pelo segundo pau, foi travada na hora H, a bola sobra nas mãos do arqueirão da equipe lá de São José do Cerrito, do Puma Futsal. 4-0, vai vencendo a equipe do Moitas na primeira etapa. Bola dominada na Miuca, tentou, virou lá na esquerda, dominou com dificuldade. Bola dominada, atravessou no lado direito, vai vencendo por 4-0 na primeira etapa aqui no Henrique Rolet nesta noite de sabadão. Bola dominada, olha a chance, dominou, bateu em cima da marcação do Gregory. A equipe do Moitas já vem marcando bons jogos aí, hein, Diogo Damasceno, que a gente acompanhou, a marcação tá sendo uma prioridade, hein, ô Diogão.
2: Canani pelo meio ali, agora tentou a jogada de Bidon, passou pelo Fabão, deixou o Fabão na saudade, quando foi o ataque ali, né, quando chutou a bola ali em cima. Agora a chegada ali pelo meio do Alex, a bola forte demais nas mãos do goleiro Douglas, já reposta em jogo aí pela equipe do Azulaço, que tenta sair jogando no campo de defesa. O Moitas vence 4-0, primeira etapa.
0: Bola com o Ju, vira lá na esquerda para o Vitinho, Vitinho dominou, tocou na frente para o Gui, Gui tenta passar pela marcação, conduziu aqui para o capitão Ujo. Ju domina, tenta passar pela marcação, atravessou lá no lado esquerdo, quando usa a bola ainda para o capitão aqui, campo de defesa da equipe de São José do Cerrito, nesta primeira etapa. Ele ajeita, dominou, tocou na frente, tentou, a bola bateu em cima do jogador, que era o Henrique, ele saiu em reposição, o Henrique do Moitas. E a equipe lá de São José do Cerrito também tem o Henrique, inclusive com a mesma numeração. Pisou na bola, o Ju esqueceu da bola. Bola com o Gui, que domina, ajeita, tenta passar pela marcação, levou aqui pela linha de fundo, cruzou para o meio da área, dominou, ajeitou o Canani, tentou. Demorou demais, voltou pro Ju, Ju domina, a bola escapuliu, dominou, chegou no pé de ferro o Henrique, olha o Gregory, vai marcar, ajeitou, tentou, passou, entrou! Gol! Gregory! Recebeu a bola, ameaçou, trouxe pra esquerda e fuzilou, Josué, é o quinto gol, o Gregory número 7.
1: Ele tá fazendo uma partidaça, dando uma marcação, quanto nessas descidas, né, nessas fugidas, mais uma vez o Gregory conseguiu fazer a interceptação, roubar essa bola, o Henrique tocou de primeira, botou na frente, ele deu aquela esticadinha, pensei que ele ia ficar muito esticada, o goleiro, o Tainan, saiu pra fazer a interceptação praticamente no pé do Gregory. O que que ele faz? Ele traz da direita pra canhota, rapaz, e bota essa bola maestralmente pro fundo da rede. O quinto gol da equipe do Moitas sai ainda na primeira etapa dos pés do Gregory.
0: Gregory, 17 minutos, bateu boa defesa do arqueiro Tainan. 17 minutos jogados na primeira etapa, você ligado conosco aí. Agradecemos a sua audiência. Tô sentindo falta aí da torcedora símbolo, a Jaque. Ela é torcedora

0: Muitas, fez o chá de bebê hoje, então será que ela tá aí ou tá em casa acompanhando? Alô, Jaque, chá de bebê, fanática, Paelo Muitas, bola dominada, ajeita, tenta passar para pedalou, ajeitou, chegou, recuou para o goleirão Douglas, Douglas domina, conduz no campo defensivo para o jogador que é o Fabão, na paralela para o William, William ajeita, domina, virou lá na direita para o cunhado dele, bateu em cima da marcação, bola saiu, o Henrique chute. De cega, daí ele não pegou legal, né, Josué?
1: O William abriu essa bola na direita, né, para o Henrique estava próximo à linha lateral lá, teve que bater de perna direita, ele é canhoto, né, por isso que não saiu de perfeita condição em esse chute.
0: É ali agora o Fabão e o Gui é um pouquinho mais franzino, né, o Diogão, que o Fabão ali não tem muita parada, né,
2: Ficou sentindo ali o peito, camisa 10 da equipe do Puma, mas olhou pro Fabão, tudo bem com ele, enrosco ali, um pega e não pega.
0: É, e agora o árbitro ali parou, vai conversar com o jogador, mas apenas o lateral, né, Josué?
1: Eu não sei, rapaz, a disputa foi aqui na minha frente, então acho que eu vou ficar olhando e fechei os olhos e proteger a cabeça, homem do céu.
0: Tu é esperto, garotinho, o Alex e o jogador, o Tsunami, o Jovaia Paranhos, bola dominada com o Gregory, Gregory domina, tocou para o Vaia no campo defensivo, ajeitou lá no ponto futuro para o jogador William, o Henrique dominou, voltou pro Vaia, Vaia domina, tenta passar pela marcação, deixou com o Henrique, campo defensivo da equipe do Moitas, tem um corpo estendido ali, era o Vaia, bola com o Gregory, Gregory domina, o garotinho ali, quem ganha para falar somos nós, o Gregory ele só... O cara cumprimenta ele, ele chacoalha a cabeça. Garotinho ali, assim, parece calopsita, só fica analisando. Mas joga uma barbaridade aí, Diogão. Tem escanteio, Cerrito.
2: Bom de bola, camisa 7 da equipe do Tuporanga, que vem pra reforçar o Moitas aí nesse ano. Cerrito na chegada pelo canto esquerdo ali, tem lateral.
0: Vai para a cobrança, tocou no peitoral do jogador. O Gui, ele é gasalha, trata a bola de você, ajeitou, bateu forte. A esquerda do goleirão Douglas, que apenas ficou na torcida, Diogão.
2: Apenas acompanhou a passagem da bola agora. O goleirão da equipe do Tuporanga na bola, batida de longe do meio da rua aí. Pelo Gui, encheu o pé, o camisa 10 da equipe do Puma Futsal, bola no ângulo. Próximo ângulo esquerdo ali, do goleiro, o Douglas. E Cerrito vem no contra-ataque.
0: Falta um minuto para terminar a primeira etapa. Aqui no Henrique Rolitz, galera dominando o jogo. 5-0 vai vencendo a equipe do Moitas. Bola pro Alex. No ponto futuro, mas bola comprida demais, a bola saiu em reposição lateral, aqui entrou o Tacinho agora na equipe do Moitas, bola com o Vaé, cobrou o lateral pro Henrique, lá pro Tacinho, é outro que é Liz Grinjundia, bola dominada lá, pedalou, ajeitou, tocou na meiuca pro Vaé, Vaé domina, ajeita, tenta, toca na frente para o jogador, era o jogador Xande, Xande tocou, voltou, campo defensivo, a equipe, olha... perdeu para o Tacinho, Tacinho domina ali na defesa, ele pisa na bola, ajeitou, deixou com o Henrique, Henrique pro Tacinho, na paralela pro Henrique, dominou, chega na marcação o jogador da equipe que era o Mike, da equipe lá de Cerrito, é lateral para a equipe do Moitas, lá pelo lado direito, ajeita, tocou atrás pro Xande, Xande domina, já fez gol o Xande também, a bola saiu agora, Josué.
1: Eu tentava fazer um dois lá com o Henrique pela direita, mas a bola acabou saindo, a quadra ficou curta para os dois, tá? Vai terminando a primeira etapa, 19 segundos.
0: 19 segundos, o Breno não alcançou essa bola comprida demais para ele, lateral ajeita para a cobrança, o Vaé tocou lá na direita para o arqueirão que é o Douglas, Douglas domina, virou aqui na esquerda ainda, campo defensivo, vai zerar o cronômetro, vai zerando, chegando nos últimos milésimos de segundo, 5-0 vai vencendo a equipe do Moitas na primeira etapa, ótimo público aqui no Henrique Rolitz, noite de sábado. 18 graus, hoje, 16 de maio. Bola no campo defensivo com o arqueirão. Termina a primeira etapa. 5 para a equipe do Moitas. 0 para a equipe do Puma. Cerrito Futsal nessa primeira etapa. Aqui no Henrique Rolitz. Jogo WC, a galera vai pro vestiário aí para conversar com o professor aí. O Gerson, 5-0 nessa primeira etapa. O jogo que a equipe do Moitas acabou. Sim, tá voltando de contusão, cabelão aí, cabelinho na régua, bigodinho fininho, rapaz, tá bem, ô Diogão.
2: Ah, passou no barbeiro ali, deu uma ajeitadinha no cabelo, ficou do estilo do tipo...
3: Tirar o branco.
2: Ô, William, voltando hoje, começo do jogo ali, até duas faltas cometidas pela equipe do Poranga, demorou um pouquinho pra se acertar ali, a gente até imaginou que jogando em casa acabou que é mais pra pressão, que falar dessa primeira etapa desses 4-0 aí de primeiro tempo, e bom ver você voltando à quadra aí, retornando com a nossa camisa, boa noite.
3: Boa noite aí a todos. Demoramos a entrar no jogo, né? Mas o time tem muita qualidade com a bola. E aí, como você falou, duas faltas ali de... Acho que foi muito no impulso, assim, né?

0: acontecesse. Não tomamos um sufoco, mas não entramos ligado como a gente tem que entrar, né? Ainda mais dentro de casa aí, com essa torcida aí que é maravilhosa. Tá sempre aí todo jogo apoiando a gente. E acho que o placar aí depois foi se... na verdade, a gente conseguiu entrar no jogo, né? Conseguiu entrar no jogo, achou 1-2. E aí a equipe deles também já deu uma perdida. Já tirou o ímpeto deles também. E acho que importante, mais importante é sair com essa vitória aí no primeiro tempo para dar uma tranquilidade pra gente voltar pro segundo tempo melhor e não errar tanto como a gente errou aí no primeiro tempo. Algumas falhas bobas assim que a gente pode eliminar, né? Acho que voltando hoje também, o último jogo foi lá no Rio Fino, vai fazer 1 mês, né? É ruim porque a gente não tá só fazendo isso, né? Então a gente não tem o tratamento devido, a gente não tem o treinamento, a gente tá treinando, né, pouco na semana, então fazendo do jeito que dá, mas feliz por estar voltando hoje, não tô 100%, e até a gente conversou com a comissão ali, para voltar aos poucos e, claro, tentar não forçar o máximo, porque a gente tem jogos importantes também pela frente, tem um jogo de sábado lá que é
1: uma viagem longa,
0: isso tudo pesa e pesa mais para nós que já estamos com uma certa idade, né? Mas muito feliz, motivado também, né? E é isso aí. Vamos em busca aí dos 3 pontos, que é muito importante aí pra equipe.
2: Aí o Inter Constante vai lá pro vestiário, ouviu o que o Gerson Paredes, professor, tem pra falar. Agora, foi bem bairrista, assim, né? O repórter agora.
3: Sabe que eu nem percebi esse detalhe? Sério? Sério, tu viu? Nem tava antenado, foi bem bairrista.
2: Não, agora ali é... Também não recordo exatamente como é que foi a pergunta, mas é esse 4-0 pra gente.
3: Mas tu aí, eu percebi esse detalhe aí lá do gauchesco teu aí, de a bola é nossa. Faz parte, Diogão, faz parte.
2: Agora, diga. São pequenos detalhes que às vezes a torcida não vê, a imprensa não acompanha, mas a gente obteve com exclusividade, e tá lá nas redes sociais da Sintonia, um vídeo do vestiário do Moitas, para mostrar como pequenos detalhes, sem gastar muito dinheiro, sem fazer muito investimento, mas que fazem a diferença para os jogadores. Quando chegam no ginásio, por exemplo, para quem chega aqui no Henrique Rollins e vem, né, para o lado da cabine da Sintonia, por exemplo, o vestiário número 1 do Moitas, já a parte da parede, o chão, foi todo pintado de azul. Então, quando os jogadores chegam, azul, o azulaço, né? Já vê que tá ali a parede, o chão tá tudo azul já, nas cores do Moitas. Já a porta do vestiário também pintada de azul, com um adesivo, com uma frase ali também, e dentro do vestiário, parece agora ser vestiário de time grande, digamos assim, né? São pequenos detalhes ali de demarcar o espaço de cada jogador, de ter ali, né, o cabide com a camisa de cada atleta, ter ali o seu local para guardar os seus itens particulares ali também, a pintura dentro do vestiário, com frases ali também, com fotos, né, da equipe do Moitas, inclusive de outros títulos. Então, esses pequenos detalhes que motivam, que mostram o profissionalismo, que mostram o trabalho diferenciado que vem sendo feito, né, por essa diretoria, são esses pequenos detalhes que a gente não vê, que a torcida não vê, mas que para os atletas fazem uma diferença muito grande. E com exclusividade aí, tá lá nas redes sociais da Sintonia, a gente tem as imagens aí que foram cedidas pra gente pelo Moitas. Quase antes na Sintonia do que próprio nas redes sociais do Moitas ali, mas tá lá com exclusividade a gente mostrando como é o vestiário do nosso Azulaço Ponto Vale aí nesse novo projeto.
4: Deixar um abraço especial aqui, Herô, quem tá com a gente, o Adilson Rolling, né? É irmão da Cleide. Um abraço, Adilson, tá lá acompanhando de Curitiba, no Paraná.
2: Ah, tu falou Adilson Rolling, achei que ia falar do Adilson Duque, o Tiriva.
3: Tiriva. Tem o Adilson Rolling e o Tiriva, né?
4: Lá o Adilson Rolling, né? Tá em Curitiba acompanhando aqui, ó, o Adilson Tiriva. Esse aqui é artilheiro, hein? Meu amigo Enio também, grande Enio. Aquele abraço, o pessoal tá aqui no ginásio acompanhando o Moitas, né? Fala um pouquinho dessa primeira etapa, Herô. O Moitas tem se mostrado muito seguro na marcação. Principalmente aí, não tem tomado gols nas últimas partidas, né? A partida fora lá contra
3: São Cristóvão.
4: São Cristóvão não tomou gol, né? Não tá tomando gol nessa partida contra a equipe.

0: equipe lá da terra do Vime, né? Acabou fazendo uma grande partida lá, tomou gols e mostrou o poder de recuperação. Lá foi uma das primeiras vezes que teve atrás no placar nessa competição, né? Naquele momento lá em Rio Rufino foi o único momento que a equipe do Moitas teve que saber o que foi ir atrás do placar, e mostrou maturidade naquele momento para conseguir, né? E hoje está conseguindo aí uma vitória parcial aí, até maiúscula, né? Um 5-0 nessa primeira etapa, onde demorou um pouquinho para engrenar, digamos assim, né? O jogo, o clima tá bem frio aqui dentro da própria quadra. Estamos aí com o jaquetão da sintonia, né? Porque tá frio o clima, né? E para quem começa a jogar, sabe que até aí daquela esquentada, tu vai jogar um horário, vai brincar. Até daquela esquentada demora um pouquinho. O pessoal veio e fez aquecimento. Aí voltou lá para fora. Canta o hino, dá aquela esfriadinha, né? E até todo mundo engrenar, até todo mundo começar a se aquecer, demorou um pouquinho. Depois disso, o Moitas foi para uma blitz e conseguiu chegar no primeiro gol. Logo que chegou no primeiro gol com o Henrique, né? Já saiu o segundo gol, já numa jogada relâmpago na sequência. E depois disso, tomou as rédeas da partida, como quis a equipe do Moitas até então, né? O Cerrito conseguiu, até aquele momento, fazer boas defesas, conseguiu se segurar bastante, mas depois acabou aí cedendo também a pressão forte da equipe do Moitas, e momento em que quis, como se diz, né, estufar o peito e em busca da recuperação, já levou aí contra-ataque. A equipe do Moitas conseguiu também fazer ótimas recuperações de bola, roubadas de bola, tanto no campo defensivo quanto no ofensivo. Isso foi um ponto a ser observado também, né? Um dos gols sai aí do Vaé, fazendo pressão no goleiro na saída de bola. Outro gol sai do Gregory, roubando a bola aqui, praticamente no meio da quadra, sai no 1-2, sai cara a cara com o goleiro. Ou seja, a pressão na marcação do Moitas tem dado resultado nesses momentos da partida, e vai mostrando aí mais uma vez a superioridade ao vencer parcialmente essa partida por 5-0.
1: 5-0 no intervalo de jogo aqui. Resultado brasileirão, então. Só não fala o resultado do jogo do Vasco aí, José, porque senão o Gaiteiro pode ficar nervoso ali. Não diz nada como é que tá Vasco Internacional, não fala nada aí.
0: Mas eu sou um pouco do Inter, pode ser que eu fale daí também, né?
2: Ô, não. Então, ô, Jonas, vem cá.
1: Então fala um pouquinho do Inter depois.
2: Pois o Jonas
1: é gremista, o Jonas é gremista, hein?
2: Gremista? Ele que faz parte da diretoria do Moitas, e a gente falava aqui com exclusividade, está lá nas redes sociais da Sintonia também, mostrando o vestiário do Moitas, e a gente conversava sobre isso fora do ar aqui, que são os pequenos detalhes que a imprensa não vê, que a torcida não vê, mas que para os atletas, quando chegam no vestiário, mostra o profissionalismo, o diferencial dessa diretoria e o que vocês estão fazendo aí pelo Moitas, hein, Jonas? Boa noite.
3: Boa noite, Diogo. Boa noite, Herô, meu parceiro. Boa noite a todos os ouvintes da Sintonia. Pra gente é muito gratificante, né, Diogo? Falamos antes do jogo, detalhes que vão sempre melhorando e o resultado vem vindo para a quadra, né? Graças a Deus a gente consegue manter um ritmo de jogo, um padrão de jogo sempre, mas um bastidor, dia a dia. Hoje a gente está desde as 8 da manhã fazendo, né? Tem que ter amor, né, Diogo? Tudo que a gente faz com amor e se propõe a fazer. Então a gente vai sempre buscar o melhor. A gente está hoje entregando para os atletas o vestiário totalmente reformulado, né? Isso é um orgulho pra gente também, é uma coisa que nunca teve, o Moitas nunca teve um vestiário pra ele, né? Então é bacana, dá um outro clima, dá um ânimo legal, e como sempre, tá procurando melhorar para que dentro de quadra seja sempre essa festa bonita, e que nosso Papai do Céu nos abençoe e que venha mais e mais vitórias, né, Diogo?
2: E o Jonas, que é o cara que recebe os DVDs aí, as indicações e tudo mais, voltando esse projeto. Tem mais atletas aí no radar para reforçar o elenco, já pensando até numa próxima fase, também aí na Copa Catarinense?
3: Sim, Diogo, até eu tenho dois atletas que estão bem acertados, bem ajustados já. Depende de alguns detalhes que hoje eles têm em clube, né? Então depende de algumas liberações, mas provavelmente vão ser atletas do Moitas para os próximos jogos. Acredito que a gente vai estar contando com eles já aqui conosco já, mas tem gente. A gente vai chegar. A gente tem o Bigode que está escrito junto conosco, né? E tem algumas coisas que tem no Rio Grande do Sul que ele não consegue vir ainda jogar. O Lucas Pérez também está conosco, né? Mas tem algumas coisas de datas que não consegue nos ajudar. Mas vamos trazer mais dois atletas, então, além deles dois, para a gente ter um grupo mais fechado e contar com eles, porventura, para jogos maiores, jogos mais fortes, a gente poder ter um grupo forte também, né? Que essa é a nossa ideia.
2: Show de bola. Parabéns pro Jonas pelo trabalho também.

0: Esses dois aí são os caras mais cascudos que vem pra jogar também, né?
1: Na verdade, cascudo, na verdade, não, né? Eles são dois atletas que estão em evolução no futebol, no futsal catarinense, né? Que a gente pescou de duas outras equipes, mas que vão ajudar muito e vem pra treinar, vem pra somar no dia a dia também.
0: Legal demais. Tem o Jonas. Acho que só falta nós dois sair da quadra agora pra começar o jogo.
2: E faltou vocês dois falar os nomes também agora. Ficamos curiosos aqui.
3: Eu não pode começar aí a fofoca e não falar.
0: Eu também não sei.
3: Eu sei, mas a expectativa era grande pelo nome. A bola vai rolar e só tava
0: aguardando. O Lucas Pérez, né, que jogou lá em São Cristóvão do Sul, na última partida do Moitas, lá fora de casa. E também o Bigode, né? O Bigode, conhecido aqui na nossa região, jogou a Copa Cebolão aqui pelo Moitas também, né? Muito adorado pela torcida aí, e o Bigode está inscrito também para jogar aí a Liga Catarinense pela equipe do Moitas.
3: É, o Matheus ali da Advec, irmão do Paulinho, né? Foi o último a chegar aí na quadra. A bola já está rolando no segundo tempo. Alô, Paulo Henrique dos Santos, grande Paulinho. Bola dominada com o jogador que é o Pablo. No campo defensivo para o Gregory. Ele domina a bola lá pelo lado esquerdo, conduz a bola, deixa com a bola dominada, deixa curtinha com o Tarcinho. Tarcinho dominou, ajeitou ali no meio da quadra, atravessou na esquerda para o jogador que é o Gregory. Gregory ajeita, domina, leva a bola para o meio, deixou atrás para o jogador que é o Pablo. Na frente para o jogador que é o Xande. Xande dominou, tentou, perdeu a bola, contra-ataque da equipe do Cerrito lá pela direita, ajeitou, tenta passar pela marcação. Saiu em reposição lateral, favorecendo a equipe lá de São José do Cerrito pela direita. Ajeita o Carani para a cobrança do lateral. Tocou atrás para o jogador que é o Breno. Aqui na esquerda para o Mike. Mike domina, tentou passar para a marcação, perdeu a chance. O sexto gol, Gregor bateu, entrou. Gol! Gregor número 7. Recebeu a bola, bateu meia altura, goleirão meia, no lado esquerdo do goleiro. O Tainan, a bola foi pro fundo da rede, Diogo Maciel.
0: Ele que roubou essa bola no campo de defesa, puxou do direito na saída do goleiro Tainan. Goleirão, né, fechou ali o ângulo, conseguiu de lado de pé colocar entre o canto esquerdo do goleiro e a rede, balançando o barbante. O segundo do Gregory na partida, o sexto da equipe do Moitas pro Aço. 6-0 nesse segundo tempo. Comecinho de segunda etapa, no, entrou o Léo.
2: E já
0: Léo,
2: era
0: o goleiro, camisa 12 na equipe aí do Puma Futsal.
2: Já era o goleiro na hora do gol. Segundo tempo, veio com o Léo, goleiro da equipe do Puma.
3: Então não era o Tainan. Vamos tirar o gol das costas do Tainan. É o Léo, garoto que não deu pra ele. A bola entrou a meia altura lá de esquerdo. É o sexto gol, o segundo do garotinho, o grande Gregory. O Gregory, inclusive, é dessa região aí. Da onde que é o Gregory jogando? É Lages?
2: Acho que é Santa Cecília, né? Acho que
3: é daquelas paradas ali, né? Vai repor a bola em jogo o arqueiro Léo. O Léo dominou, virou aqui na esquerda para o Gui. Gui domina, leva a bola para o meio da área, marcado pelo Pablo. Conduz a bola o Gui, pisou na bola, deixou curtinha, atravessou para o Breno. Breno domina, ajeita, pisa na bola, tocou atrás aqui na esquerda para o Mike. Mike dominou, ajeitou, levou lá na direita para o jogador. Dominou, tocou, recebe a bola a equipe lá de São José do Cerrito. O Gui bateu, travado pelo Xande lá pela direita, Josué.
2: O Pablo acompanhou até o último momento, né? Quando girou para fazer a batida o Gui, estava interceptado. Pablo veio, voltou e fez a interceptação. Não deixou essa bola em direção ao gol.
3: Bola com o Canani, tocou lá na direita para o jogador da equipe que é o Gui. Ele voltou, Canani domina, recebe, é liso, tocou atrás para o Gui. Gui domina, levou a bola, passou pela marcação do Pablo, bateu, foi na linha de fundo.
2: Pegou.
3: Falta marcada, Josué.
2: Pegou quando o Pablo foi por cima para fazer a interceptação da bola e o Gui acabou segurando ela. Pegou o pé de apoio do Gui. A falta foi assinalada, marcada pela arbitragem, de fato. Acabou pegando o pé de apoio e ainda quando caiu o Gui, ele bateu com o cotovelo na quadra. E aquela bola, aquela situação que dói, hein? Ah, rapaz, bate a bolotinha do cotovelo aí na quadra, ui, dói barbaridade.
0: Aquele detalhe agora, né?
3: Qual?
0: É quase tudo perfeito, só falta
3: o secador.
0: Alguém pra secar a quadra, né?
3: Chama o Yuri que ele tá por aí, ó. Ah? Chama aí, o garotinho diz, ó, eu já sou profissa nisso.
0: Aí vamos dar aquela puxada de orelha agora.
3: Vamos lá.
0: Vestiário bonito, uniforme bonito.
3: Pode pegar
0: bonito,
3: depois ali o Jonas.
0: Salário em dia. É. Só falta o garoto aí.
3: E o Yuri,
0: quadra, né?
3: E o Yuri tá aí, garotinho. Doido pra comer um pastel com coca aí.
0: Falando em puxar a orelha, ó.
3: Puxa.
0: É. A gente ouviu aí da administração municipal de Ituporanga que após a Copa Cebolão, o Henrique Rolitz passaria por uma grande reforma, não é?
3: Verdade, olha o gol! Gol! Xande de novo! Recebeu a bola.

0: na marca do pênalti praticamente. Ele girou, deu um 360 no meio do gol do goleiro. O goleirão agora, o Léo, é o sétimo, 99, é o segundo dele também, o Xande, Diogo W. Marcel.
1: Ali entre a marca dos 10 e a marca do pênalti, no campo de ataque, posicionado, o Léo recebeu essa bola, fez o giro, bola no cantinho direito do goleiro, o Léo no fundo da rede. Marcando o segundo gol dele no jogo, Xande, camisa 99, o sétimo da equipe do Moitas, olha mais um.
0: Mais um, Gregory, gol, hat-trick do Gregory, é o terceiro dele no jogo, é o oitavo da equipe do Moitas, Gregory de novo liso. Levou, puxou da direita pra esquerda e fuzilou o jogão.
1: Foi passando agora pela marcação da equipe do Puma Futsal. Da direita foi passando pelo meio, tirou do marcador, foi pro canto esquerdo. Quando bateu pro gol a meia altura, canto direito ali do Léo, entre o goleiro e a trave. Marcando o terceiro dele no jogo, o artilheiro da partida, Gregory, camisa 7. O Moitas vai vencendo 8-0 no segundo tempo.
0: 8-0 na segunda etapa. 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
1: Amarelo para camisa 16,
0: ah, o Vitinho, não é
1: pro o Vitinho. 15. Foi por reclamação, porque já no lance anterior, logo depois do gol do Gregory, ele reclamou alguma coisa com a arbitragem de um lance antes, pedindo ali uma marcação de uma falta, algo nesse sentido. E agora também, na chegada pela esquerda ali da equipe de Ituporanga, foi lá, reclamou com a arbitragem e tomou amarelo. O Vitinho, camisa 16.
0: 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Fala, bola com a equipe do Moitas, tentando o 90º gol. Que isso? E aí seria bonito demais, hein, jogando, tentou de ganchinho, Gregory.
1: Livre de marcação, recebeu essa bola no canto esquerdo, dentro da área, deu só um toquezinho para encobrir o goleiro Léo, acabou encobrindo a trave também, bola subiu demais. O Moitas vence 8-0, segunda etapa.
0: 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Galera ligada conosco aqui, por exemplo, a mulherada lá do time da Fênix, estão. Eu ia mandar um alô pra elas e olha só, rapaz, se eu não acerto a Mega Sena, né? Babão, conclua a jogada lá pra equipe do Moitas. Dominou, recebeu, bateu, espalma, o goleirão Léo evitou o 9º gol, Diogo Marcel.
1: O Fabão ali pelo canto esquerdo agora saiu do marcador, bateu pro gol de perna direita, canto direito ali, o goleiro Léo posicionado com a perna direita, conseguiu colocar para escanteio, cobrado já pela equipe do Moitas, não deu em nada, é apenas reposição de bola para a equipe do Puma Futsal.
0: Vai repor a bola em jogo a equipe lá de São José do Cerrito com Vitinho. Vitinho lançou no ponto futuro, dominou, tentou, escapuliu. Um abraço aí para a Cláudia Borges dos Santos, a Cláudia Listenfeld de Oliveira, também a Dani, a Angélica, a Larissa e a Elis, que estão lá degustando aquele risoto caprichado e ouvindo aqui a transmissão da sintonia. Gratidão pela audiência aí, rapaziada. Aí eu sei que o esposo da Dani é palmeirense, que nem Diogo da Marcelo. Não sei se a Dani é palmeirense, se ela é vascaína, mas ela, o pessoal está degustando lá um risoto, rapaz, que essa hora aí são 8 em ponto aqui em Ituporanga e também lá em São José do Cerrito. E a galera degustando aqui aquele aroma de comida. O gaiteiro já tá pensando, meu Deus, se nós não vamos jantar ainda. Calma, gaiteiro! Bola.
2: Mudou aqui, ó.
0: Mudou aonde?
2: O Miguel agora vem pro gol, o Douglas vai. Ele fez uma ou duas interceptações na primeira etapa, demais ficou assistindo por lá, agora vem pro banco o Miguel, tá no gol do Moitas.
0: O Miguelito é o goleiro, é o Quimpa, bola dominada aqui pela direita, tentou, lançou para o jogador que era o Tassinho, tocou de calcanhão, Vitinho, é muito inho, bola dominada na meiuca aqui, voltou para Vitinho, campo defensivo da equipe lá do Puma Futsal de São José do Cerrito. Ajeita o Léo, tá de golinha aqui, o garotinho recebe a bola, virou, tocou atrás para Vitinho, Vitinho dominou, ajeita, vira aqui na esquerda para o goleiro que tá de golinha, o jogador Léo, mas deu uma pedrada ali, hein, Josué?
2: É, tentou atravessar essa bola para o Gui, que tava aqui próximo ali de fundo, mas não conseguiu botar de bandeira perfeita, porque a marcação tava apertando, né? A marcação tava apertando, teve que se livrar da bola de qualquer jeito. Não conseguiu dar sequência, tá vendo o banco do Moitas aqui, o pessoal tá agoniado pra entrar no jogo.
0: Todo mundo quer jogar! Hoje é o dia! 8-0 vai vencendo a equipe do Moitas na segunda etapa. Jogados, 8 minutos desse segundo tempo. Lá na esquerda, bola com o jogador, dominou, tenta passar pela marcação, tá assim, a bola saiu. O Kim na cobrança do lateral, tocou pro Breno. Breno domina aqui pela esquerda, tentou atravessar a bola pro meio. Bola com o jogador que é Fabão. Fabão dominou, perdeu para o jogador. Sai com a bola dominada no campo defensivo a equipe de São José do Cerrito. Bola com

0: jogador que é o Vitinho, ele recebe a bola, ele é o organizador, ele é o passador do time, toca para o Léo, aqui pela esquerda, marcado a distância pelo jogador, que é o Henrique, e toca atrás para Vitinho, Vitinho ajeita, virou, atravessou aqui no ponto futuro, bateu no peito do Miguelito, atravessou para o meio da área, na chance do gol, bateu, passa e a bola sai, Josué.
1: A primeira vez foi de providencial a saída do Miguel, a bola bateu no peito dele, não voltou no Gui, o Gui botou essa bola atravessada para o meio, o número 5, Gabriel chegou batendo essa bola, tentou botar no contrapé do goleiro, o Miguel, a bola se perdeu a linha de fundo, já com ela dominada a equipe do Moita.
0: Bola dominada com Fabão, Fabão domina lá atrás para o marqueiro Miguelito, ajeita, vai repor a bola em jogo, o filho da nossa amiga Cleia e também é meu amigo Armando Krieger, então, dominada aqui no campo defensivo com o jogador que é o William, o William tocou para Fabão, Fabão domina, ajeita, deixa curtinho aqui para o jogador Henrique, Henrique atravessou para Fabão lá na esquerda, campo de defesa da equipe do Moitas, troca figurinha, figurinha da Copa, tá lá na Copa do Mundo, o Diogo Damasceno já foi convocado, Josué Eger também, é, 55, que nada, nós já somos 11, estamos jogando, bola dominada com o jogador, que é o William Constante, ajeita, Diogo já tá, não é o nosso goleiro da sintonia, bola no ponto futuro, não deu certo, Diogão, passo do William Constante.
2: Não, ninguém no canto direito, na linha de fundo, onde ele colocou essa bola, saiu jogando o Léo no campo de defesa. E o Léo, goleirão aí do Cerrito, já tá no ataque.
0: Bola dominada com o Cerrito, olha o Léo. Sobrou na esquerda, bateu. Boa defesa do arqueiro. O Miguel parece que ele tá ali, mas não tem dificuldade nenhuma pra defender a bola, hein, Josué?
1: Foi bem fechando o ângulo, né? Essa bola veio na esquerda aqui pro goleiro Léo. Ele levou pra linha de fundo, bateu de canhota. Tava bem fechando o ângulo lá o Miguel. Tamo bem de goleiro.
0: É, garoto. Pegou e evitando o gol da equipe lá de São José do Cerrito, que vai perdendo... 9 minutos jogados nesta segunda etapa, 8-0 para a equipe do Moitas, mais 3 pontos chegando aí na tábua de classificação a 15 pontos, na quinta partida, quinta rodada da primeira fase aí da Copa da Liga Catarinense de Futsal aqui na sintonia, você ligado conosco, agradecemos a sua audiência. Bola com o jogador Henrique, Henrique dominou, tocou atrás para Miguel, Miguel ajeita, tenta, toca no meio para o Fabão, Fabão dominou errado, olha a chance, bateu, entrou! Gol de Cerrito, Gui número 10, bateu forte, rasante lá da esquerda do goleiro, o Miguel ele foi, mas a pancada foi forte, Josué diminui.
1: Foi forte demais, né? E eram dois jogadores da equipe do Cerrito abrindo contra o goleiro, o Miguel, né? A marcação do Moitas não conseguiu voltar, foi rápida também na recomposição, a equipe do Puma Futsal, né? Essa bola que veio no número 10, o Gui já tinha tentado uma, duas vezes e agora conseguiu um chute forte de perna esquerda e fez o gol.
0: Olha o Vai, bateu cruzada, a bola sai à esquerda do goleirão, o Léo com perigo, Diogo Maciel.
2: Contra-ataque fechado meio ali pelo William Constante, tirou da marcação, colocou livre pro Vai no canto esquerdo, bateu cruzada, bola passou à frente da meta do goleiro, o Léo da equipe do Puma Futsal, o Moitas continua no ataque com o Vai.
0: Vai vencendo por 8-1, bola batida, atravessou, tentou, sobrou para o Fabão dentro da área. Chega Vitinho na marcação, o Vitinho lá para o jogo, tentou o Henrique passar para o jogador. O Bael, o Fabão atrapalhou, Diogo Maciel.
2: Fabão levantou o pé ali, porque a bola era para passar para o Fabão para fazer o corta-luz e sobrar para o Vael na linha de fundo pela esquerda. Acabou batendo no pé ali do Fabão. É o lateral já cobrado no campo de defesa para a equipe do Puma lá de Cerrito, que vai pro ataque agora com o escanteio pela esquerda.
0: Ajeita aqui pelo lado esquerdo para a cobrança do escanteio, favorecendo a equipe lá de São José do Cerrito. Vai vencendo a equipe do Moitas por 8-1. Ajeita, tocou em cima do Fabão na cobrança do escanteio. Bola pro Baé, a virou, trava lá, esquerda pro Henrique, ajeitou, bateu, bomba, defesa do goleiro Léo agora, Diogo Maciel.
2: Goleirão Léo saiu ali no limite da linha da área na chegada do Henrique, pelo canto esquerdo, eram 3 jogadores do Moitas na pressão no contra-ataque, lateral Vai é quem cobra.
0: Já cobrou pro William. Gol do Moitas. O chute despretensioso lá pelo lado esquerdo. Ele bateu creditado para o Fabão. Gol, Diogo Maciel.
1: Pro William mesmo.
2: A arbitragem creditou pro William, mas a mesa aqui apontou. Não, 5. A bola bateu no 5, bateu no 5. Então isso foi creditado mesmo. Pro Fabão.
0: Fabão, eu vi ele erguer a mãozinha lá e disse o 5. A bola bateu no Fabão, mas o chute foi do William, Diogo Maciel.
2: A chegada pela esquerda ali do William. Ele que bateu na bola na canhatinha, uma bola cruzada ali no meio da área. O Fabão tava marcado.

0: lado, ainda assim a bola bateu no jogador da equipe do Moitas, o Fabão marcando o segundo gol dele na partida, o nono do Azulaço do Alto Vale, 9-1 nesta primeira etapa.
1: 9-1 aqui no Henrique Rolls, que recebe um bom público aqui na quinta rodada da Liga Catarinense de Futsal. Vai sendo mais uma vitória para a equipe.
2: 4-0.
1: Pra quem?
2: Inter no Vasco.
1: Não, fala devagar pra o cara não ter um infarto. Calma, aqui na minha frente, pô.
2: Inter 4, Vasco 0.
1: Sério isso?
2: Atlético Mineiro 2, Mirassol 1, Fluminense 2, São Paulo 0 por enquanto.
1: Que fase do São Paulo, hein? Meu Deus do céu. A galera, a Lumara é São Paulina, quando eu cheguei, ela disse, oh, nós sonhamos com o Felipe Luiz e veio o Dorival Júnior. Olha o Bahé! Equipe do Moitas, recebeu a bola na marca do pênalti, bateu rasante lado esquerdo, lado direito do goleirão Léo, é o 10º gol, o número da camisa do Jovoé Paranhos, Diogo Maciel.
0: Eram 3 jogadores do Moitas, ali na saída errada de bola no campo de defesa, dentro da área da equipe do Cerrito, bola roubada pelo Azulaço do Alto Vale, o Vaé ficou ali, cara a cara, já não tinha mais o goleiro Léo. Bola meia altura no canto direito. O Moitas marcando o 10º gol dele. Também é o segundo do Vaia na partida. Agora o Moitas tem 10. A equipe do Puma tem 1, Eero.
1: 13 minutos jogados no segundo tempo. 10-0 vai repetindo. 10-1. 10-1 vai repetindo o placar lá em São Cristóvão do Sul. Foi 10-0. Aqui vai dando 10-1 contra a equipe do Futsal. É, galera, Eero, lá do Puma Futsal. Cerrito, fala, Diogo.
0: Iria comentar no lance que o Moitas marcou o gol do Xande, ao final da Copa Cebolão, a administração de Ituporanga colocou, né, na imprensa, em entrevista pra gente lá na rádio, durante a Copa o final da Copa Cebolão, que o ginásio de esportes Henrique Rolets passaria por uma grande reestruturação, né? Na arquibancada, com cadeiras, vestiários, né, banheiros. É bem verdade que daí também o Moitas veio para a disputa aí do campeonato estadual, mas até conversava com a diretoria do Moitas aqui, que fizeram trabalho até de troca de chuveiros aqui e tudo mais, né? Então sabe que não pode contar nada pra gente, que a gente conta pra toda a nossa audiência, né?
1: Isso é importante.
0: Então vamos na próxima semana buscar saber junto aí a administração, o prefeito Jason Cortes, secretário Edésio Bilk, se está no planejamento essa reforma ainda para esse ano aqui no Rick Rolets, essas melhorias aí, para acomodar, porque a gente vê, né? Numa noite de sábado, ginásio aqui praticamente lotado, acompanhando, o Moitas do Estadual de Futsal e todas as outras competições que são realizadas aqui também. Daqui a pouco tem campeonato municipal, e tudo mais. E então saber, dessa reestruturação, dessa grande reforma que é para passar o Henricão aqui, se está no planejamento ainda, se vai acontecer ou não.
1: Isso mesmo, vamos aguardar aí. Meu grande amigo aí, o Edésio Bilk, inclusive ele que passou essa informação antes de terminar a Copa Cebolão, que passaria por essa reforma a equipe aqui, o ginásio do Henricão. Bora com o Fabão, para rimar com o Henricão. 10-1 vai vencendo a equipe do Moitas na segunda etapa. Palma defesa do goleirão Léo, o Diogo Maciel.
0: Bola batida de longe no meio da rua pelo canto esquerdo, ali a meia altura, canto direito, Léo, defesaça do goleiro da equipe do Puma Futsal, colocou para escanteio, a chegada do Moitas ali pela esquerda.
1: Ajeita para reposição de bola lá pela esquerda através do escanteio, a equipe do Moitas rolou para o jogador Henrique, ele atrás para o arqueiro Miguel, fala.
0: E deixa eu mandar um abraço aqui pro secretário Edésio Bilk.
1: Agradecemos a audiência.
0: Tá lá acompanhando a jornada na sintonia, tá na audiência. Já mandou aqui, ó, quase 400 mil reais o custo aí pra reforma, verba parlamentar aí pra reforma aqui do Henricão.
1: Isso aí, garotinha, aqui pergunta, responde. Aqui,
0: dia 19 sai a licitação da reforma, diz o secretário.
1: Então aí, ó, alô Edésio Bilks, vai Corinthians, amanhã contra o Botafogo. Dá um abraço aí pra Camila, pro filho dela, o Vicente, que é torcedor fanático do Moitas aí.
0: Vamos aproveitar e fazer o registro também, verba de 400 mil reais do deputado Chioquete pra reforma aqui do nosso Henricão, que tem mais de 50 anos de história de tradição.
1: É, rapaz, gratidão aí, deputado aí, a gente fica feliz. Que nem o Diogo frisou, o Diogo José, a nossa equipe da sintonia, um sábado à noite, sábado em

0: almoço de sábado à noite. Casa cheia aí, rapaz. Galera aí, famílias e a galera, esse povo de Coranga respira esporte, não só o futsal, todos os jogos. Olha a bola dominada, perdeu o Espíndola, faz o lance, guri. Dominou lá pela... Acabou a quadra, Josué.
1: Acabou a quadra, ficou curta, agora tentou lá pela direita, número 19 no costado do Henrique, mas não conseguiu chegar, né? Deixa eu mandar um abração aqui, a Maria Schmidt-Sebold, aqui do Alto Rio Novo, né? Tá o Osmar, o Tito, a Dilma, o Lúcio e o Lindacir, o pessoal tá acompanhando muito.
0: E agora acreditando no 11º gol, tabelinha perfeita do Fabão Henrique, gol, é o 11º gol, jogo W, Marcel.
2: A chegada ali pelo canto esquerdo agora da equipe do Moitas, braço, o Fabão com a bola dominada, colocou ali com açúcar pro Henrique na canhotinha, que é fatal, marcando o segundo gol dele no jogo, Henrique, camisa 19, é o 11º do Moitas. 11-1 na segunda etapa.
0: 11-1 na segunda etapa. Bola dominada, bateu no centro do gol. Barqueirão Léo segurou. Aí repor a bola em jogo, tocou errado. Bola pro Xande. Xande pro Baé, dominou aqui pela direita. O Xande bateu, cruzado, entrou. Gol! Xande! É o terceiro dele, é o 12º, repetindo aí contra a equipe de Campo Herê, que deu 12-1, Diogo Marcelo.
2: A chegada pelo canto direito, agora a bola batida pelo Xande, camisa 99, uma bola cruzada, a bola bateu no pé da trave direita do goleiro Léo, bola bateu na trave, correu pro fundo da rede, é o 12º do Moitas, Moitas agora tem 12. Uma futsal tem um herói.
0: Na segunda etapa, jogadas 17 minutos. Bola dominada com o jogador, o Henrique. Mas é o Henrique lá da equipe do Cerrito Futsal. Bola saiu em reposição lateral lá pelo lado esquerdo. Ajeita Pablo, deixou para a cobrança do Espíndola. Curtinha para o Pablo. Pablo domina atrás para o arqueiro Miguel. Miguel domina, lança aqui no ponto futuro para o jogador Caruxande. No tempo domina, ajeitou a bola, sobra nas mãos do arqueiro Léo. Sai jogando lá pela direita, atravessou para o campo defensivo, a equipe lá de Cerrito. Ajeitou, tentou dominar aqui pelo lado esquerdo. O Gui, o artilheiro da equipe do Cerrito, fez o gol. Bola dominada no campo defensivo. Virou para o Gui. Gui domina. Tá de golinha lá o Léo. Lá pelo lado direito. Ele ajeita e recebe, toca na paralela, voltou pro Léo. Léo dominou, marcado pelo Xande, a bola saiu em lateral na pressão, Josué.
1: Na pressão, mais uma vez, a equipe do São José do Cerrito, Puma Futsal, né? Vai tentando agora com o goleiro Linha, mas vai ficando também na defensiva.
0: Bola batida, chute forte à direita do arqueiro Miguel. Aí repor a bola em jogo, lá pelo lado esquerdo, o jogador que é o Espíndola. Deixou com o Xande, tocou na frente pro Pablo. Pablo voltou pro Xande, lá na esquerda para o jogador Espíndola. Voltou pro Xande, aqui no campo defensivo, passou pela direita, ajeitou, bateu cruzada, a bola saiu à direita, mas com perigo, Diogo Maciel.
2: A jogada individual pelo canto direito do camisa 99 do Moitas, o Xande bateu forte, bola cruzada, tirou tinta ali do ângulo direito do goleiro Léo.
0: Bola no campo defensivo com o Alex. Alex dominou, tocou para o Davi, lá pelo lado direito, tentou passar para a marcação, Breno dominou, tentou no bate lá com o jogador que é o Xande, chegou o Xande, roubou a bola, dominou, sai com ela dominada aqui pelo lado direito com o Pablo, lá no campo defensivo com o Fred. Fred domina, ajeita aqui pelo lado direito pro Espíndola, agorizada junto com a galera Esperi, bola dominada lá pelo lado esquerdo, dominou, o jogador girou, tentou, o jogador que é o Xande, queria falta e a falta foi marcada, Josué, em cima do Alex.
1: Aqui, quase na linha que divide a quadra, né, teve o Alex e o Pablo aí, se segurando, se empurrando, o Pablo acabou empurrando mais assintosamente. A falta foi marcada pelo Luiz Fogaça.
0: Jogo parado, falta marcada aqui no campo defensivo da equipe de Cerrito, já cobrado pelo jogador Davi, aqui na esquerda pro Canani. Canani ajeita, enganou na primeira, enganou na segunda e tocou errado na terceira. Bola dominada no campo defensivo da equipe do Puma Futsal Cerrito. Bola dominada aqui, tentou passar pela marcação, a bola já havia saído aí pertinho de você, Josué.
1: É para a equipe do Puma Futsal, né, na marcação do Pablo. Tava junto aqui com o número 7, o Mike, a bola é do Puma Futsal.
0: Já cobrada, a bola saiu em reposição lateral lá pelo lado esquerdo, um minuto e meio para terminar a partida. 12-1 vai vencendo a equipe do Moitas na sua quinta vitória na Liga Catarinense de Futsal. Sábado que vem é lá na cidade de Campo Herê. Longe uma barbaridade. Olha o garotinho, bateu o Mike, ajeitou, tentou lá pelo lado direito, não teve o domínio, o Alex, a bola saiu lateral para a equipe lá de Cerrito. Ajeitou, tocou para o arqueiro Léo. Léo ajeita, tenta passar pela marcação lá pelo lado direito, cruzou, tocou para o

0: Davi. Davi dominou, bateu, a bola subiu e saiu. Tocou ou não tocou, Josué?
1: Diz a arbitragem que ela acabou tocando na defensiva, principalmente no goleiro. O Miguel, que tava lá pra fazer a interceptação, pegou nas pontas dos dedos. Segundo a arbitragem, é escanteio pra equipe do Puma Futsal.
0: Vai para a cobrança lá pelo

0: Moitas pelo canto esquerdo.
1: O Espíndola ia lá pela esquerda, a bola bateu, saiu um lateral já cobrado, vai terminar a partida 12-1, vai vencendo a equipe do Moitas, 15 pontos, vai chegando na sua chave, chave D, quinta rodada, bola dominada. Próximo jogo será no dia 30 de maio aqui em Tuporanga contra a equipe lá de Curitibanos, começando o retorno. Agora o Mike deu uma lambreta ali, pegou no queixo do jogador do Moitas, Josué.
2: É, o papo tava olhando pro placar, se tava acabando o jogo ou não, não tava olhando pra bola, ele tentou dar aquela erguidinha pra botar nas mãos do papo, o papo não tava olhando, pegou no queixo ali.
1: Fim de papo! Termina mais uma vitória maiúscula da equipe do Moitas, 12-1 para a equipe lá do Puma Futsal Cerrito. Fim de jogo aqui no Henrique Rolles, que recebe um ótimo público, Diogo W. Marcel.
0: Eu chamei o Xande pra conversar nisso, não, eu não, deixa quieto. Chama aí quem fala mais do que eu.
1: Rapaziada,
2: quer resenha, chama o Jonas, quer resenha, chama o Jonas. Jonas é da resenha.
1: Da resenha.
2: Não, não, os caras que eu tô trazendo são bons, mas ele não me falou o nome também, nem fala do ar aqui,
1: não. Não, ele guarda segredo, né? Porque segredo só existe
0: tá,
1: entre
0: tá
1: um,
0: no segredo,
1: né?
0: Tá no segredo ainda?
2: Será que ele sabe que é porque nós somos fofoqueiros?
1: Não sei, ele desconfia, ele não tem certeza, né? Mas... O homem que ganhou a TV da sintonia tá aqui no ginásio também. Ah, Carlos, palmeirense que nem jogo dá uma vez. Palmeirense estão com sorte, hein? Rapaziada aí tá cumprimentando. Rapaziada aí de lá do Cerrito, pô, a galera não quer falar. E o Dioguito? Já manda a rapaziada aí.
0: Ele com o seu cabelo azul. Jovaé Paranhos, deixa eu ver aqui na relação. Cadê o Vaé? Deixou dois na partida hoje. A equipe mais... Hã?
3: Sorte. De novo, desde 2009, sorte.
0: Ah, esse é o guri sortudo aí. Vai, é mais um placar elástico, digamos assim, né? É, Moitas venceu na última partida 10-0, agora é 12-1. Fruto de muito trabalho, de muito treino, trabalho sério que vem sendo feito, né? Pela diretoria, pela comissão técnica, o Gerson Termão como o treinador e vocês, né? Mostrando que a melhor forma de valorizar o adversário é ir pra cima, é continuar jogando, continuar fazendo os gols. Parabéns por mais uma atuação da equipe, mais uma vitória. Boa noite.
3: Boa noite, né, Diogo? Boa noite, Anonildo, a galera que tá ali. É igual tu falou, cara, é fruto de treino. Quem sabe a gente tá aqui treinando na semana. Gerson, na nova área de treinador, é um baita treinador. Ele, o cara que jogou, teve aqui dentro e conhece um por um dos nossos jogadores, né? Conhece todos. Ele fez o time aí a dedo, né? Então, é igual eu falei, mas tu falou uma coisa bem bacana, Diogo, que eu gosto de enaltecer isso. A maior seriedade que tu dá pra um time é jogando pra frente, ainda fazendo gol, não brincando, não fazendo graça. Claro que o drible vai sair naturalmente, a torcida gosta, mas o nosso time é muito sério nesse ponto. Eu sou um atleta muito sério nesse ponto. Então, a gente sabe que é fruto do trabalho que tá acontecendo, não é sorte, nada não. A equipe deles não é uma equipe fraca, é o nosso time que tornou o jogo fácil. E é igual eu falei, quem é rei nunca perde a majestade. O tsunami ainda tá vivo.
0: Agora, até falar sobre isso, nós já fomos a Curitibanos, fomos a Rio Rufino, fomos a São Cristóvão do Sul e em todas as cidades e aqui em Tuporanga também. Que o Vaé tem de diferente que a gente vai nas cidades, a torcida... durante o jogo me chamou a atenção lá até em São Cristóvão, tinha não sei se era um dirigente, alguém da comissão técnica, tava até do meu lado ali, xingando, brigando e tudo mais, e no final do jogo tava lá tirando foto com o Vaé.
3: É duas coisas, né, que eu falo sempre em casa, mandar um beijo pra minha esposa e minha filha que ficaram em casa hoje, tá muito frio, né? Então é duas coisas que eu falo, primeiro é carisma, a criançada adora, eu trabalho criança há anos aqui, primeiro é o carisma, e o segundo é a história, né, todo lugar que eu vou jogar... graças a Deus eu tô fazendo meus golzinhos, tô fazendo história. É um dom que Deus me deu e treinamento do velho Paranhos que tá lá no céu. Então, é igual eu falei, o maior é o carisma, cara. É o carisma, o cabelo pintado, mas tu tem que mostrar serviço também. Então, onde é que a gente vai? Tu pode ter certeza, tu vai em várias cidades comigo e a galera vai querer tirar foto, vai querer um autógrafo, alguma coisa assim. Mas isso aí é fruto do trabalho, é anos fazendo isso, não é de agora. Eu tô com 38 já, né, Diogo? Então, eu tô desde 2009 aqui, ó, com esse escudo aqui no peito, honrando essa camisa.
0: Daí, Jovaé Paranhos, o Vaé, camisa 10 da equipe do Azulaço do Alto Vale e...

0: todos os cantos que a gente vai aí, tá lá a torcida, a gurizada, todo mundo querendo tirar foto com o Vaé, e vai acontecer isso exatamente agora. O Vaé tá saindo da quadra, né, vem ali a torcida para tirar foto com ele.
1: É verdade. Fala, Josué.
2: Analisar mais uma vitória aí, mais uma da equipe do Moitas, né? O Vaé comentou essa situação. Não é demérito nenhum para as equipes adversárias, cada equipe tá fazendo aí a sua competição, tá buscando o seu posicionamento dentro da competição, mas Moitas tá se mostrando jogo após jogo aí que de fato tem se mostrado forte e vitória 10-0, vitória agora um 12-1, acaba também crescendo o olho dos adversários. E eu tenho visto, observado também, que vai aumentando o nível da competição da série bronze. Conversava lá no jogo em Rio Rufino com a equipe de arbitragem, mencionando a série bronze está num patamar muito bom, tá com equipes muito boas aí. E eu vi já a equipe lá de Curitibanos se reforçando para essa competição.
0: Inclusive lá em São Cristóvão do Sul, o técnico Marquinhos Curitibanos estava lá assistindo do jogo do Moitas e São Cristóvão.
2: E as outras equipes também estão já se reforçando, vendo que a régua subiu. A equipe do Moitas tem subido essa régua da competição e isso é bom. As próximas fases aí também a gente vai estar observando jogos certamente muito mais disputados. E isso é bom pra competição e é bom pra quem tá em casa nos ouvindo, é bom pra quem tá nos assistindo também. Vem pro ginásio, aqui o clima, não a questão do frio ou calor, né? Mas esse sentimento de estar aqui vivenciando isso é totalmente diferente, por isso fica o convite para as próximas partidas. Venha até o ginásio Henrique Rolitz, a você, Eiro, o Kaique, o Diogo, aquele abraço e vamos comer uma sopinha, né? Que sábado...
1: Promete.
0: Próximo jogo do Moitas em casa já.
1: Dia 30.
0: Retorno?
1: Retorno contra
0: Curitibanos. Retorno já contra Curitibanos?
1: Isso.
2: Rapaz, esse aí é pra
1: se hoje deu fogo, esse povaréu todo aqui, tu imagina dia 30, final do mês, última volta do mês de maio, aqui contra a equipe que lá em Curitibanos, rapaz, foi um jogaço que nem diz.
2: Eu tenho uma certeza, hein?
1: Placar não diz que foi um jogo, né, Josué Diogo?
2: Vai ser um jogo pegado, hein? Vai ser um jogo pegado, o próximo jogo contra Curitibanos, vai ser um jogo pegado, por isso vale a pena você sair de casa no próximo dia 30?
1: 30.
2: Dia 30 de maio, então, que é o último fim de semana aí do mês de maio, vale
1: aqui
2: a pena.
1: Aqui é 14 dias, pra ser mais preciso.
0: Próximo sábado, né, reforçando, a equipe esportiva da Sintonia não vai acompanhar o Moitas lá em Campo Herê, porque a questão logística, né, da nossa grade de programação também no final de semana, temos compromissos aí com as externas aqui, né? Tanto no sábado como no domingo também, então por essa parte logística, no próximo sábado nós não estaremos indo a Campo Herê acompanhar o jogo de volta entre o Moitas e a equipe de Campo Herê. Moitas aqui venceu pelo placar elástico, mas se lá perder por 1-0
1: não tem saldo qualificado,
0: não tem saldo de gols aí, então a vitória goleada aqui lá não vai influenciar muita coisa.
1: 1-0 vai pros pênaltis.
0: Claro, no empate, né? No empate, do tempo normal, a equipe do Moitas vai estar classificada.
2: Valeu, aquele abraço, boa noite, bom fim de semana pra todos. Como eu digo sempre, não façam loucura que segunda-feira tá logo aí.
0: Bora tomar a sopinha, então.
1: Valeu. Valeu, abraço, bom descanso aí para o Josué Egre também, o Diogo Damasceno, nosso amigo o Kaique, amanhã estará lá no Cerro Negro, na festa lá no Cacique. E nós agradecemos aí você que acompanhou a nossa transmissão aqui, vitória da equipe do Moitas, 12-1 para a equipe do Puma Futsal lá de São José do Cerrito. 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Uma ótima noite de sábado para você que acompanhou. 12 para a equipe do Moitas, 1 para a equipe do Puma Futsal lá de São José do Cerrito. Até segunda com mais programação da Sintonia 94.7. Amanhã, Bandias lá do Cerro Negro.

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2: Fala, moçada! Sabadão, 16 de maio de 2026. Charles Bobo chegando por aqui para ficar com vocês em mais uma edição do meu, do seu, do nosso Rádio Dance. O melhor da música eletrônica pop de todos os tempos. Desde a década de 70 até a atualidade, a gente toca alguma coisinha também, tá? Vamos ao programa de número 11, rapaz. 11 programas no ar com esse. Doideira, né? Na sintonia, quem diria? Vamos começar com música forte, DJ Fortress 84 e uma versão de Sound of Silence chamada Rising on the Night.